0: Obrigado.
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1: 9:31.
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2: 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Confira. 9h39. 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
1: Pra que fazer isso com a gente, né? Minha preocupação, vou te contar qual que é.

0: 10h22.
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0: 10h50.
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1: Então é isso. É assim, ó.

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0: 11 e 18.
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0: 11:22.
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0: 11:30.
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0: Beleza, cara. Marciano!
1: Obrigado, gente. Olha, quando esse cara me ligou, Marciano, aquelas coisas, vai participar do meu DVD. Eu fiquei feliz pra caramba. Eu queria muito participar do seu trabalho. Vocês cantam muito, cantam demais. Obrigado.

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1: Cadê?

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3: Murilo Rufi, que trai a véia. Mais ou menos assim.

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2: 3:59.
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0: gostou, mais barulho, Fran.
1: 4:30.
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17: Em Bauru são 5 horas em ponto. Bom dia.
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1: E agora, Moro, são 5 horas e 2 minutos, 5 e 2, uma excelente manhã de sexta-feira para você ligado, sintonizado em 87,9 Rádio Canal Mais FM. Eu, Carlos Branco, chegando por aqui para comunicar com vocês e apresentar o programa Bom Dia Viola. Vamos juntos aí até as 9 horas da manhã, curtir o que é de melhor nas modonas viola, também nos clássicos sertanejo, hein? Sexta-feira, pessoal, sextou, hein? Hoje tá daquele jeito, hein? Hoje pode, sexta-feira, 8 de maio do ano de 2026. Parabéns aos amigos ouvintes que hoje completam mais um ano de vida, pertencente ao signo de touro. Estamos no outono brasileiro, a fase da lua ainda é lua cheia, hein? Amanhã muda para lua minguante, hein? 128 dias passados já de 2026, faltando 237 dias para que termine este ano, hein? As datas comemorativas de hoje, vamos lá, né? O que comemoramos nesse dia 8 de maio, né? Vamos lá. Hoje é o dia da lembrança, né? Dos heróis e mártires da guerra contra o nazismo. Aí também, hoje é o dia da vitória, é o dia do artista plástico, é o dia do profissional de marketing, hoje também é o dia internacional da Cruz Vermelha, hein? Dia internacional, né? Não, dia mundial, perdão, da segurança social, é o dia mundial do câncer de ovário, também é o dia nacional do turismo, é o que comemoramos esse 8 de maio do ano de 2026. Está no ar mais uma edição do programa Bom Dia Viola pela Canal Mais FM. E a gente começa trazendo para você aí o tempo e a temperatura e as feiras livres de Bauru. Bora lá.
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1: É, Bauru, são 5 horas e 3 minutos. Na cidade sem limites, nesse momento está com 21 graus. A umidade relativa do ar está em 76%, ventando 11 km por hora, hein? Céu nublado nesse momento em Bauru. Temperatura máxima hoje atingirá 30 graus, hein? Segundo o IPMET, existe aí uma previsão de frente fria para sábado e domingo. A temperatura no domingo, né, que vai cair bastante, não passará de 18 graus, hein? Vamos começar a tirar aí as blusas aí do guarda-roupa, hein? Porque o frio está prometendo chegar, hein? E a Prefeitura Municipal do Bauru informa os pontos de feiras livres para esta sexta-feira. A gente tem feira hoje no centro da cidade, na rua Virgílio Motta, quarteirão 14 e 15. Começa às 6h30 e vai até às 11 horas da manhã. Lá no Jardim Europa, na rua Clóvis Barreto, quarteirão 6, das 6h30 às 11h, também temos no Parque Bauru, lá na rua Jorge Schneider Filho, quarteirão 10, das 16h às 20h, Parque Residencial Flamboyant, rua Vitor Corvella de Avila Santos, quarteirão 2, das 17h até às 21h, no Redentor, o rua Santa Paula, quarteirão 3, 4, das 6h às 11h, e no Santa Luzia, Avenida César em Prota, quarteirão 3, das 6h30 até às 11h da manhã, tem aí feira para você, as feiras livres de Bauru. Aos amigos, perante aquele alô, aquele abraço, aquele bom dia, sejam todos bem-vindos ao Canal Mais FM, é uma rádio muitas vozes. E aquele bom dia especial para os meus amigos da Tbilisi, em Toninho, Joel, Zé Carlos, Dona Marli, Juliano, um abraço para vocês, muito obrigado pelo carinho sempre e pela sintonia, hein? 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O nascer do sol em Bauru será às 6 horas e 37 minutos e o pôr do sol às 17 horas e 48 minutos. A partir de agora a gente vai liberando nossas linhas para você entrar em contato com a gente. O nosso fone, o WhatsApp, anote e salve, é o 14-996-188-790, repetindo, 14-996-188-790. Redes sociais, fanpage da Canal Mais FM no Facebook, pesquise aí Canal Mais FM Bauru, vai nos encontrar lá. Deixe seu like, ative o sininho para receber as notificações e todas as postagens que a gente fizer você será notificado. Também tem o Facebook de Carlos Branco Branco, ali você pode deixar o seu alô, seu abraço, seu bom dia, sua indicação musical, e em tempo real estou visualizando por aqui. Para nos ouvir, tem a Rádios, né? Atitude Rádios por todas as plataformas digitais e também pelo nosso site, canalmaisfm.com.br. No Instagram, B. Carlos Branco, pode seguir que a gente vai seguir de volta, e também tem aí o Instagram da Canal Mais FM. Mesma coisa, seguiu, a gente vai seguir você de volta. Tá aí a dica, portanto, para você começar bem o dia aí, bem informado e com muita moda boa. Bora começar então, vamos lá, né? Começamos hoje com Dino Franco e Moraí cantando a música Cavalo Preto. Na sequência vem Cadeia de Papel com Lil e Léo, né? E Sonho Realizado com Os Dois Mineiros. Três é na nossa responsa. Os demais fica por conta de você, amigo ouvinte de Canal Mais FM, que eu tenho certeza ter bom gosto e há de indicar pra gente que é de melhor nas modas de viola e nos clássicos sertanejo. Acerte seu relógio, são 5 horas e 7 minutos, uma excelente manhã, uma ótima sexta-feira, hein? Sextou, galera, hoje pode.

0: E embora são 5 horas e 16 minutos, acerte o relógio 5 e 16 e conferiu o sucesso aí dos dois mineiros, hein? A música Sonho Realizado. Passou por aqui também, Cadeia de Papel com Lil e Léo. E a primeira que abriu o programa Bom Dia Viola, desta manhã de sexta-feira, foi com Dino Franco, mora aí, a música Cavalo Preto. Agora sim, a gente já começa a mandar o nosso abraço, bom dia. Meu amigo Zito, hein, Zito? Hoje é dia de lamber um, hein, Zito? Tá daquele jeito, hein? Sexta-feira, hein, velho? Hoje pode, hein? Bora trabalhar, bora render. Bom dia, Carlão, né? Bora, vamos que vamos, acelera. Não pode parar de jeito nenhum, tá aí? Meu amigo Zito, mandando aquele bom dia. Meu amigo Edvaldo, lá da Endurbe, também já está por aqui com a gente, mandando aquele bom dia especial. Bom dia, bom trabalho, Edvaldo. A Creuza Sobral, lá do Parque Jaraguá, deixou o seu bom dia pra gente bem de manhãzinha aqui, né, Creuza? Deixou, mas deixou o seu áudio. Fala comigo, Creuza. Bom dia.
1: Carlos, bom dia.
0: Bom dia,
1: bom
0: querida.
1: Dia, família Canamais. Que Deus abençoe essa nossa sexta-feira. Que seja um dia de muitas bênçãos para todos nós.
0: Amém.
1: Carlos, quero aproveitar, mandar um beijo especial para você, para todos os meus amigos e amigas sem exceção. E também quero parabenizar a todas as mães pelo Dia das Mães, que vai ser domingo,
0: verdade,
1: né?
0: Verdade, isso.
1: E como você faz a sua programação hoje, então tem que desejar hoje, tá bom? Ficam todos com Deus, que com Ele eu também estou.
0: Amém.
1: Vou voltar a dormir agora, se Deus quiser.
0: Tá certo. Creuza Sobral, um abraço pra você e pra todos os seus familiares. A Leila lá do Departamento de Água e Esgoto, com aquele bom dia especial pra gente também. Bom trabalho, meu irmão. Bora lá, né? Bora render e bora trabalhar. Francine Pellegrinelli, ela que é de Pederneira, está nos ouvindo pela internet. Bom dia, Carlos Branco. Ótima sexta-feira. Valeu, Fran. Bom trabalho, hein? A Simone Sanches, a Mutuca, né? Tá aí mandando aquele bom dia especial pra gente. Bom dia, Mucuta. É Mucuta que ela fala. Eu que chamo ela de Mutuca, mas tá aí trabalhando já, né, Simone? Um abraço, bom dia. Juninho Cunha, da Padaria Quero Mais, um abraço a ele, a Elô e todos os colaboradores da Padaria Quero Mais estão sintonizados na nossa empresa, no nosso som, né? Curtindo aí o programa Bom Dia Viola. Valeu, Juninho. Valeu a todos os profissionais que ali estão trabalhando, né? A nossa querida amiga Edna, lá do Jardim TV, está na sintonia. Ô, Edna, um abraço, querida. Uma excelente manhã, uma ótima sexta-feira e bom trabalho para você também, né? Meu amigo Paulo Afonso, PA, tá mandando aquele bom dia pra gente. Bom dia, meu irmão. Que Deus abençoe, né? Bom dia, meu amigo Carlão, né? Abençoado sexta-feira para todos nós, né? Manda uma do Goiânia Paranaense aí, pra gente conferir o poder do Criador, claro que a gente vai tocar. Valeu, Pia. Um abraço, Pia. Tem participação ao vivo aqui no domingo com o Tom Araújo. É, no sertanejo, bom demais, né? Tá aí. José Benedito, Vila São Paulo, né? Bom dia, Canal Mais FM. Toca pra gente, Menino da Tábua, né? Vou tocar assim, Zé. Um abraço e um bom dia. Valeu, né? Canal Mais FM, honrado, muitas vozes. Tamo junto. O Tiaguinho da Padaria está na sintonia, mandando aquele bom dia também, né? É, bom dia, compadre. Sextou, né? Opa, hoje ia tomar aquele suco da confusão e hoje pode, né? E Deus abençoe grandemente as nossas vidas, né? Nossas vidas, né? Mais abençoada pra todos nós. Valeu. Abraço aos nossos amigos danados, André, Marcelo, Dota e Bart Simpson. Canal Mais FM, uma rádio, muitas. E o Popopó tá no jeito, né? Tá na área, né? Daquele jeito sempre. Isso é muito bom. Valeu, Thiago. Também já está por aqui meu amigo Silvão, lá do Santa Luzia. Bom dia, meu querido Carlão, né? Toca pra gente aí. Adeus, papai, adeus, mamãe, né? Com Silveira e Barrinho. Obrigado, sextou, Silvão. Hoje pode só de tarde, hein, Silvão? Não vai começar agora cedo, não, hein? Complicado, hein? Meu amigo lá do Meridota, nosso amigo Roberto, Aldaísa, sua esposa. Eles estão na sintonia. Um abraço, Roberto. Um abraço, Dada. Bom trabalho pra vocês. Sei que vocês já estão partindo pra mais um dia de luta, mais um dia de trabalho. Também está por aqui meu amigo Isaías, do Nova Paulista. Bom dia, Carlos Branco. Eu gostaria de ouvir a música A Paz Que Eu Não Tive com Cleito e Cristiane. Ofereço para todos os ouvintes e para a família Canal Mais FM, desejando um ótimo final de semana para todos nós, né? Abençoado por Deus. Amém. Que assim seja. Valeu. Fernando Rett, meu grande amigo, irmão aí, tá com a gente, mandando aquele bom dia, indicando sucesso também. Manda aquele bom dia. Bom dia, Carlos Branco, né? Grande comunicador das manhãs bauruense. Toca pra gente aí, Cacique Pajé, brasileiro puro, né? Manda para o Haroldo e pro pessoal da usinagem lá de Garça que já estão trabalhando, né, Fernando? Um abraço, meu irmão. Bom dia, grande profissional dos cortes de cabelo e das barbas bem feitas, né? Tem mais gente com a gente por aqui mandando aquele bom dia. A gente agradece sempre o carinho e sempre a sintonia e aquele bom dia especial do nosso amigo aqui, ó. O nosso amigo chegando por aqui, vou mandar aquele bom dia, o Aldo Cardoso. Valeu, Aldo. Um abraço, meu irmão. Bom dia. Bora então, o poder do Criador que encanta o Goiânia Paranaense, Menino da Tábua, né? Pardinho e Pardal, né? Adeus, papai, adeus, mamãe, com ele, né? É, Barrinha que canta essa música aí. A gente vai tocar essa música aí com o Sirvão que pediu, né? O Barrinha e também o Coroa, é isso mesmo, né? Bora lá, né? São 5 horas e 21 minutos em Bauru, uma excelente manhã, uma ótima, e claro, né? Uma ótima sexta-feira. Bora render, bora trabalhar.

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5: E agora, Boru, são 5 horas e 37 minutos. Acertamos o relógio 5 e 37, hein? Primeiras informações chegando da Transurbendurbe. A gente leva para você, amigo ouvinte, Canal Mais FM. Bora lá, Transurbe informando que as duas empresas que faltam transporte coletivo de Bauru e Grande Cidade de Bauru, Cidade Sem Limites, funcionam perfeitamente, tudo normal nesta manhã de sexta-feira, hein? Os ônibus começaram a rodar aí umas linhas a partir das 4h30, nas demais a partir das 5 horas da manhã. Então, portanto, você que está tomando seu cafezinho aí, se avie, tome bem rapidinho o café, porque o ônibus não fica esperando por ninguém no ponto, não, de jeito nenhum. Transurbe informa também que daqui a pouco, claro, né, você vai estar aí pegando o seu ônibus, pegando, aliás, né, separando o seu lixo orgânico do seletivo e colocando na lixeira para que você possa estar deixando tudo bem arrumadinho para a sua residência novamente. Então pode colocar lá, separar que a partir das 6 horas também os amigos coletores estarão recolhendo lixo orgânico e seletivo. Deixa a dica para você entrar no site de Carlos Branco Branco aí do Facebook, perfeito? Para você ver interdições de via da Endurbe, perfeito? Ou também aí na canalmaisfm.com.br você consegue estar visualizando todas as interdições de via na Cidade Sem Limites hoje. 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Agora seguimos, um abraço, bom dia pro meu amigo Luizão lá da Terra Branca, tá por aqui comigo, mandando aqui bom dia, meu irmão, um abraço, Luizão, que Deus abençoe seu dia, obrigado pelo carinho, pela sintonia. Lorival lá do Parque Jaraguá, bom dia, meu amigo Carlos Branco, bom dia, Lori, aquele abraço, meu irmão, bom trabalho pra você. A Simone Sanches, né, pediu pra ouvir aqui de Otávio Augusto e Gabriel, a música Mala Amarela, e nós vamos tocar. Opa, deixa comigo, Simone, aquele abraço, aquele bom dia lá em Piratininga, meu amigo Guido está na sintonia, bom dia, Guido, um abraço, né, um abraço também a Cidneia Caleda e o esposo dela, sempre na sintonia, curtindo o som da Canal Mais FM. Maurinho, eu ouço seu áudio depois, Maurinho, coloca a sua música, deixa eu ver já, né, pra não atrasar, senão já fica atrasado, tudo enrolado. Fala, ô, Maurinho,
6: Carlão,
5: bom dia.
6: Bom dia, caboclo, bom dia, meu amigo, bom dia. Carlão, toca pra nós aí Mãe de Leite, com o milionário mais Zé Rico. Oferecei pra todas as mães que tá nas audiências aí, né, domingo é um dia das mães aí.
5: Exato.
6: E quem tem sua mãe, abraça, aperta, agradece, beija. Porque depois que ela partir, aí não adianta mais.
5: Exatamente.
6: Minha mãe já foi embora. Duas, né?
5: É bem isso.
6: Duas mães. Minha mãe que me pôs no mundo e que me criou já foi embora.
5: Oh, meu Deus.
6: Mas como eu sempre digo, as pessoas que a gente gosta não morrem. Elas só mudam de lado, né?
5: Exato.
6: Só vai pro outro lado. Mora sempre no nosso coração. Então, feliz dia das mães pras mães aí. Tchau, obrigado.
5: Tchau, nada, Maurinho. Valeu, parceirinho. Aquele abraço, aquele bom dia. Bora de música então, vem aí, né? Cleiton Cristiano cantando a música Paz que não tive. Cacique Pajé, né? Puro brasileiro, Mala Amarela, Otávio Augusto e Gabriel. Milionário Zé Rico, a música Mãe de Leite. Acesse o relógio, são 5 horas e 40 minutos em Bauru. Uma excelente manhã, uma ótima sexta-feira.

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0: Vai pra você conferir o sucesso de Milionários Zé Rico cantando a música Bailão Cuiabano. Em Bauru são 6 horas e 8 minutos, acertando o seu relógio 6 e 8, uma excelente manhã de sexta-feira para você ligadinho, 87,9 Rádio Canal Mais FM, está curtindo o programa Bom Dia Viola, comigo, Carlos Branco. 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Seguimos, alô, abraço, bom dia para o pessoal que está por aqui comigo, desejando uma excelente manhã e uma ótima sexta-feira, hein? Rubens Lira está por aqui para deixar aquele bom dia especial, né? Fala comigo, Rubens, bom dia, meu irmãozinho, tá bom? Diga lá, bom dia.
1: Ô, Carlão, bom dia. Ô, Carlão, põe para mim a música de Pedro Benza da Estrada, é o Cochinilho.
0: Perfeito.
1: Essa oferecer para o Marão da Barba Branca, Dona Lia, pessoal da Fergás, o Canhotinho lá no Jardim América,
0: certo.
1: O Lourenço, a Dona Cida, aqui no Parque São Geraldo.
0: Perfeito.
1: E pra minha esposa Divina Pereira. E pra todo que tá ouvindo a Canal Mar. Falou, Carlão, abraço.
0: Abraço,
1: sextou, Rubinho. Hein?
0: Sextou, cuidado, Rubinho. Né? Hoje pode, Rubinho. Daquele jeito, hein? Se a Dona Divina deixar, né? Daquele jeito, né? Meu amigo Marcelo Dota já está por aqui comigo, mandando aquele bom dia. Bom dia, Marcelo. Bom trabalho, meu irmão. Que Deus abençoe seu dia. Obrigado pelo carinho sempre e pela sintonia. Também mandando aquele bom dia especial pra gente, a nossa amiga, né? Lá do Paraná, né? Mandando a Deusana Rodrigues está por aqui comigo, mandando aquele bom dia. Bom dia, querida. Um abraço. Uma ótima sexta-feira para você, que Deus abençoe. Já está por aqui meu amigo Tobias também, mandando seu alô. Fala comigo, Tobias. Bom dia, meu irmão. Tá bom?
2: Bom dia, meu caro amigo Carlos Branco.
0: Bom dia, irmão.
2: Mas bom dia mesmo.
0: Bom dia mesmo, isso aí.
2: Maravilha, né?
0: Maravilha.
2: Estamos prontos para um novo dia.
0: Isso aí, Tobias.
2: Isso é maravilhoso, né, Carlos Branco?
0: Com certeza, irmão.
2: Carlos Branco, gostaria de ouvir hoje, se for possível, Trio Parada Dura. Faz isso não, paixão.
0: Claro.
2: Chama a melodia. Ofereci para todos os ouvintes da Canal Mais. Um abraço.
0: Valeu, Tobias. Um abraço para você e para todos os seus familiares curtindo também o programa Bom Dia Viola. E a gente agradece o carinho sempre e a sintonia. Também está por aqui com a gente, mandando aquele bom dia todo especial. O nosso amigo mandou aquele bom dia. A gente agradece, né? O Cícero está na sintonia e pediu uma música para ouvir. Vai conferir, né? A música pode ser a música, né? Ele está falando aqui, a música Saudade Me Fez Voltar. Tião Carreiro e Pardinho. Valeu, meu amigo Cícero. Um abraço, bom dia para você. Uma excelente sexta-feira. Que Deus abençoe. Muito obrigado pelo carinho sempre e pela sintonia. Mas, gente, gente, com a gente, para mandar o seu bom dia. Tem sim as pessoas que vêm chegando pra gente. Olha só, meu amigo, o tá aqui marcando aqui, o Ivanor, tá mandando aquele bom dia. Bom dia, meu amigo. Que Deus abençoe também a sua sexta-feira. Tamo junto e forte, hein? Bora lá, né? Vamos que vamos. Vamos acelerar aí, porque temos que trabalhar. É desse jeito que tem que ser, né? Seguimos. Haroldo Alberto, meu amigo, grande amigo aí, irmão, tá com a gente também mandando bom dia. Bom dia, Carlão. Perdi hora hoje, né? Tá na correria, né? Ótima sexta-feira pra todos nós, né? Que Deus abençoe. Valeu, Haroldo. Que Deus abençoe. Boa viagem. Vai trabalhar também, né? A gente agradece o carinho, a sintonia. Mais gente com a gente aqui, Agnaldo Falsetti, manda aquele bom dia. Um bom dia, Agnaldo. Bom dia, seu Falsetti. Sempre ligado com a gente, curtindo. Bom dia, meu amigo, né? Toca pra nós aí uma música muito bonita, né? Presença de Deus com Belmonte e Maraí. Ótima sexta-feira. Valeu, Agnaldo Falsetti. Seu Falsetti, aquele bom dia. Muito obrigado pelo carinho sempre e pela sintonia. Meu amigo aqui, o JP, tá na sintonia também, mandando aquele bom dia. Bom dia, Matuto, né? Ótimo dia pra todos nós, né? Gostaria de ouvir a música Teixeirinha, Coração de Luto. Claro que a gente vai tocar. Obrigado, graça e paz. Amém, que assim seja mesmo, uma sexta-feira de muita graça e muita paz. Valeu, meu irmão. Um abraço, bom dia, né? Olha só, né? O Tonho e o Armandinho Losnak estão agarrados na teta da vaca lá tirando leite, mas estão sintonizados na Canal Mais FM, curtindo o programa Bom Dia Viola comigo, Carlos Branco. Valeu, Tonho. Valeu, Armandinho. Que Deus abençoe seu dia aí e bom trabalho aí pra vocês também, né? Tá aí ligadinho, né? O Cremosão já chegou por aqui pra mandar aquele bom dia, né? E daqui a pouco vem com a milonga dele aí. Valeu, André. Um abraço, meu irmão. Bom dia. O nosso amigo Danilo, Danilo Moura, saudações caricaturísticas, né? É, sextou, né? Toca pra gente Titão e Xololó, música Filho de Maria. Bom dia. Valeu, Danilo. Bom trabalho também, tá? Se preparando pra começar mais um dia de luta e mais um dia de trabalho. O Betão do Vânia Maria está na sintonia, curtindo o som da Canal Mais FM e manda aquele bom dia todo especial pra gente partindo pra trabalhar no panelão, né, Betão? Um abraço, meu irmão. Bom dia. Que Deus abençoe seu dia e bora render e bora trabalhar. Bora de música. Coxinil vem aí com Pedro Bento e Zé da Estrada, né? Faz Isso Não, Paixão, Trio Parada Dura e Saudade Me Fez Chorar, né? Com Tchão Carreiro e Pardinho. A gente volta na sequência com as milongas de André Cramonês. São 6 horas e 15 minutos em Bauru. Uma excelente manhã e uma ótima sexta-feira pra todos nós. Música.

0: Agora, embora são 6 horas e 26 minutos, acertando o seu relógio, 6h26, Tião Carreiro Pardinho cantando essa belíssima música, hein? Saudade me fez voltar. Trio Parada Dura passou por aqui também, faz isso não, paixão, né? E claro, a primeira do bloco foi com Pedro Bento e Zé da Estrada, a música Cochinilho. Agora sim, fatos verídicos, verdades verdadeiras, nem tanto, né? Isso é mais ou menos em torno, tá melhorando, hein? Tá dando 80% de verdade e 20%, não, é o contrário, né? 80% de mentira, hein, André Camozão? E 20% de fatos verídicos, verdades verdadeiras, né? Fala comigo, André. Bom dia, meu irmão. Você tá bom?
1: Diga bom lá. Dia, meu irmão Malamém. Sextou, hein?
0: Bom dia.
1: Bom dia. Sextou. Galão locutor, fisiculturista e turista da cidade de Avaré.
0: Avaré.
1: É bom. Município aqui do interior paulista, Galão.
0: Sim.
1: Que ultrapassou já pouco mais de 97.500 habitantes.
0: Olha que beleza.
1: Avaré, seu nome vem do Tupi-Guarani, que quer dizer abaré, que quer dizer ou homem diferente, ou padre, né?
0: Entendi.
1: Ou até mesmo um grande amigo, mas no Tupi-Guarani o mais plausível é padre, abaré. E Avaré também, Galão, é conhecida hoje como a capital nacional do cavalo, por causa das grandes atividades equinas e equestres que tem naquela região, Galão. Capitão Nacional do Cavalo e também pelas belas paisagens verdes que tem naquela região. Bom dia, Galão, bom dia.
0: Bom dia.
1: Ô, Galão, falando em Avaré, você sabe que esses dias o Cirineu, levou o gato dele para aquela região lá da Prainha de Avaré para poder passear com o felino, né? E não é que o felino do Cirineu, rapaz, ele me inventou de dar uma escapada lá, tava tendo uma gravação lá de um grupo de rock. Não é que o felino do Cirineu pegou uma guitarra, rapaz, e começou a tocar uma guitarra.
0: De boiô.
1: Só que ele se caracterizou do quê?
0: Fala.
1: Do Slash, rapaz, é. Não é que o felino do Cirineu se caracterizou de Slash e foi fazer aquele famoso solo de guitarra saindo da portinha da igreja no clipe November Rain. Tô mandando vídeo, Galão, pra você ver que é fácil.
0: Eu quero ver isso eu quero ver.
1: Ficou tão idêntico o felino do Cirineu vestido de Slash fazendo o clipe do November Rain, que tô até sabendo agora que o próprio produtor da banda tá querendo levar o felino agora pra fazer vários clipes, inclusive pra gravar um novo clipe oficial e pra substituir o primeiro. O felino do Cirineu vai ser o novo Slash, rapaz. E tô até sabendo que o próprio Slash agora tá morrendo de medo de perder a vaga pro felino do Cirineu. Não é verdade, Marcelo Dota? Não é verdade, Marcelo Dota Arminha? Não é verdade, Bart Simpson? Ajuda aí, Tiaguinho. Ajuda o felino do Cirineu, seu novo cover do Slash. Oh, oh, oh, sweet
0: 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Meu Deus do céu, só faltava isso. Eu explicava o Tiago que Avaré é homem diferente, viu, Tiago? Não é fioton, não, viu? É homem diferente, não tem nada a ver com fioton, perfeito? Fala comigo, Tiago, diga lá, bom dia.
2: Ô, compadre, um braço da esvorda pra nós, rapaz.
0: Vem lá ele.
2: Eu nem te lá conto o que o meu genrinho do coração, o famoso gato de Cirineu, pôs e me aprontou com nós essa semana, rapaz. Eu tô de cara até agora.
0: É. Depois dessa mas pose,
2: vai vendo,
0: aí...
2: pega a visão. Bom dia, amigo. Pra fechar a semana com chave de ouro, hein?
0: Sei.
2: Bom dia, amigos. Eu vim da Rádio Canal Mais FM, uma rádio muitas horas. Compadre do céu.
0: Quero ver.
2: Na hora que a minha fiota Marie falou pra mim que ele tinha se inscrito num concurso de covers, pra não sei o que, de guitarrista, papo, pipiri, papá, né? A gente, como toca violino, né? Ensinei pra ele tocar violino, né? Mas ele não pegou os dons, não. Não tem dom, não. E casquetou com a guitarra. Cara, você acredita que ele vestiu uma roupa, um figurino do Slash, do famoso Slash, cara. Rapaz do céu, você não sabe o clipe que ele gravou, cara. A Warner Brothers Television Vision lá conseguiu, cara, music show, sei lá, o

0: da quarta, mano. Sim. Pegou pra gravar, cara. Ficou de cara. Ele fez o clipe do November Rain, cara. Sendo cover do Slash. Rapaz do céu, isso sabe quem que tá atrás dele, cara? O Iron Maiden. Ah, sabe quem que tocou naquele filme do Michael Jackson que tá tocando, passando no cinema agora? É, fi, ele foi o cover do guitarrista do Michael, fi. Rapaz, tá
1: brincadeira.
0: O menino tá destruindo, cara. Só que acontece, cara. Eu fiquei sempre que guitarrista, né, meu? É roqueiro, tá? Geralmente tem aquelas roupa gótica, né? Passa aquelas maquiagens góticas, cara. Eu estranhei, cara, que tinha umas manchinhas tal, né? Rapaz do céu, ele mudou de cor assim, ó. Fez uns desenhos góticos nele, que até eu tô de cara até agora, rapaz. Mas menino, o bicho tá voando. Na verdade, André, na verdade, dó. Tá, ajuda aí.
1: Fala, Thiago, o que mais você precisa? Esse é o Fioton, hein? Pelo amor de Deus. Só vamos pegar ou perder o fio da meada. Tem o Bart Simpson. Mas fala, André, o que você achou dessa história do Thiago?
2: A melhor de todas. Como que é, galera? É o Slash, não é o Fioton.
1: Pois é, tá desse jeito,
2: Fioton no Thiago.
1: Pelo amor de Deus, hein? Quando digitado. Agora é o Bart Simpson. Fala comigo, Bart. Bom dia.
3: Bom dia, amigo milongueiro. Você sabe, bom, que o André não mente, né? Ah. 50% duvidoso, 50% pode não ser verdade.
1: Tá bom, então é.
3: Se tá no zap aí, só pode ser verdade.
1: É verdade.
3: Um abraço aí pra toda a turma de milongueiro.
1: Valeu. Aproveitando que o André falou aqui, né? Ele pediu pra gente tocar uma música aqui, nós vamos tocar. É Feijão Queimado, hein? Já vai ter tempo aí pra Edilma também, que senão daqui a pouco eles perdem de novo, tá bom? Aquele abraço, aquele bom dia, né? O Vitor Alcântara Serpa Gomes tá por aqui comigo. Fala comigo, Vitão. Bom dia.
4: Bom dia, Carlão. Bom dia, irmão. Bom dia a todos. Passando pra desejar uma ótima, abençoada sexta-feira pra você e pra todos os ouvintes, hein?
1: Valeu, parceiro.
4: Seja mais um fim de semana abençoado. Positivo? Canal Mais FM, uma rádio muitas vozes.
1: E eu que pensei que o Vitão fosse falar do Slash também, hein? Mais um, eu falei, não, mais um não, não dá pra aguentar, né, Vitão? Mais um não, pelo amor de Deus, aí não, hein? Vem um bloco de apoio cultural, a gente volta na sequência. Bora render, bora trabalhar.
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1: E agora no Borussão, são 6 horas e 33 minutos. Bom dia.
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0: E embora são 6 horas e 41 minutos, acertando o seu relógio, 6h41, você cumpriu o sucesso aí deles, né? Belmonte Baré cantando a música Presença de Deus. 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Agora seguimos aqui, né? Vamos dar um abraço, bom dia. Meu amigo Osniazzi, vereador de Piratininga, tem um convite para fazer pra gente, né? É claro que se ele convida, a gente vai, né? Fala comigo, Osni, você tá bom, meu irmão? Vereador de Piratininga, bom dia.
1: Alô, ouvintes da Canal Mais FM. 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Opa, hoje é sexta-feira. Hoje pode. 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
0: Valeu, Osni, aquele abraço, aquele bom dia. Obrigado a você, Sol. Que Deus abençoe vocês aí. Um abraço pra ela também. Bom trabalho, né? Só daqui a pouco parte pra mais um dia de luta, mais um dia de trabalho, né? Quem mais tá por aqui com a gente, mandando aquele bom dia? Minha querida amiga Marli, da Oficina de Costura. Passou por aqui, deixou aquele bom dia todo especial e já também tá se ajeitando, né, Marli? Aquele abraço, querida. Deus abençoe seu dia. Muito obrigado pelo carinho sempre e pela sintonia. Celso Lopes, do Santa Cândida, manda aquele bom dia. Bom dia, meu amigo Carlos Branco, né? Sou o Celso aqui do Parque Santa Cândida. Toca pra gente aí a música Lamento de um Peão, né? Com Goiano Paranaense, né? Ofereço aí pra todos os ouvintes aquele abraço. Valeu, meu irmão. Um abraço e um bom dia. Obrigado pelo carinho sempre e pela sintonia, né? Mais pessoas, o Vitor Alcântara Serva Gomes mandou um áudio pra gente. Fala comigo, Vitão, tá bom?
2: Carlão do céu, tô num fumo aqui que não tá dando tempo nem de respirar.
0: Daquele jeito,
2: é isso,
0: Vitão.
2: Aí, vamos que vamos, encerrar a semana, hein?
0: Final de semana chegou, meu. Bora lá, vamos que vamos, hein? Ricardo Capuano, fala, meu irmãozinho, tá bom? Fala comigo, Ricardo, bom dia.
3: Bom dia, meu amigo Carlos Branco. Bom dia a todos, amigos ouvintes da Rádio Canal Mais FM. Sextou, Carlão. Carlão, gostaria de ouvir uma música hoje do Peão Carreira e Zé Paulo, Porta do Mundo.
0: Deixa com nós.
3: Gostaria de estar oferecendo para todos os amigos do Bar do Capuano, Benedito da Vila Independência, para o meu amigo TT Boiadeiro, Neto, Tiririca, o K, o Clodoaldo, para todos os amigos aí, ouvintes da Rádio Canal Mais FM. Uma rádio, muitas vozes.
0: Valeu, Ricardo, aquele abraço, aquele bom dia, meu irmão. Bora lá, né? Bora render, bora trabalhar, né? Quem tá por aqui comigo, mandando aquele bom dia também, meu amigo Jairo, fala comigo, ali da Mercearia Cerejeira. Bom dia, Jairo.
4: Bom dia, meu amigo Galão da Madrugada.
0: É nóis, é nóis, é nóis.
4: Até que enfim, sextou.
0: Opa!
4: Sextou com essa de 100 dinheiro, Galão.
0: É.
4: Pelo amor de Deus. Galão, manda uma dose pra nós aí.
0: Duas,
4: pode, né?
0: Uma pra você e uma pra
4: mim. Irmão, bom final de semana pra você.
0: Valeu.
4: Bom,
0: irmão,
4: final de semana para os ouvintes da Canal Mais aí. E tchau, obrigado.
0: Ui. Valeu, Jair, um abraço, bom dia pra você, pra sua esposa e todo o pessoal aí da Mercearia CDG, né? Um abraço especial pro pessoal de Campinas na sintonia, né? Bom dia, o mais belo locutor, né? Sextou, bom dia, Viola, né? Beijos de Campinas, Sumara Bragantes está por aqui com a gente, mandando seu bom dia. Obrigado, querida. Aquele alô, aquele abraço, nos ouvindo pela internet, né? Também está por aqui a Neide Faria, lá do Jardim Olímpico, manda aquele bom dia especial, agradeço o carinho sempre e a sintonia, já mandando aquele bom dia especial pra gente. É, quem manda, a Sula da Pousada, deixou aquele bom dia, a gente agradece. Valeu, querida. Um abraço, Sula. Bom dia. Deus abençoe seu dia, minha querida. Tamo junto, né? Bora render e bora trabalhar. Tem um modo TT Boiadeiro, a gente vai ouvir depois, senão não dá tempo de executar as músicas aqui. Perfeito? Bora lá. Coração de Luto, Teixeirinha, Filho de Maria, Chitão e Chororó, Feijão Queimado, Tonico Tinoco, Goiano Paranaense, a música Lamento de um Peão, né? E Porta do Mundo com Peão Carreira Zé Paulo. Acertando o seu relógio, são 6 horas e 48 minutos em Bauru. Uma excelente manhã, uma ótima sexta-feira.

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0: E agora, Moro, são 7 horas e 9 minutos, acertando o seu relógio 7 e 9. 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Agora seguimos aqui, chamando aqui aquele áudio do DT Boedeiro que ficou para trás, né? Fala comigo, DT. Bom dia, meu irmão. Tá bom? Diga lá.
1: Bom dia, meu amigo Carlos Branco.
0: Bom dia.
1: Ô, Carlão, escolhe uma moda boa aí do Jade Gerson. Hoje eu quero pedir feijão queimado, não, que já pediram.
0: É, pois é, acabou essa música.
1: Jade Gerson, escolhe uma boa aí, oferecer pra galera do bar do Ricardo Capuano.
0: Sim.
1: O professor Neto, o Ney Mecânico, Tiririca. o Birubiru, todo mundo lá do Bar do Silvinho, Pelego Alô Meu Povo, Maurinho da Rotisseria Nacional Aparecida, Valdete, beleza. Serafim, o Adãozinho. E também, especialmente para todas as mães, beleza?
0: Beleza.
1: Que Deus abençoe todas as mães e abençoe todos os nossos ouvintes aí.
0: Isso mesmo.
1: Canal, né? Mais, é uma rádio em muitas vozes. Um abraço, meu amigo, para você. Bom final de semana.
0: Valeu. E domingo é dia das mães, né? Tá certo, Tetê. E mandar aquele alô, aquele abraço, aquele bom dia para todas as mães, né? A gente faz programa até sexta-feira, então tá certo ele dar o recadinho dele aí, né? Ainda por aqui, a Sueli Buschini. Fala comigo, Sueli. Bom dia. Bom dia, querida. Tudo bem? Liga lá para nós.
2: Tava com saudade.
0: Opa, que maravilha. Obrigado, viu?
2: Toca pra minha tristeza do jeito.
0: Toco, claro. Deixa comigo.
2: Bom dia.
0: Obrigado, Sueli. Obrigado pelo carinho, pela sintonia. Suzete Neres, obrigado, querida, pelo carinho da sintonia. Bom dia, Carlos. Bom dia, Suzete. Bom dia, Nilcim. Lá no Jardim Marília, curtindo o programa Bom Dia Viola. Agradeço sempre o carinho e a sintonia. Meu amigo Dário Rabelo, tá por aqui comigo. Bom dia, meu amigo. Tá bom? Diga lá.
3: Bom dia, meu amigo Carlos Branco.
0: Bom
3: aqui
0: dia,
3: quem tá falando
0: Dário.
3: É o Dário. Passarinho pediu uma música aí. Instinto Animal. O Zé Henrique Gabriel. E oferecer para todos os ouvintes da Canal Mais FM.
0: Claro.
3: Canal Mais FM, uma rádio, muitas vozes.
0: Valeu,
3: tamo junto, Carlão.
0: Valeu, Dário. Aquele abraço. Eu tô devendo uma visita para você e eu vou fazer, tá bom? Pode ficar sossegado, tá? Aí sim, né? Vamos lá, né? Quem mais tá por aqui? O Márcio Dota mandou um áudio pra gente. Fala comigo, Marcinho. Bom dia, tá bom?
4: Bom dia, Carlão.
0: Bom dia, bom dia, bom dia.
4: Os ouvintes da Canal Mais FM, uma rádio, milhares de vozes. Bom dia, bom dia. Mais um bom dia. Você tô com S bem grande sem dinheiro, hein? Eita, o pé inchado, rapaz. Tá com a botina 43. Você imagina até o final de semana, tô danado.
0: Não podem calçar.
4: Vamos baixar a goeira nos modão, Carlão, dotinha da indústria. Canhães do Bio.
0: Canhães mesmo, né? Vamos lá. A Deusana Rodrigues quer falar com a gente? Fala comigo,
5: bom
0: Deusana.
5: Bom dia, tudo bem, Carlão? Vim aqui pra fazer amizade aqui na Canal Mais, né?
0: Isso.
5: E povão da FM aqui, eu gosto de brincar com o povão. Sou de Santo Antônio da Platina, no Paraná.
0: Certo.
5: É, chega, repito o que eu falo aqui, é uma brincadeira que eu aprendi, né, com um rapaz lá de Pernambuco, né? É, roxo que chico de estrala. Aí, povão da Canal Mais, vim fazer amizade com alegria total aqui na, nessa emissora. Quero ouvir a música do Christian Ralf, Saudade.
0: Beleza.
5: Sou do Paraná, vai pra todos vocês aqui.
0: Saudade pesada,
5: aí,
0: né?
5: Dessa cidade, eu sou de Santo Antônio da Platina, hein? Só alegria total, meu povão.
0: Valeu, obrigado pelo carinho sempre, pela sintonia. Perfeito? Bora, né? Vamos tocar a música, não dá tempo, né? Jade Jefferson canta, né? Rancho Estrela Dourada, na sequência Tristeza do Jeca com o Sérgio Reis, né? Depois vem Garça Branca com o Crioulo e Aladim. São 7 horas e 17 minutos em Bauru. Uma excelente manhã, uma ótima sexta-feira.

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Agora são 7 horas e 41 minutos, acertando o seu relógio, 7h41. Belíssima música aí do Milionário Zé Rico, cantando a música A Carta. 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

0: 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Agora seguimos, um abraço e bom dia para meus parceirinhos aqui, o Baixinho, né, e o Marquinhos, ali do Baixinho Cabeleireiro, na sintonia, curtindo o som do canal Mais FM. Valeu, Marquinho, valeu, Baixinho, ali na Pinha do Machado, né, facinho de você localizar. 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Valeu, pessoal, um abraço e um bom dia. Também já está por aqui comigo, mandando aquele bom dia, meu amigo Luiz Figueiredo, Luiz Antônio Figueiredo, manda aquele bom dia especial pra gente, um abraço a ele, um bom dia todo especial, e Deus abençoe seu dia também, viu, Luiz? Um abraço a você, sua esposa, Dona Inês, e a filha Belle, sempre com a gente aqui, curtindo o programa Bom Dia Viola. Valeu, muito obrigado pelo carinho sempre e pela sintonia. Olha aqui, né, o Adriano Lopes, né, que é sobrinho do Luiz Antônio, tá mandando aquele bom dia, né? Bom dia, Carlão, né, bora, né, manda pra gente aquele abraço, né, para o Enzo Lopes, o Davi Lopes, o José Lopes, o Antônio, né, o Ticão, lá do Vale São Luís, na sintonia, Nandão da Cientel, a Ana Galga, né, Ana Laura, na sintonia, Mirelle também, né, um aquele abraço, aquele bom dia, né, toca a música que o Nandão gosta aí, né, é, toca o hino do Corinthians pra nós, vai nada, vai Corinthians, de jeito nenhum, se eu tocar, o povo me dá tiro aqui, viu, não posso, tá bom, não posso, meu amigo, não tem jeito, né, fica complicado pra nós, perfeito? Mas gente com a gente aqui, olha só quem tá por aqui comigo hoje, mandando aquele bom dia todo especial, nosso amigo aqui, o Rodrigo, né, passando pra deixar um bom dia, né, sextou, um ótimo dia pra todos, né, é um final de semana abençoado, valeu. Se puder, toca música pra gente aí. É, faca que não corta, Tião Carreiro e Pardinho, valeu. Abraços da Rafinha, da Poli e também do Rodrigo, valeu, camarada. Um abraço e um bom dia, muito obrigado pelo carinho sempre e pela sintonia. Também está por aqui minha querida amiga Ângela da Silva, mandando aquele bom dia, um abraço a ela, o esposo Roberto ali na Fazenda Nova Glória, na sintonia, Campo de Golfe, né, Ângela, né? Bom dia pra eles, né? Também para a filha Maria Eduarda, Maria Gabriela e também o João Miguel, que estão curtindo aí o programa Bom Dia Viola comigo, Carlos Branco. Agradeço o carinho sempre e a sintonia de todos vocês, amigos e ouvintes. O Gil Cantor passou por aqui, deixou aquele bom dia todo especial e partiu para trabalhar, né, Gil? Um abraço, meu irmão, bom trabalho para você, que Deus abençoe seu dia. Edilma do Três Américas chega por aqui com a gente para conferir, né, indicar um sucesso e, claro, né, mandar aquele alô, aquele abraço, aquele bom dia para todos. Fala comigo, Edilma, bom dia, querida.
1: Bom dia, Carlos Branco, Deus abençoe seu dia. Tudo de bom pra você, que eu esqueci de proteger. Se você não tocou, você toca a camisa amarela. Aí eu falei pro Sarafim, pra minha neta Ian, pra minha neta Isadora, pra minha filha Jéssica, pra todas minhas amigas e amigos que estão escutando o canal Mais, pra todos os ouvintes e pra todo locutor. Principalmente aí pra você, Carlos Branco, que eu esqueci de proteger. Você tem aí um final de semana abençoado por Deus, desde todos que vinha pela frente.
0: Perfeito.
1: Um abraço, Deus, e um beijo bem grande.
0: Valeu, Dilma, Serafim, Emily, também a Tetezinho, pra lá, mandando aquele bom dia, né? Fala comigo, Thiago. Bom dia, meu irmão. Tá bom?
2: Bom dia, Carlos Branco.
0: Bom dia.
2: Quem tá falando, Thiagueira.
0: Fala, irmão.
2: Queria ouvir aí, Tião Carreiro e Pardinho. Homem até debaixo d'água. Feliz para o meu tio Ademir, para o Espora Curtinho, para o Alain, para todos que estão conectados no canal Mais aí. Sextou, hein, Carlos Branco?
0: Que adianta, né?
2: De tarde é só tomar aquele Danone, hein?
0: Pois é.
2: Ah, sextou!
0: É, desse jeito.
2: Hoje, né, o couro come.
0: Só Deus. Só Deus na causa, né? Um abraço, bom dia, deixa com a gente, tá bom? Deus abençoe. Ney Mecânico, um abraço e um bom dia pro meu parceirinho Ney Mecânico. Fala comigo.
3: Bom, Ney, dia, bom dia, meu amigo Carlos Branco.
0: Bom dia, irmão.
3: Tudo bem?
0: Bom.
3: É, manda um modão aí pra mim. É Tião Carreiro Pardinho, Moradia.
0: Claro.
3: Eu vou oferecer para todos os amigos lá do bar do Capuano.
0: Sim.
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0: Beleza, deixa com a gente, tá bom? Um abraço, bom dia. Birubiru, tá por aqui comigo para falar comigo. Fala, Biru, bom dia. Diga lá.
4: Bom dia, Carlos Branco.
0: Bom dia,
4: Biru. Tudo certo por aí?
0: Tudo certinho.
4: Aqui é o Birubiru da Vila Nipônica. Carlão, toca aí para nós hoje, aí, ó. O Rio de Piracicaba com Chitãozinho e Chororó. Mandar todos lá do bar do Ricardo Capuano. Ricardo Capuano. E o TT Boiadeiro, né? Que ofertou uma música pra mim hoje aí.
0: É verdade.
4: Então tô retribuindo.
0: Tá certo.
4: Mandar todos também que estão lá, porque se for falar o nome de todos, fica até no horário do Fábio Ramos aí. Não conseguiu falar o nome
0: lá,
4: de todos.
0: Hein?
4: Canal Mais, uma rádio e muitas vozes.
0: Valeu, obrigado, meu irmão. Valeu, Biro. Um abraço, Deus abençoe seu dia, hein? O Rosa Fernandes aqui da Vila Junta, né? Um bom final de semana, abençoado por Deus pra todos nós, né? Bom dia. Valeu, Rosa. Um abraço, querida. Bom dia. Que Deus abençoe. Ricardo mandou pra gente aqui. É... Deixou, Ricardo. Pior que deixou mesmo, viu? Era, deixou, não vou conseguir visualizar aqui, que tem bastante participação, graças a Deus. O programa é líder de audiência no Canal Mais FM. Eu não consigo achar ela, mas aqui. Não, achei aqui. Só para você ter uma ideia, a hora que ela mandou um áudio para mim aqui na Canal Mais FM. Tá aqui, deixa eu ver. Não, tá aqui. Aqui, olha só. Era 4 horas e 14 minutos. Ela mandou o áudio dela aqui na Canal Mais FM. Brinquedo não, se ela prometeu, ela compra, hein? Desse jeito, hein? Tá aí, Creuza Sobral mandando aquele alô pra gente. A gente agradece. Meu amigo Chopiro, Emerson Muniz, manda aquele bom dia pra gente. Bom dia, meu irmão. Valeu, camarada. Que Deus abençoe. Muito obrigado pelo carinho, pela sintonia. Meu amigo Fernando Escarço tá por aqui com a gente também, mandando aquele bom dia. Bom dia, Carlos, né, meu amigo? Ótimo dia, né? Sextou. Que adianta sextar, Fernando? É, se não tem dinheiro pra gastar, não tem jeito, não. Fica daquele jeito, fica complicado, hein? Um abraço pra vocês, obrigado pelo carinho da sintonia. Bora, Morão da Despedida, quem canta é Pardim Pardal, Dudu Dalvan, Atiradora de Elite, Bruna Viola, Flor Mato Grossense. A gente volta na sequência. Bora, a gente puxa as outras músicas para o outro bloco, certinho? São 7 horas e 51 minutos em Bauru, uma excelente manhã, uma ótima sexta-feira.

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0: Agora para o som, 8 horas e 10 minutos, acertando o seu relógio 8 e 10 e conferindo o sucesso de Tião Carreiro e Pardinho cantando a música Moradia. 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Agora seguimos, alô, abraços e bom dia para o pessoal que está por aqui comigo, mandando aquele alô, aquele recado e aquele bom dia. Vamos lá, né? Olha só, Paulino Moraes, lá de Piratininga, está comigo, mandando aquele bom dia. Bom dia, Carlos, né? Ótimo final de semana para você e para todos os ouvintes da Canal Mais FM. Valeu, Paulina, Estela Paparella e todas as meninas da Oficina do Bem por aqui com a gente, mandando aquele bom dia, né? Também está minha querida amiga Cilê, lá do Hospital Estadual, mandando aquele bom dia. Bom dia, meu amigo Carlos Branco, né? Um final de semana abençoado para todos nós. Amém, Cilê. Obrigado, querida. Um ótimo dia para você também, toda a sua família. família, perfeito? A gente agradece sempre o carinho e a sintonia, né? A Juliana de Freitas chegou por aqui para mandar aquele bom dia, né? Bom dia, programação maravilhosa. Obrigado, querida. Obrigado a você, seu esposo e todos os seus familiares curtindo aí o programa Bom Dia Viola aqui pela Canal Mais FM, certo? Nego Saci da Nipônica está por aqui para falar comigo e está no jeito, né, nego? É áudio comprido? Vamos ver. Fala, nego. Bom dia. Diga lá.
1: Bom dia, Canal Mais. Bom dia, Canal Mais. Bom dia, equipe querida, maravilhosa. Deus abençoe a equipe inteira do nosso Canal Mais. Aí, valeu. E o nosso locutor famoso aí, em nome de Jesus. Tchau, tchau. Nego Saci da Rita. Falou. Manda uma coisa boa para nós aí. Em nome de Jesus. Coelho aí, Carlão. Beleza. Manda lá pro Ricardo. Principalmente pro Ricardo e mais a galera toda, amigo da gente lá. Em nome de Jesus. E do bairro Silvinho também. Hoje estou na correria, estou com a pressa, rapaz. Estou atrasado, mas está valendo. Deus é mais. Falou, Chicho.
0: Valeu. Valeu, Nego Saci, um abraço, bom dia, bom trabalho, meu irmão, Deus abençoe seu dia, perfeito? Falamos todo mundo, a Nelly, Nelly Verdó, tá por aqui com a gente, mandando bom dia, amigo Carlos Branco, né, e todos da Rádio Canal Mais FM, né, valeu, um abraço, quem mais tá por aqui com a gente, mandando bom dia, tranquilo? Então temos música para tocar, vamos tocar Chitão e Xodó, a música é Rio de Piracicaba, hein, modão de qualidade, e você vai conferir aqui agora na Canal Mais FM, uma rádio muitas vozes. A gente volta na sequência, bora lá? São 8 horas e 16 minutos, uma excelente manhã, uma ótima sexta-feira.

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10: Agora, Moro, são 8 horas e 35 minutos. Bom dia.

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E agora o Moro Som, 8 horas e 43 minutos, acertando o seu relógio, 8h43, conferindo o sucesso aí de João Ladradinho, cantando a música A Pancada da Verdade. Christian Ralph cantou A Morte do Carreira em só moda de qualidade, mesmo que você conferiu aqui na Canal Mais FM, uma rádio muitas vozes. E a gente vai preparar para finalizar mais essa edição do programa Bom Dia Viola. Daqui a pouquinho tem Cirineu Fedriz apresentando o show da manhã. Tem música, informação, momento, modão e a sua participação, tá aí? Então, portanto, a partir de agora, o fone WhatsApp 14996188790 está liberado ao show da manhã. Pode participar com ele também, mandando seu recado, seu alô, seu bom dia e a sua indicação musical, que ele vai atendendo todo mundo, perfeito? Me despeço aqui desejando a todos amigos e ouvintes aí um ótimo final de semana, hein? E as mães, olha, que Deus abençoe a todas vocês mães aí, que tenham um dia excelente com os filhos aí, que Deus possa estar abençoando você e toda a sua família, né? Curtindo aí, quem tem mãe, né? Aproveita para curtir a mãezinha aí, querida, né? Passar o dia inteirinho com ela, porque domingo é o dia das mães. Então, mamãe, parabéns a todas vocês aí, que sempre estão ligadinhas com a gente. A gente já sabe que todas que participam aqui são mães, né? Então, que Deus abençoe a todos vocês. Um feliz Dia das Mães para todas, né? Todas que participam ativamente do nosso programa. Bom dia, Viola. Agradeço o carinho, a sintonia e essa imensa audiência que vocês trazem para mim todos os dias, de segunda a sexta-feira, no programa Bom Dia, Viola. Muito obrigado a todos. Ótimo final de semana. Feliz Dia das Mães para todas as mamães. E segunda-feira a gente se fala aqui pelas ondas sonoras da Rádio Canal Mais FM, uma rádio de muitas vozes. Acerte seu relógio com o Canal Mais FM. Agora em Bauru, são 8 horas e 45 minutos. Uma excelente manhã, uma excelente sexta-feira, hein? Vou deixar a última música aqui do Rick Renner, a música Mãe, em homenagem a todas as mães. Feliz Dia das Mães. Tchau, tchau. Foi, obrigado. E até segunda-feira, se assim Deus permitir. Valeu, tchau, fui!

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5: A hora certa, agora 9 horas. Muito bom dia para você.
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1: Muito bom dia! Cirineu Fedriz, a partir de agora, no comando do Show da Manhã, nesta sexta-feira, 8 de maio, 2026 é o ano. É com muita alegria, é com muita satisfação, a gente começa mais um dia, mais uma programação. Show da Manhã no ar, comigo Cirineu Fedriz, lhe trazendo muita música, informação, prestação de serviços. E você participa com a gente, indicando a sua preferida através do nosso WhatsApp, que é o prefixo 14 e o número 99618-8790. Você que nos ouve pela internet, ó, acrescente o DDD 14, tá bom? Não estando em Bauru. Aliás, uma das maiores audiências na rede mundial de computadores. Você que acompanha pelo nosso site oficial canalmaisfm.com.br e também pelos aplicativos e plataformas de rádio online, muitíssimo obrigado. E você que sintoniza no receptor analógico, na frequência 87,9, transmitindo e cobrindo aqui toda a região oeste, noroeste, zona sul, zona rural de Bauru, Piratininga também. Ó, muito obrigado, viu? Agradeço de coração. E ao bom Deus por essa bênção que nos concede todo dia. A gente inicia a programação destacando as mais atuais, depois vamos ter o momento modão, teremos clássico sertanejo, e assim é a programação do Moderno ao Modão, com muita música boa sertaneja, aqui na Canal Mais FM, uma rádio, muitas vozes. Final de semana chegando, do Dia das Mães vai ser domingo, e já adianto que neste sábado, amanhã, portanto, tem o Sabadão Sertanejo comigo, Cirineu Fedriz, nesse mesmo horário, das 9 ao meio-dia. E amanhã estaremos sorteando muitos prêmios para as mamães. Ó, vamos ter kit feijoada, serão dois, hein? Lá no oferecimento do Barnabé. Estaremos sorteando pizza, estaremos sorteando uma linda torneira com filtro no oferecimento do RM Materiais de Construção. Alô, Paulo, pessoal aí do RM, na quadra 18 da São Sebastião, aquela loja grande, completa. Você deu pra gente uma linda torneira bica móvel, aquela torneira bica móvel e filtro, que pode ser instalada na pia da cozinha. Bacana, hein? 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Estaremos sorteando, como eu disse, né, dois kits de feijoada do Barnabé e também um voucher no valor de R$ 299 no oferecimento da Ótica Nova Visão. Tem mais prêmios, hein? Isso é o que eu contabilizei até agora pra gente estar sorteando. Ah, ó, tá vendo? Ainda bem que eu falei que tem mais prêmios, né? Uma linda cesta de cosméticos também da Farmácia Santo Remédio. Opa, coisa boa! Amanhã, então, você se prepara para participar, indicar sua música, mandar aquela mensagem linda para mamãe e deixar o nome completo dela, ou seu mesmo, se você participar sendo mãe, para concorrer a tudo isso de prêmios e muito mais que estamos preparando para a programação de amanhã, gente! Vamos abrindo a nossa

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João Carreiro e Capadaz cantando o prefácio aqui na programação do Show da Manhã nesta sexta-feira. Tivemos ainda Hugo Guilherme, Foi Mal Deus, Praia Véia com Lembrança Boa, Baitaca com Do Fundo da Grota e ainda João Gustavo e Murilo, Lençol Dobrado, abrindo a nossa programação Show da Manhã desta sexta-feira. E a hora certa, 9h24 agora, 9h24. Muito bom dia. 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Olha a hora certa então, 9h26. Daqui a pouco a gente bate um papo com o Fabiano, do Bailão do Fabiano, Comitiva. Ele que está à frente lá do Bar da Piscina, na AABB, que traz amanhã, sábado, show com Jade e Jefferson. E comemorando aí o aniversário de um ano, lá da comitiva Bailão do Fabiano. E quem for vai concorrer a um garrote. Olha que legal, hein? Além da garantia que vai estar participando de uma festa super animada, portanto, neste sábado, lá no Bar da Piscina, amanhã, com o show da dupla Jade e Jefferson. Jade e Jefferson, daqui a pouco, inclusive, tem a música deles aqui. Gosto muito dessa dupla, Jade e Jefferson.

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8: 9:36 agora. Bom dia.

0: Zezé de Camargo Luciano aqui no nosso Show da Manhã. Amores que vêm e que passam. Tivemos ainda o César Menotti Fabiano com a Roberta Miranda. Marcas, que música linda, né, gente? 9h44 ou 16 minutos, faltando para as 10 da manhã de sexta-feira. Seguimos por aqui, eu, Cirineu Fedriz, apresentando o Show da Manhã. E hoje é sexta, às 13 horas, tem a Tarde é Nossa, com Silvio Léo Santos e companhia, animando a programação desta sexta-feira. Também com sorteio de muitos brindes e certamente, por conta do Dia das Mães, que será domingo, uma programação toda especial, né? Silvio Léo, Lombardi, Tatá e companhia, apresentando a Tarde é Nossa aqui na Canal Mais FM. Começa às 13 horas, hein? E amanhã também, no nosso Sabadão Sertanejo, das 9 ao meio-dia, eu vou estar por aqui e vamos estar sorteando, gente, olha, uma cesta de cosméticos da Santo Remédio, um voucher no valor de R$ 299,00 da Ótica Nova Visão. 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Aliás, no domingo, Dia das Mães, o Barnabé vai estar atendendo, tá? 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Também estaremos sorteando uma torneira com filtro no oferecimento da RM Materiais para Construção. 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Tem muito mais prêmios, hein? A Denise já me pegou aqui. Falou, por que não sorteia uma camiseta da rádio também? Olha aí, teremos também uma camiseta da Canal Mais FM. Quantos prêmios estaremos sorteando amanhã no Sabadão Sertanejo? Mas valendo para as participações de amanhã, tá? Então já fiquem aí atentos para poder participar, concorrer e boa sorte. Vamos falar do dia de hoje, 8 de maio, o que comemoramos nesta data? Hoje é o dia do artista plástico, hoje é o dia do bioquímico, hoje é o dia do burro, hoje é o dia do câncer de ovário, dia da Cruz Vermelha, dia de deixar os pés sem meias, dia da flor de lótus branco, dia da flor de íris, dia da hemoglobinopatias, dia dos pais coreanos, dia dos prisioneiros e exilados, dia do profissional de marketing, dia da segurança social, dia da talassemia, dia do turismo, dia da vitória, dia da invenção da primeira Coca-Cola, dia do movimento crescente vermelho, dia de beber uma Coca-Cola, deve ser por isso, né, que é o dia da invenção. Dia da torta de creme de coco, dia da apreciação ao provedor de cuidados, dia da apreciação aos cônjuges de militares. E é isso, né? É isso que se destacam nesta data. Deixa eu ver mais alguma coisa aqui. Bom, o que se destacam são essas que eu mencionei. 128 dias do ano já se passaram, restam quantos? 237 dias para acabar o ano. A fase da Lua continua cheia, com 62% de visibilidade. E daqui a pouco eu trago a previsão do tempo para você. 87,9.
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0: 12 minutos, faltando para as 10. Bom dia. Ó, daqui a pouco vamos ter um momento modão, hein? Bloco, ó, daquele jeito, só músicas raízes em uma sequência pra gente curtir. Daqui a pouquinho.

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1: Essa é a sua Canal Mais FM, o melhor da música sertaneja. Leandro e Leonardo, Cheiro da Maçã. Tivemos também João Paulo e Daniel, Só Dá Você na Minha Vida. Agora 2 minutos, faltando para as 10 desta manhã de sexta-feira. Bom dia, viu? Obrigado pelo carinho, obrigado pela audiência. Até o meio do dia, muita música para você aqui com a gente. No nosso show da manhã, destacando os clássicos. Na sequência, daqui a pouquinho, a gente vai com um bloco agora de mensagens dos patrocinadores. E na sequência, teremos o momento modão, um bloco inteirinho de músicas raízes para a gente recordar e matar saudades aqui na programação, viu? Então, você que está nos ouvindo e gosta de boa moda de viola, o momento é agora, hein? Então, não saia daí, agora a gente vai para os apoios culturais, é super rápido, viu? Volto já na sequência com o Momento Modão. Você continua participando também. Daqui a pouquinho eu já mando os alôs aí das primeiras participações. O nosso WhatsApp é o 996188790.
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6: 87,9. 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

0: É, o momento modão já chegou atropelando com tudo, hein, gente? Tião Carreira e Pardinho, a majestade o pagode. É, aquele momento muito esperado dentro da programação Show da Manhã. Agora 10 horas e 10 minutos e tem mais, hein? Vamos ter nesse bloco ainda Jacó e Jacozinho, Abel e Caim, Cacique e Pajé, meu Deus. E a gente segue, agora tem João Mulato e Douradinho, Amor que Não Esqueci.
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0: o melhor da moda viola em um bloco inteirinho para você recordar aqui com a gente no Show da Manhã. Goiano e Paranaense, Madeira Torta. Tivemos ainda Jacó e Jacozinho, Terra Bruta. Que mais? Abel e Caim, Casco de Boi. Também Cacique Pajé, Pra Quebrar o Jejum. E ainda João Mulato e Douradinho, Amor Que Não Esqueci. É muito bom esse momento modão, né, gente? Uma sequência inteirinha de músicas raízes que a gente recordou e você só ouve aqui na Canal Mais FM. 10h25 agora, a gente segue com a nossa programação Show da Manhã. Até o meio do dia, Cirineu Fedriz por aqui. Lembrando que hoje, sexta-feira, é dia de A Tarde é Nossa com Silvio Léo Santos. Começa às 13 horas. Daqui a pouco a gente bate um papo com o Fabiano, da comitiva do Fabiano, que traz amanhã show de Jade Jefferson para Bauru, gente. Uma expectativa, bastante vendas de ingressos lá no bar da piscina na AABB. O Fabiano vai falar um pouco mais sobre esse evento, trazendo mais detalhes. Já já a gente bate um papo com ele. E a gente segue por aqui com o nosso Show da Manhã. Agora tem mensagens dos patrocinadores, mas antes eu trago uma notícia para falar sobre a interdição do viaduto da 13 de maio.
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0: Olha, o viaduto João Simonetti, conhecido como viaduto da Rua 13 de Maio, está com obras de grande porte e nesta fase está sendo necessária a interdição total da estrutura nos dois sentidos pela programação da Prefeitura por uma semana. Essa interdição começou ontem. Todos já sabem que virou uma novela a interdição da alça que dá acesso para Nuno de Assis. Mas o trecho que liga o centro ao Bela Vista estava com tráfego normal. Agora, por conta da manutenção nessa alça que dá acesso para Nuno de Assis, será necessário também intervenções no trecho que estava liberado, sendo interditado por uma semana. Essa interdição começou ontem, tá? Segundo a Prefeitura, o programa, ou melhor, o cronograma poderá ser ajustado por conta de condições climáticas. E atenção, hein? A interdição, ela, além de ser para veículos, ela também é para pedestres. Eu não sei, a Prefeitura não trouxe aqui para gente qual a solução que está dando para pedestres, porque tem muita gente que mora no Bela Vista, passa por lá, de a pé, né? Então, para carro, você anda um pouco mais, vai lá naquele viaduto.

0: 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Fique ligado, a qualquer momento tem mais informações e notícias para você ficar atualizado.
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2: Agora 10h28, bom dia.
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0: 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Show da manhã no ar, até o meio do dia comigo. Cirineu Fertilhas me fazendo companhia. Final de semana a gente chegou. Hoje é sexta-feira e amanhã é sábado. Domingo temos uma data especial que é o Dia das Mães. E neste sábado, comemorando o aniversário de um ano da comitiva Bailão do Fabiano, show com o Jade Jefferson lá no Bar da Piscina, na ABB, gente. Um evento aí que começa cedo, hein? Começa ao meio-dia, mas vai correr a noite adentro com o show do Jade Jefferson. Quem puder ir mais cedo, tem a oportunidade de aproveitar vários shows que serão apresentados no decorrer da tarde de sábado, assim dizer o almoço também que é servido por lá. Bom, quem traz mais detalhes pra gente aqui é o Fabiano. Bom dia, seja bem-vindo, Fabiano, à nossa programação aqui do Show da Manhã.
1: Bom dia, Cirineu, bom dia a todos os ouvintes da Canal Mais FM, um grande abraço da comitiva Bailão do Fabiano. Estamos aqui, né, pra convidar todos vocês nesse dia 9 de maio, é uma data principal, que é aniversário da comitiva Bailão do Fabiano. Vai ser um showzaço o dia todo, Cirineu.
0: Começa
1: às 12 horas. Almoço, com almoço, com uma hora de viola.
0: O almoço é servido já também, na, além do sábado, mais dias da semana, no domingo que virou, né, o dia principal de eventos, mas também não é só no domingo, né, Fabiano? Conta um pouco mais, depois a gente aborda o show do Jade Jefferson, como que é o Bar da Piscina lá da ABB,
1: o Bar da Piscina,
0: as atrações, quando que atende, os dias.
1: A gente começa na quinta-feira, Cirineu. Quinta-feira a gente começa com um show, né? Um show com o Juninho Camargo. Sexta-feira também tem o dia inteiro com som ambiente, porção. A gente tem a piscina lá da ABB, que é uma pequena taxa, né?
0: E então, sabadão, quem quiser se refrescar, isso, também é uma oportunidade de lazer.
1: Nossa,
0: eu
1: que lazer.
0: Eu fui lá esses dias e vi muitas famílias, né? Pessoas, principalmente com crianças.
1: Sim, isso mesmo.
0: Que gostam de água.
1: E tem parquinho para as crianças também.
0: E o interessante é que tem salva-vidas.
1: Tem.
0: Tem um sistema também de controle de acesso, onde a pessoa ela tem que passar os pés ali numa água para higienizar, né? Isso é interessante, gostei,
1: muito,
0: viu, da organização.
1: Muito interessante.
0: O que mais? Pode ir falando.
1: E tem sabadão, tem o dia inteiro, né? Um porção, e depois à noite tem show ao vivo. E domingão é o domingão da família, né? E o domingão já arraizou, graças a Deus, né? Vai muitas famílias lá almoçar, curtir, uma hora de viola, depois o bailão.
0: Um local que traz eventos,
1: sim,
0: com segurança.
1: Segurança.
0: Isso é importante, você preza segurança. Muito
1: segurança, segurança para os carros, segurança para as pessoas, segurança do salva-vidas nas piscinas. É, bombeiro civil a gente tem.
0: Bombeiro civil, isso é importante. E bem estruturado, cerveja,
1: sim,
0: gelada.
1: É, trincando.
0: Trincando.
1: As porção bem caprichada.
0: Preço justo.
1: Sim,
0: preço justo. Isso é porque as atrações são populares e o preço é justo. E o ABB é um clube bonito, né? Quem
1: muito
0: vai ali
1: lindo,
0: também, bem arborizado. Pode ir lá também para passear.
1: A natureza é bela, né?
0: É, exato. Passear por lá. O acesso é fácil.
1: Facíssimo.
0: Facíssimo, exatamente. Então, falando sobre Jade Jefferson, hoje vamos sortear? Você deixa um convite para eu,
1: sim,
0: deixar para sortear,
1: sim,
0: até,
1: sim,
0: o final da,
1: opa,
0: programação?
1: Pode deixar.
0: Então, aí, ó, os ouvintes que estão acompanhando a nossa programação, participe aí. Já tem bastante mensagens aqui no WhatsApp. Valendo convite para o show do Jade Jefferson. Jade Jefferson, que é uma dupla muito conhecida, tradicional,
1: muito conhecida,
0: do sertanejo, né?
1: Sertanejo mesmo, né?
0: Sertanejo raiz, gosto muito deles. E também, parabéns, viu, por conseguir trazer uma dupla,
1: obrigado,
0: de nome para o seu evento neste sábado, que está comemorando um ano.
1: Um ano de...
0: E por que comitiva?
1: Ah, a gente... eu sempre lidei com comitiva de cavalgada, sempre mexi com essas coisas, né?
0: Uhum.
1: E eu queria formar uma comitiva, né?
0: Certo.
1: Aí deu certo de eu pegar os
0: estabelecimentos.
1: É um grupo de pessoas. Isso.
0: Pra poder estar promovendo esses eventos.
1: Esses eventos, isso mesmo.
0: E o Jade Jefferson é apenas um deles, né? De artistas.
1: Artista.
0: Renomados. Teremos muitos outros, aqui tudo indica, né?
1: Sim,
0: você já tá em,
1: sim,
0: negociação aí com...
1: Passou esse, se prepara que vai ter outro.
0: Legal. Então, neste sábado, meio-dia, já sempre servindo o almoço.
1: Sim.
0: Aí vai se estender durante toda a tarde. Tem Luciano Moraes, tem o Paraguai e o Osmano.
1: Sim.
0: E o show para o Jade Jefferson está previsto para que horas?
1: Às 8h30 da noite.
0: 8h30 da noite.
1: 8h30 da noite.
0: Ingressos está se esgotando, pelo Cirineu, que eu percebi aí.
1: Eu
0: que
1: vou,
0: tem de gente
1: eu pedindo. Eu vou falar a verdade para você.
0: Você traz aqui um calhamaço, rapaz, no outro dia não tem mais nada. Ó, esse que você deixou aqui tá tudo com os nomes já de quem ganhou.
1: Tá
0: a
1: contagem regressiva do primeiro lote, viu? Tá a contagem regressiva. Quem não adquiriu...
0: Sabe o que... Pode falar.
1: Já entra em contato com a gente aí, pelo redes sociais ou pelo WhatsApp, que tá acabando o primeiro lote. A gente tá fazendo de tudo para todo mundo manter esse preço, para todo mundo participar nesse valor.
0: Quem quiser ir.
1: Mas está acabando.
0: O valor é esse mesmo?
1: O valor é esse.
0: R$20?
1: R$20.
0: Gente do céu, para assistir um show do Jade Jefferson, R$20 apenas.
1: R$20.
0: Estacionamento
1: é gratuito.
0: Não cobre estacionamento.
1: Isso que eu ia falar agora, estacionamento é gratuito.
0: Próximo ali à entrada, onde vai ser o show.
1: Cabe mais de 500 carros lá.
0: Olha que maravilha, gente. De fato, bem lembrado, o estacionamento é gratuito. Amanhã, portanto, então, tem Jade e Jefferson. Show marcado para início às 20h30, mas ao meio-dia já começa com o almoço, que é servido aos finais de semana.
1: Porção,
0: é tradicional,
1: pastel,
0: porções,
1: espetinho.
0: Quem quiser. Olha aí, uma variedade
1: de tudo.
0: De alimentação. Vai
1: ter uma praça de alimentação.
0: Praça de alimentação. Tem a piscina, quem quiser ir, quem tem filhos, pode deixar lá na piscina e ficar ali, naquele elevado, né? É um mezanino que dá acesso ali.
1: Quiser levar a roupa, tem lugar de tomar banho, se trocar, se arrumar e subir para cima.
0: Olha só, é um clube, né?
1: É um clube.
0: A ABB, você que está à frente lá do bar da piscina. Então é isso, gente. Ó, quem quiser participar e concorrer a convite, deixe seu nome completo. No final da programação, estaremos aqui fazendo esse sorteio. Vou estar por lá também. Prestigiando já de Jefferson. E
1: com certeza,
0: agradeço sua parceria, viu, Fabiano? Pode contar com a gente sempre. Você é uma pessoa que demonstra preocupação, não é um evento largado de qualquer jeito. Tem uma responsabilidade, isso é importante, com a segurança, com a questão dos alimentos, com qualidade,
1: sim.
0: Com uma bebida gelada, preço justo, como você está falando aí, ó. A pessoa vai lá assistir um show de Jade Jefferson, vai pagar apenas R$20.
1: R$20.
0: Não paga estacionamento. É seguro, isso eu posso afirmar, porque a equipe de segurança sua lá são profissionais.
1: São.
0: Bem treinados, capacitados.
1: É uma empresa de vigilantes.
0: Uma empresa de vigilantes. Então pode ir e curtir bastante no Bar da Piscina neste sábado com Jade Jefferson e várias outras atrações. Quem quiser convite, informações, pode ser pelas redes sociais. Como que é para te achar nas redes sociais?
1: Fabiano Gustavo, Facebook, e o Instagram é a Comitiva Bailão do Fabiano.
0: Comitiva Bailão do Fabiano. Telefone, tem várias pessoas que perguntou aqui onde adquire ingresso. Tem algum ponto físico?
1: A gente está entregando. Ainda, né? Ainda. Do primeiro
0: até leva.
1: Leva até a pessoa.
0: Olha que maravilha. Fala o telefone aí.
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0: Perfeito, então tá aí, tá dado o recado, gente.
1: E Sirineu, vamos lembrar o pessoal, né, que nesse dia vai ter um sorteio no garrote.
0: Eu tinha comentado aqui, abri o programa dizendo.
1: Vai ter um sorteio de um garrote e o número do sorteio é R$10.
0: Então, quem for e quiser concorrer a esse garrote...
1: É só lá adquirir ou ligar pra gente, a gente leva também.
0: Que maravilha, hein?
1: E vai estar legal, hein?
0: Vai estar sim, vai estar sim.
1: Tá top.
0: Eu tenho certeza disso, que vai ser um evento muito bom, que o público vai prestigiar e vai ficar ali ansiosos para que o próximo ocorra o quanto antes. Eu vi umas conversas aí duplas aí conhecidas, hein? Sertanejas, que é o perfil da Canal Mais.
1: Zum, zum, zum, né?
0: Fabiano, obrigado pela sua participação, parabéns aí pela organização e sucesso com o Jade Jefferson amanhã lá no Bar da Piscina.
1: Obrigado
0: da ABB.
1: Obrigado a você, Serineu, pelo apoio da Canal Mais FM, que tá ajudando nós bastante, viu?
0: Conte com a gente sempre.
1: Obrigado.
0: Então, como eles vão estar aqui amanhã, quem sabe a gente inclusive consigamos aí com o empresário, com a produção, trazê-los...
1: Eu acho que vai dar certo.
0: Para uma entrevista aqui
1: sim.
0: Na Canal Mais FM. Gente, vamos então de Jade Jefferson. Essa daqui foi uma que mais foram tocadas e continua tocando deles. É uma música animada, Nós Capota Mais Não Breca. Jade Jefferson.
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Kim Manuel, mais um clássico do sertanejo. Minha música. Ouvimos ainda Teodoro Sampaio, Prato do Dia. E antes, já de Jefferson, Nós Capota, Mas Não Breca. Até o meio do dia, Show da Manhã no ar. Depois da meio-dia até as 13 horas, o Edu Nunes, excepcionalmente, apresenta o Super Tarde. Até as 13, quando chega Silvio Léo Santos e companhia. Com a Tarde é Nossa. Vamos mandando a luz. Nossa, gente, bastante participações aqui. E aí vai acumulando e eu tenho que me virar nos 30 aqui, né?

0: Um abraço pro meu amigo Rodrigo, também conhecido como Geleia, lá do outro lado da cidade, na Pet da Ana Rações. 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O Rodrigo, para quem não sabe, foi ele que criou o nosso logo da Canal Mais, esse logo bonito. 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Obrigado pela sua audiência. Seguimos por aqui. Tem mais com a gente participações. Chegando da Lola. Grande Lola. Bom dia, Lola.
1: Bom dia, Cirineu. Ótima sexta-feira. Excelente programação. E só músicas lindas. Um abração para todos os amigos aí da Canal Mais. A Cleusa Sobral, a Edilma, a Sula, a Merle, seu Antônio, todo mundo que está na audiência da Canal Mais. Cirineu, tchau, tchau, um abraço.
0: Outro, querida, aí no Rosa Branca, né, Lola? Quem mais está com a gente aqui na Canal Mais, mandando bastante figurinha, sempre animada. Bom dia, Cirineu! Ótimo trabalho! Toca uma do Leonardo, quero concorrer a um óculos, também a pizza, aos doces, aos salgados, a marmitas, tudo, kkk. Abraços! Claro, é só participar amanhã, deixar aqui anotado pra gente, né, pra gente deixar aqui seu nome, mas as participações para concorrer serão válidas amanhã e certamente você ouve e participa todos os dias, né, Nelly? Não será diferente amanhã, portanto. A todos os locutores amigos que conquistei na Rádio Canal Mais, uma rádio muitas vozes, não arrepiarem a lembrancinha para a cozinha da rádio. Usem com saúde e alegria. Ah, o Du tava comentando aqui, né, Du? Vem cá, fala aí. Na onde que eu tomei o café hoje, Du?
2: Na xicrinha doada, com carinho especialmente pra você.
0: Obrigado, Nelly. A Denise fez o café, né, Denise? Gostou, você viu a cozinha? Tá vendo como um toque feminino faz diferença? A Denise tava tentando fazer o possível aqui. Aí chegou a Nelly, nossa, ficou melhor ainda.
3: Eu fiz o café, coloquei no copo descartável e veio o Edu Nunes falando: tira desse copo descartável e coloca nessa xícara que é nova. Aí eu olhei pra xícara e falei: opa, então vou colocar. Aí ele falou pra mim assim: ah, tá vendo esse guardanapo aqui? Eu falei assim: ah, será que eu posso pegar pra mim? Ele falou: é da rádio. Falei, mas se eu trazer um pra cá?
0: Não. Obrigado, viu, Nelly, por todo o carinho com a gente. Ela tá perguntando também se eu olhei aqui o Stories. Vou ver, tá? Não viu aqui meu Stories, amigo Cirineu? Vou olhar. Muito parabéns, porque estou chique. Será que é aniversário dela? Bom, vou entender melhor a mensagem sua, Nelly. E aí a gente volta a mandar aqui um alô. Obrigado por todo o carinho, obrigado por adotar a rádio também, viu? A Rádio Canal Mais é uma emissora comunitária e a gente vive com esse esforço de todos os envolvidos, locutores, ouvintes, patrocinadores. Fala no microfone, Edu.
2: Eu vou falar uma coisa para vocês, hein? Tivemos a oportunidade de entrevistar ela ontem, até mesmo pelo fato de ser também, né, mãe, Dia das Mulheres, Dia das Mães, essas coisas todas. Você imagina... Quase que não é perde horário aqui, eu e o Fábio. A mulher também é uma excelente comunicadora, viu? E a voz feminina é bem valorizada no rádio. E ela tá de parabéns, é, Nelly?
0: Exatamente. Ela fala, extrovertida, tem história, né? Ela foi corredora até de kart, sabia?
2: Bicampeã. E o irmão dela correu com o saudoso Ayrton Senna.
0: Olha,
2: cara.
0: Tem muita história. A família Verdó é famosíssima na corrida do kart. Legal. Um abraço, Nelly. Quem mais? O Luiz Mário no Jardim da Grama está com a gente, mandando um bom dia. É a Sueli também da Vila Paulista. Por favor, toca aquela música do Ramiro. Não sei o nome, mas é uma que você sempre toca. Claro, Sueli, é uma música bonita. Deixa eu ver qual que é mesmo aqui. Até o Edu Nunes perguntou, dizendo que tem ouvintes pedindo no horário dele. É tanta música que o homem lança, rapaz, que a gente nem lembra. O amor não tem despedida. Deixa eu já puxar aqui. Que realmente o Ramiro caprichou na letra, na produção, e tá muito linda. Obrigado, viu, Sueli, pela participação. Quem mais?
4: Manda uma boa pra minha filha Jéssica. Para todas as minhas amigas e amigos que estão escutando o Canal Mais, para todos os ouvintes, para todos os locutores. Principalmente aí para você, Sininho.
0: Valeu.
4: Deus te proteja, você e toda a sua família. Abraço mesmo.
0: Obrigado.
4: Até amanhã, se Deus quiser.
0: Até amanhã. Também na audiência com a gente, a Jael de Piratininga. É, bom dia, me chamo Jael. Toca IP Florido para o meu pai Cido Louco. Obrigado, nós que agradecemos. Valeu, Jael. Quem mais? O pessoal lá do Guilhermão Supermercado está com a gente também na audiência. Valeu, galera aí do Guilhermão. Um abraço para todos aí. 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O Fábio Ramos está por lá também. A todos, aquele forte abraço e já já tem mais alôs.

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8: Estamos de volta com Ramiro do Império.
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8: 11:13, bom dia.

0: Canal Mais FM e o show da manhã com o melhor da música sertaneja pra você. Andrei Andrade, Cama Fria. Antes, Ramiro do Império, O Amor Não Tem Despedida. 11 horas e 19. 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Gente, hoje, às 13 horas, começa a tarde nossa com Silvio Léo Santos. E ao meio-dia, excepcionalmente, tem um programa mini super tarde, né, Du? Mini super tarde, que da media uma hora de programa, então. A Aline Linda vai estar aqui também participando?
1: Daqui a pouco.
0: Ah, então vai ter entrevista hoje? Isso, mais sorteios de ingressos pro show do Jade Jefferson? Que bacana! Ó, falando em sorteio amanhã, gente, um programa vai estar especial aqui, o nosso Sabadão Sertanejo, apresentado por mim aqui das 9 ao meio-dia. Amanhã a gente vai estar sorteando cesta de cosmético da Santo Remédio, um voucher de R$ 299 da Ótica Nova Visão, dois kits feijoada do Barnabé para o domingo, Dia das Mães, uma pizza da Paparazzi e também teremos uma torneira com filtro no oferecimento lá da RM Materiais para Construção. E também já puxaram minha orelha aqui. A Denise falou, vai sortear esse monte? E a Canal Mais, não vai dar nada? O que, que a gente vai sortear?
2: Uma camiseta e vai ter um copo também.
0: Um copo. Camiseta da rádio.
2: Camiseta da rádio ou em copo da rádio.
0: Em copo da rádio. Então tá vendo, hein? Bastante coisas que a gente vai sortear amanhã aqui no nosso programa Sabadão Sertanejo. Vamos com participação de ouvintes no ar. Um abraço aqui pro pessoal do Guilhermão. Tem um áudio aqui do Fábio Ramos também. Né, Fábio? Bom dia, meu querido. Fala aí.
3: Alô, Cirineu Fedriz, bom dia para você, bom show dia, da manhã, Rádio Canal Mais FM. 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
0: 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Quem mais está com a gente? A Flora Claudiano Forte e o seu Placídio Forte na audiência da Canal Mais FM. Gostariam de ouvir a música do João Mineiro e Marciano. Já já a gente manda para vocês, viu? Obrigado pela participação. Quem mais? O Danilo no Jaraguá também, bom dia. Nossa, o Danilo mandou uma foto pra gente, que antiga, hein, Danilo? Bom dia.
4: Bom dia, Canal Mais FM. Bom dia, Cirineu Feliz. Aqui é o Danilo, do Jardim do Fato, dono do Progresso Forte, consultor.
0: Isso.
4: Manda uma moda aí pra gente aí do Rio Novo dos Solimões, qualquer uma que você escolher aí. Se for possível, Frio da Madrugada. Pode ser. E qualquer dia marcar, Cirineu.
0: É.
4: Fazer uma reportagem aí com você.
0: Claro.
4: Falar do meu projeto, tudo. Beleza?
0: Beleza.
4: A gente pode marcar um dia.
0: Será bem-vindo,
4: um abraço,
0: vamos marcar,
4: Cirineu.
0: Viu?
4: Bom final de semana a todos e a todos os ouvintes.
0: Igualmente, o Danilo ele mandou uma foto aqui com o Marinho. E o Danilo começou com o Marinho, né? Se formou em técnico de futebol e tá com um projeto muito bonito de curso de futebol pra garotada. Danilo, a gente vai marcar sim, meu amigo. Vai ser bom te ouvir e falar sobre o seu projeto. Na audiência também a Sueli Belíssimo, lá na pousada. Bom dia, viu? Obrigado pelo carinho. Também pedindo para mandar um alô pro pessoal do Ouro Verde, o Pedrão, Felipe e o Anderson. Valeu, galera, aí no Ouro Verde. Olha, eu sinto falta de participações do Ouro Verde. Por que que eu estou falando isso? Eu sei que a audiência é gigantesca. Quando eu vou para aquele lado, passo por ali, o que eu vejo de rádio ligado e ouço, né, também na Canal Mais, mas as participações da galera dali é pouco. E hoje tá aqui o Pedrão participando com a gente, mandando um abraço aí, aproveitando que ele pede pro Felipe e pro Anderson. Obrigado, viu, galera aí do Ouro Verde. Quem mais tá com a gente participando aqui da programação? Clodoaldo, bom dia.
1: Ô, Cirineu, bom Oi. Dia.
0: Bom dia.
1: Tudo bem, meu amigo? Um abraço para você e pessoal da rádio aí, tá?
0: Obrigado.
1: Tô aqui ouvindo vocês aí, viu?
0: Que bom.
1: Manda um modão para nós aí.
0: Claro.
1: Lembra de mim? Pisca carretinha. Terça-feira é meu aniversário de novo. Um abraço.
0: Só fazer festa e comemorar. E
1: aqui do Santa Edilirge. Beleza, meu amigo?
0: Beleza, Clodoaldo.
1: É o Pisca Carretinha, aqui do Santa de Verges.
0: Conhecidei como Pisca Carretinha do Santa de Verges. Valeu. Tem outro Clodoaldo também com a gente aqui, mas esse é lá de Reginópolis, está pedindo a música Inveja Não Compensa. Quem que canta, hein? Os dois mineiros? Opa, deixa com a gente aqui, viu? Valeu pela dica da moda boa. Pessoal aí de Reginópolis sempre com a gente também. Obrigado. Um abraço. Quem mais? O Antônio do Santa Diversos. Bom dia.
5: Bom dia, Cirineu Fedriz. Como é que tá? Tudo bem? E quem fala? Antônio, sou Santa Diversos. Ô, Cirineu, como é que tá? Tudo bem? Hoje eu não vou pedir música, não, porque tem umas músicas boas aí tocando, né, rapaz?
0: Sempre, né?
5: Pra mim tá ótimo demais, tá? É só dar um alô pra você, pros ouvintes da Canal Mais FM. Então, mais tarde nós vamos encarar o Silvio Léo Santos.
0: Ei, mas você tá ganhando tudo também,
5: alô,
0: Antônio? Não tá deixando
5: um
0: nada pros ouvintes?
5: Deus, viu? Deus te abençoe.
0: Eu acompanho o Silvio Léo Santos. O que dá do Antônio do Santa de Virs ganhando tudo? Mas é isso aí. Participa, né? Então as chances sempre aumentam. Quem mais tá com a gente? O Rosevaldo do Prudência, grande Rosevaldo Caminhoneiro. Será que tá
6: bom dia, bom dia, meu amigo Cirineu Fedriz. Bom dia a todos da Canal Mais FM. Bom dia, Prudência. Bom dia, família. Bom dia aí, o pessoal do Bar do Capuano, que com certeza tá tomando uma gelada. Bom dia, bom dia, bom dia. Bom dia, senhor Aguinaldo, Marcelo Dotto, TT Boiadeiro, Pose, professor Neto, tal, tá, pastor, que Deus abençoe o dia deles aí, tá? Bom dia, dona Lola, dona Creuza, tá? A dona Edilma, dona Sueli, todas essas pessoas da Canal Mais, que Deus abençoe a todos aí. Pose, estamos aqui no caso aqui, se Deus quiser aí. Hoje, folga hoje, amanhã e domingo partindo lá pro Curumbá. Valeu, Cirineu, Cirineu. Manda Curumbá. Uma foto pro amigo QR Code pra mim ver quanto que fica pra fazer a faixa pra colocar no caminhão, Cirineu. Positivo,
0: rapaz,
6: meu
0: verdade,
6: amigo.
0: Hein?
6: Manda um feliz aniversário pra minha netinha, a Valentina.
0: Ô, Valentina, parabéns a neta do Rosevaldo, ele que é caminhoneiro. Cara, você corre o trecho, hein, velho? Toda semana você tá num canto do país. Deve ser gostoso essa profissão sua, mas ao mesmo tempo também, né? Você que tem uma família abençoada, a saudade dói, né? Mas esses dias estava lá no Belém do Pará, depois estava em Porto Alegre, no Rio Grande do Sul. Agora ele disse que segunda-feira vai para Corumbá, divisa da Bolívia, lá no Mato Grosso, corta o Mato Grosso do Sul inteiro. E ele quer colocar uma faixa da Canal Mais FM no caminhão. A ideia é boa, hein? É boa, boa, boa, divulgando a Canal Mais FM por onde ele passar, para que os ouvintes possam ouvir. E pela internet, hoje, essa facilidade é fantástica. Obrigado, viu? Mais um parceiraço, amigo nosso aqui. Vamos com mais participação? Quem está com a gente?
7: Bom dia, Canal Mais.
0: Bom dia,
7: Cirineu. Bom dia a todos que estão escutando o Canal Mais. Aqui é Solange de Piratininga.
0: Oi,
7: quero mandar um abraço para todo mundo lá da pastelaria da

0: som de música, tá bom? Tem mais aqui, depois eu solto aqui, senão os ouvintes.
1: Bom dia, Cirilio.
0: Bom dia.
1: Um abraço. Aqui é o Anderson.
0: O Anderson.
1: Com o Alexandre aqui, ajudante. Ouvindo o canal mais aí, beleza? Toca Bruno Marrone, filho prodígio pra nós aí. Pra todos os ouvintes aí. Eu moro na Pousada, Alexandre mora em Jaraguá. Gosto muito da rádio também.
0: Obrigado, viu, Anderson, pela sua participação e audiência de sempre. Vamos mandar os parabéns pra Valentina, então, a neta do Rosevaldo?
2: Parabéns!

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0: Pescaria com Gino e Geno aqui na programação da Canal Mais FM. Tivemos ainda César e Paulinho, só por você. Mandar uns alôs aqui antes de eu me despedir. Um abraço pro Márcio Dota, obrigado, viu? Agradeço demais o seu carinho. Tem um áudio aqui chegando, e quem é?
1: Rodrigues de Santo Antônio da Platina, no Paraná.
0: Opa!
1: É, eu participo sempre da rádio aqui, faço sucesso na rádio, tem muito fã. Sou filiada do seu primo, padrinho meu, é o Tiquinho, do Mercado Três Mãos.
0: Ah!
1: É, quero ver o barquinho, oferecer pra vovó Chiquinha da Gabiroba, sua tia. Vai pra Fátima, madrinha também. Vai pra todos aí da Canal Mais também. Só alegria total, hein? Chega aí, bem.
0: Obrigado, é que alegria. Pegou de surpresa. Agora que eu percebi que é um DDD 43 do Paraná, a participação da Deusana Rodrigues. Obrigado. Lá de Santo Antônio da Platina, terra querida. Eu nasci em Bauru, mas meus irmãos todos nasceram lá, no Monte Real. Participe mais vezes, viu? Um abraço pro Tiquinho, do supermercado Três Irmãos, meu primo. Ei, Tiquinho, um abraço pra vocês aí. Estivemos lá em janeiro. E sempre é bom revê-los, pessoal. Participe mais vezes, viu, Deusana? Obrigado pela sua participação. E assim a gente finaliza a nossa programação aqui do Show da Manhã. Volto sábado, amanhã, portanto, a partir das 9. Amanhã, como eu disse, teremos sorteios de muitos, muitos prêmios para você, ouvinte da Canal Mais FM, em comemoração ao Dia das Mães. Bastante participações chegando aqui e o Edu Nunes vai comandar agora o Super Tarde. Eu falei que ia sortear um convite para o Bailão do Fabiano, que amanhã, ou melhor, para a comitiva Bailão do Fabiano, que amanhã traz já de Jefferson, lá na ABB. É, o Edu Nunes vai fazer esse sorteio, tá bom? Quem participou vai ficar aqui, continua valendo com os nomes anotados. E o Edu Nunes vai fazer agora, da meio-dia até às 13, um mini Super Tarde, que é esse programa especial. Depois, às 13, vem Silvio Léo Santos com a Super Tarde, dando sequência com bastante sorteios também. Tá combinado? Valeu, hein, gente? Um beijo no coração de cada um de vocês, fiquem com Deus. Amanhã, novamente, das 9 ao meio-dia, estarei aqui. Só tenho a agradecer. Chegando minhas últimas de hoje, Chitãozinho e Chororó, Fio de Cabelo, depois vem Mato Grosso, Idas e Voltas. Tchau e até amanhã, viu? Às 9 horas estarei aqui com o Sabadão Sertanejo e muitos prêmios para você que participar.

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3: Agora 11:59.
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0: Então vamos lá, né? Vamos marcar no nosso caderninho essa hora extra com a programação Super Tarde Especial até a uma da tarde, né? Tá por aqui.
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0: Bora, bora, bora, gente, que eu tô pilotando a máquina sonora a todo vapor pelas ondas da nossa 87,9 Rádio Canal Mais, com a programação Super Tarde Especial de sexta-feira. E é ao vivo, hein? A nossa bagunça gostosa e organizada é um mini Super Tarde. Ah, meu Deus do céu. Mas estamos aqui, gente, para cumprir missão e fazer junto com você uma tarde especial até a uma. Depois tem Silvio Léo Santos para comandar a máquina sonora, certo? A gente tá por aqui fazendo oba-oba, levando música, com certeza, para você, alegria no seu rádio, na sua casa, onde você estiver, na nossa sintonia, no nosso site oficial. Seja bem-vindo, seja bem-vinda. Bora lá, então. Vamos fechar a semana. Vamos começar a nossa bagunça. Ó, é organizada, hein? É organizada, tá? Musicalmente, você vai poder também mandar a sua mensagem. Estamos aqui ao vivo, 14996-188790. Aniquilando o TED e matando a pau, baixo astral, estamos por aqui. E nós só quer o quê? Nós só quer curtir. Nós só quer viver. Tá de Jefferson.

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Agora é meio-dia, mais 19 minutos pra você. Brisa Star na programação Super Tarde. Ó, se joga no passinho, hein? Ah, também ouvimos a música do Edson e Hudson, Galera Coração, Guilherme e Benuto, Sujeito Homem, Jade Jefferson, a turma do Zóio Roxo. Bom, seguinte, ó, meio-dia, mais 20 minutos, hein? Olha só, falando em Jade e Jefferson, já garantiu aí, já garantiu o seu convite para o showzaço de amanhã na ABB? É, com a comitiva Bailando Fabiano, comemorando o primeiro ano de vida, primeiro ano de sucesso, vai trazer Jade Jefferson ao vivo lá na ABB, hein, gente? E é claro, também vai estar lá Luciano Moraes, a Aline Linda, também pra galera toda tá junto lá e curtindo um verdadeiro dia de sábado especial e uma noite maravilhosa também junto com Jade Jefferson. Garante aí, ó, já o seu convite, hein, gente? Tá? Não deixa pra depois, não. Não deixa pra depois, não. Já vai garantindo aí o seu convite antecipado, tá? Tá terminando aí a primeira remessa, o primeiro lote. Então, eu vou dizer pra você, quem se garantir, vai. Quem não se garantir, vai perder um momento especial na cidade de Bauru, amanhã, lá na ABB. Jade e Jefferson, comitiva Bailão do Fabiano, aniversário de um ano, hein, gente? Vai ter também sorteio de um garrote. Eita, nós! Daqui a pouquinho também, a Aline Linda vai estar aqui, ó, na rádio, ao vivo, né? Também para bater aquele papo legal, trazer mais informações e tudo, tudo também para você, ouvinte da nossa programação, hein? Bora, bora, bora, vamos colocar mais música nessa prosa. É o Mini Super Tarde. Como assim, Edu? É o Mini, é só uma horinha, só para nós não perder o costume, né? E colocar um pouquinho de hora extra também. Você tá doido? Zezé de Camargo e Luciano aí, ó. Sonho de amor.

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0: Vozes! Bom, seguinte, ó, meio-dia, 35 minutos, hein? Vamos dar sequência. Ô, meu amigo Pelego, você tá bom, meu filho? Nós tá aqui, ó, nas horas extras, hein? Você tá doido? Um abraço, meu amigo Pelego, lá no Ouro Verde. Tá curtindo a programação? De bem com a vida, de bem com a vida. Tá aí. Daqui a pouquinho, ó, tem a tarde a nossa, hein? Com Silvio Léo Santos. Eita, que vai ser bom demais. Bora lá então, vamos com aqui ó, também a participação da Edilma. Fala, Edilma.
1: Boa tarde, Edu. Deus abençoe o senhor, cara. Ah, que bom que você tá essa horinha aí. Eu já mandei entrar lá no seu áudio. Não pra saber. Que bom você tá essa horinha, porque pelo menos já entende, né? Verdade, tá certo. Verdade. Você gosta aí sim. Não, tem que fazer hora extra mesmo, pra ganhar dinheiro aí. Que Deus abençoe. Manda aí uma música boa dessa aí pra nós, tá, Edu? Que Deus abençoe. Eu ofereço para todo mundo, pro meu amor, pro meu amor, né? Para minha linda filha, para minha neta, para minhas amigas e amigos, e para todos os ouvintes, e para todos os locutores, principalmente aí para você, que Deus abençoe, filho. Opa. E a gente proteja, hoje e sempre. Um abraço,
0: valeu,
1: beijo.
0: Valeu, valeu, Edilma. Beijo no seu coração, viu, menina? Bom, seguinte, ó, uma alusão aqui também para Sueli, tá aí de bem com a vida, sempre também curtindo a programação da Canal Mais. Valeu, Sueli. Nova Paulista em peso, hein? Ouvindo sempre lá programação. Também um abração aqui para a galera lá da comitiva Bailando Fabiano. Olha só, gente, amanhã, viu? É, amanhã chegou o grande dia. Amanhã, dia 9, o chão vai tremer lá na ABB, tá? E é claro que você vai estar lá junto com a gente, curtindo esse showzaço especial com Jade Jefferson a partir das 19 horas. Antes, tem a abertura do show com Luciano Moraes. Depois do Jade Jefferson, a animação continua com o bailão com a Aline Linda. E é claro, você é o nosso convidado, é a nossa convidada a garantir já o seu convite antecipado, hein? E ó, gente, vale a pena, viu? Realmente é a oportunidade de estar perto, próximo e curtir um excelente showzaço com Jade Jefferson. E olha só, também num preço legal, preço acessível aí para o convite antecipado, vintão, hein, gente? Ó, que maravilha! Vai ter música boa, vai ter comida boa, vai ter porções, bebidas. Ah, vai ter também, com certeza também, aquele momento especial, né? Que é o sorteio do garrote. Diz aí o Fabiano que já tá pesando mais de 12 arroba. O bicho tá pesado, hein, gente? Tá bom demais, né? Enfim, você não pode ficar de fora, tá? 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Lá no Bar da Piscina, vai ter esse encontro marcado com Jade Jefferson e toda a galera, toda a família da comitiva Bailão do Fabiano. Vamos comemorar! A gente vai estar por lá também, fazendo o oba-oba, tudo ao vivo para vocês também. Toda a galera, toda a família Canal Mais já está naqueles preparativos também para estar junto com a gente lá. E ó, você é o nosso convidado. Você, ouvinte, é a nossa convidada, é o nosso convidado especial amanhã, hein? Eu quero você lá, tá bom? Vai lá bater uma foto com o Cirineu, bater uma foto com o Carlos Branco, a galera toda vai estar por lá. Vai lá bater uma foto com o Jade Jefferson, vai lá curtir uma boa música, um momento especial e também, claro, né? Bater e cantar parabéns para a comitiva Bailão do Fabiano, um ano de sucesso. É tudo, tudo para você não ficar de fora. Ó, vamos tirar o time de campo já? Deixar umas modas para vocês aí? Ah, gostaram, né? Boa tarde, Canal Mais. Deixa eu ver quem que é aqui. É a Rosângela. Beleza, Rosângela. Boa tarde para você também, menina. Obrigado aí pelo carinho da audiência, tá bom? Ah, deixa eu ver quem mais. Faltou o bairro aqui, viu, Rosângela? Mas tá valendo aí, tá? Fala, Tetê.
2: Boa tarde, meu caro amigo Edu Nunes. É o Tetê Boiadeiro, representando a Independente. Já que tá falando já de Jefferson, escolhe uma moda boa aí do Jade Jefferson e toca pra nós aí. Oferecer pra galera do lá do bar do Ricardo Capuano, o Aguinaldo Fofolete da Vila Junta, toda a galera do bar do Tio Vinho, meu irmão Pelego, alô meu povo, o Tonhão da Banca, Maurinho da Roteria, a Valdete, o Adãozinho de Piratininga, o vereador que patrocina a Feira da Lua, beleza? E também a todas as mamães, que Deus abençoe as mamães, tá bom? Canal Mais é uma rádio e muitas vozes, seu cavalo.
0: Seu cavalo. Valeu, Tetê, obrigado pelo carinho. Falando em mamães, parabéns às mamães de todo o território nacional, internacional, de todo o planeta. A você que recebeu essa dádiva, esse dom de ser mamãe, parabéns, tá? Mas não deixa pra comemorar domingo, não. Você que tá do lado da sua mãe, comemore agora. Diga pra ela o tanto que ela é especial, o tanto que ela é poderosa na sua vida, que ela é o verdadeiro presente de Deus na sua vida, meu amigo, minha amiga. Tá bom? Beijo no coração de todas as mamães, em especial da minha mamãe, né? Oh, meu Deus do céu! Vamos lá então, gente! Vamos vazar na braquiara, né? Silvio Santos vem aí. Epa, Silvio Léo Santos vem chegando. Tá chegando aí pra marcar, com certeza, a sua presença aqui na programação da Canal Mais, com a tarde especial, junto com o Lombardi e toda a galera. E nós vai voltar, se Deus permitir, segundona, hein, gente? Ó, o nosso encontro tá marcado aqui na Canal Mais, segunda-feira. Mas também está marcado pra amanhã, lá na ABB. Se Deus permitir, a gente vai estar por lá e você também vai estar junto com a gente, tá? Beleza! Ai, que gostoso, Edu! Obrigada, beijos pra você. Opa, pra você também, Rosângela. Beijo pra você, pra toda a sua família aí, tá bom? Tchau, gente! Vazei, hein? Fui! Vamos balançar com o Jade Jefferson amanhã!

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0: Alô, alô, meu Brasil! Já estamos de volta, posicionados e microfonados para mais um programa. Já estamos de volta já, né? Que maravilha, é um prazer estar novamente aqui com vocês, mais uma sexta-feira. Chegou a hora, muito prazer, eu sou o Silvio Léo Santos e faço companhia toda tarde de sexta-feira. E o meu dever é levar você informação e entretenimento. E para deixar a nossa tarde bem mais alegre, vem acompanhado com ele. Alô, Lombardi, boa tarde, meu amigo!
1: Boa tarde, patrão, boa tarde, ouvintes da Rádio Canal Mais FM. Boa tarde, Tatá, sejam todos muito bem-vindos. E sexta-feira, patrão, você já sabe, né? Depois do meio-dia, quem fez, fez. Quem não fez, patrão?
0: Só semana que vem, é ou não é, Lombardi?
1: É isso aí, patrão.
0: Olha só que coisa boa, isso aí, muito bem, né? E para completar, né? Ela que a pimenta mais não inventa. Alô, Tatá, eu quero ouvir a sua voz.
2: Boa tarde, patrão. Boa tarde, Lombardi. Boa tarde, meu povo, meus queridos ouvintes. Sobe o som, chega mais pertinho, porque hoje o babado tá daquele jeito.
0: É isso aí, muito bem. Já estamos aqui prontos, posicionados e microfonados para levar para você um show de variedades. E diante disso, eu faço uma promessa para você. Vamos apresentar um excelente programa de rádio. Mas eu preciso de você, da sua participação efetiva em nosso programa. E claro, né? Toda sexta-feira eu peço ao nosso Senhor que abençoe a família brasileira.
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Muito bem, olha só, senhoras e senhores, o nosso WhatsApp, né, nosso meio de comunicação, o número mais famoso de Bauru, já está disponível para você mandar aí a sua mensagem para nós, aqui a companhia que leva a tarde de sexta-feira, né, a sua tarde, que deixa aquela tarde bem mais alegre, aquela tarde com bem mais alto astral. Quero avisar você que você pode nos acompanhar, você que está dentro da cidade de Bauru, nos acompanhe pela frequência 87.9 e também pelo nosso site oficial www.canalmaisfm.com.br. E também, né, quero avisar você que estamos com a transmissão ao vivo pelo nosso Facebook. Então, se você quer acompanhar a gente lá ao vivo, né, ver a gente, alô, alô, pessoal, olha, estamos ao vivo pelo Facebook. Então faça o seguinte: se você quiser ver a gente, assistir o nosso programa, você também pode nos assistir pelo nosso WhatsApp, mandar mensagem pelo WhatsApp, né, mas pode também nos assistir aqui pelo nosso Facebook. Mas lembrando que durante o nosso programa, nós faremos aqui sorteios especiais, né, dos nossos grandes patrocinadores que ajudam, que colaboram e que acreditam em nosso potencial aqui na Canal Mais FM. Bem, então, olha, eu peço a vocês, é, né, vocês que estão nos ouvindo agora, mas só participa aquele que mandar sua mensagem pelo telefone da rádio, né? Você mandando a sua mensagem pelo telefone da rádio, nós vamos pegar os quatro últimos finais do seu telefone para você entrar na Berlinda. Você vai entrar na Berlinda, na urna do Lombardi, e você deve ficar ouvindo o nosso programa para você conseguir concorrer a vários prêmios. Vários prêmios hoje aqui para vocês, ouvintes do Show da Tarde, a nossa, do Silvio Léo Santos. Bem, mas olha só, né? Vamos fazer um excelente programa de rádio, mas eu preciso de você, da sua participação efetiva em nosso programa. E eu quero também que você seja o nosso repórter amador do Silvio Léo Santos para contar tudo o que está acontecendo por aí. Entre em contato conosco. O telefone na rádio é este.

0: 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Com jeito!
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0: Muito bem, já estamos de volta, horário de Brasília, são atualmente 13 horas 20 minutos. Lombardi, como é que faz, Lombardi, para participar do sorteio hoje? Diz para nós aí, meu amigo.
1: É muito simples, patrão, é só você mandar aquela mensagem de texto ou de áudio que você vai estar participando. Mas vale lembrar, patrão, você tem que estar ouvindo a hora do sorteio, tá? Não vale mandar sua mensagem e sair correndo, você tem que estar ouvindo, porque a hora que a gente sorteia os quatro últimos números do seu telefone, você tem que falar assim: estou aqui presente, seu Silvio, estou te ouvindo.
0: Olha só, que bacana, que legal. Então tem que estar sintonizado e ouvindo o programa para ganhar, isso?
1: É isso mesmo, patrão.
0: Muito bem, o que vai ter hoje de sorteio aí no programa, Lombardi?
1: Hoje é uma festa de sorteio. Hoje nós temos ingressos lá para o Circo dos Sonhos.
0: Olha, que legal.
1: Nós temos o lanche lá da World Westburg, aonde você pode levar a sua mãe para comer aquele lanche.
0: Maravilhoso.
1: Nós temos um par de shampoo para você presentear a sua mãe.
0: Olha que bacana, que mais? Diz pra nós aí.
1: Hoje nós temos a tilápia lá do restaurante Kiolin.
0: Olha que legal.
1: Nós temos também o rodízio de pizza lá da pizzaria Fornaza.
0: Aê, Lombardi.
1: Nós temos também um voucher de R$49,90 lá da Tribo Couro do Boulevard Shopping.
0: Aê, muito bem, o que mais?
1: Nós temos um perfume lá da Touch Perfumarias Importados, patrão.
0: Olha só tudo isso, é que coisa boa. Tem mais ou já acabou?
1: Não, tem mais. E também um presente especial pra você que quer presentear a sua mamãe. Nós vamos sortear uma bolsa lá da Ótica Plena.
0: Olha só que coisa boa. E o que mais?
1: E nós vamos sortear hoje um presente especial para você que quer fazer um alinhamento e balanceamento no seu carro. Hoje nós vamos sortear um alinhamento e balanceamento lá da Edcler Pneus.
0: Olha, tudo isso e muito mais, Lombardi.
1: Tudo isso e muito mais, patrão.
0: Muito bem, é isso aí. Falou, tá falado. Mas olha só, né? Tem mais gente chegando aqui, tem mais gente participando. Eu quero ver quem é que está sintonizado lá com a gente. Alô!

0: Olha lá, mas tem mais gente também participando aqui em nosso programa. Quero mandar um forte abraço para nossa querida amiga, a Nelly Verdó. Alô, Nelly Verdó! Boa tarde, minha amiga. Está sintonizada, está ouvindo a gente aqui, né? Forte abraço, minha amiga. Tudo de bom para você aí. Obrigado pela sua participação. Já está sintonizada e já está ouvindo aqui o nosso programa, né? Muito bem. Alô, minha amiga. Aquele abraço. Tudo de bom para você. Quem também está com nós aqui na nossa audiência aí? Ele, meu grande querido amigo, né, que sempre está aqui. Ele faz também, apresenta aqui, né, na Canal Mais FM. É o meu querido, toca a marchinha do Ribeirinho, hein? É a marchinha do Ribeirinho Boca Rica também, né? Está já ele, já juntamente com a amiga dele lá. Amiga, né, parceira, companheira dele, que é, gosto muito dela. Não conheci ainda, mas é a Marininha Populenta, né? Abraço pra você, Ribeirinho e a Marininha Populenta, que já estão na nossa audiência. Aquele abraço! Deixa eu ver quem mais está chegando comigo aqui. Deixa eu ver. Alô!
1: Olá, meus amigos. Boa tarde. Boa tarde, Silvio Léo Santos. Boa tarde, Lombardi. Boa tarde, Tatá. Tudo bem com vocês, meus amigos? Bora lá, começando com uma música excelente, mas esperando aqui meu notebook carregar as mensagens. Jesus! Gente, antes que eu me esqueça, domingo, dia das mães, desejando a todas as mamães que estarão ouvindo o programa um ótimo e abençoado dia das mães, apesar que dia das mamães são todos os dias, mas designaram um, né? Então, feliz dia das mães a todas as ouvintes do Canal Mais FM, do programa do Silvio Léo Santos. Beijos no coração, meus amigos. Até! Ah, fomos no circo? Amamos! Adultos rindo que nem criança, sabe? Rindo que nem criança. Foi muito bom, muito divertido. Glória a Deus!
0: É isso aí, minha amiga. Que bom que você gostou do espetáculo. Ela mandou mais um áudio. Vamos ouvir.
2: Lombardi. Boa tarde, Tatá. Tudo bem com vocês, meus amigos?
0: Ela gravou, ela falando. Que... Ela gravou, ela mandou mais um áudio aqui gravando, né? Muito bem, é isso aí. Que bom, ela gostou também lá do Circo dos Sonhos. Que bom, ela foi lá e hoje tem mais ingresso. Deixa eu ver o que mais está passando aqui. Oi, estou com vocês, passando para deixar um beijão. Mas quem que é que está sem nome? Mandaram seu nome aqui, não tem como a gente saber. Manda o nome de vocês aí. Deixa eu ver quem mais está na nossa audiência. Deixa eu ver quem mais está curtindo a gente lá. Alô, boa tarde!
3: Boa tarde, Silvio. Boa tarde, Lombardi, a todos os ouvintes da rádio. Como é que vocês estão? Tudo bem? Estou passando aqui para desejar uma ótima sexta-feira, muito abençoada por Deus. E para dar um alô ali para as três mulheres da minha vida, né? A minha mãe, Dete, a minha esposa, Renata, e a minha filha, Mariana. Deus continue abençoando vocês muito. Tamo junto sempre.
0: Muito bem, é isso aí, vamos aplaudir o Cristiano, lá da Alfa Transportes, que está nos ouvindo agora. Deixa eu mandar um forte abraço lá para todo o pessoal lá, todos os funcionários, pessoal lá da administração dessa incrível empresa que eu tive o prazer de lá conhecer, fazer um evento legal lá, da Alfa Transportes, 35 anos no mercado, coisa boa, abraço para você, Cristiano. Deixa eu ver quem mais está sintonizado com a gente aqui. É o meu grande querido amigo Marcelo Miniatura, está falando muita boa tarde, meus amigos e irmãos Silvio Léo Santos e Lombardi e também a Tatá. Uma tarde abençoada. A melhor rádio do Brasil, Canal Mais FM. É isso aí, abraço pra você, meu grande amigo Marcelo Miniatura. Tudo de bom pra você aí, tudo de bom. Quem também está comigo aqui curtindo o nosso programa é ela, olha lá, é a Karen, aliás, está aqui, já chegou. Desejo um dia abençoado a todos da Rádio Canal Mais FM. Nós amamos o Circo dos Sonhos. Riram bastante, ela falou aqui. Deixa eu ver aqui, ó. Agradeço vocês da Rádio Canal Mais FM. É isso aí, meu amigo. Um forte abraço pra você. Vai ter mais sorteio hoje. Quem também está comigo aqui é minha querida amiga Celeste. Alô, dona Celeste. Boa tarde, minha amiga. Boa tarde. Tudo de bom pra você, Celeste. Bem-vinda para mais uma sexta-feira.
4: Boa tarde, Léo. Boa tarde, Lombardo. Boa tarde, Tatá. Que Deus abençoe a todos aí. Manda aí um amor pra nós, tá? Aí eu ofereço pro Sarafim, pra minha neta aí, pra minha neta Isadora, pra Sula, pra Lula, pra Cris Sobral, pra Mel, pro seu Antônio, pra nossa amiga Valdete, pro Tetê Boiadeira, família lá do Chaco da Grama, e pro nosso amigo Rosivaldo Caminhoneiro, pro pastor, pro Fofonete, no canal mais, e pra todos os ouvintes e pra todos os locutores, principalmente é pra você, Léo, e o Lombardo e a Tatá, que Jesus proteja vocês. Abraço e beijo. Sim, e pro Renato, né? Jesus Cristo abençoe o Renato, toda a família dele, tá? E feliz dia das mães, pra todas as mamães, pra todas as vovós, pra todos que for mãe e vó, em bis e tudo. Eu sou tudo isso, eu sou mãe, sou vó e sou bisa, tá? E Deus abençoe pra todos, principalmente pra mim, né? E Deus abençoe a todos.
0: É isso aí, minha querida amiga Dona Edilma, que já está sintonizada e já está ouvindo aqui o nosso programa. Muito bem, minha amiga, é isso aí. Aquele abraço, minha amiga Dona Edilma, já está sintonizada e ouvindo o nosso programa. Deixa eu ver quem mais está curtindo a gente lá, é a Nilza Brito. A Nilza Brito já chegou, hoje ela chegou aqui, já mandou o seu boa tarde, falou que está ligadinha. Alô, Nilza Brito, aquele abraço, hein?
5: Aí, pessoal, boa tarde. É um prazer falar com vocês. É um grande abraço, mando a todos vocês aí. Tenham um dia muito feliz. Boa tarde. É de seu Furtuoso. Esperando ganhar de novo. Vamos nós.
0: É isso aí, espera aí que vai ganhar. O pessoal tá interessado em ganhar o prêmio hoje. Vai ganhar muito toda sexta-feira aqui. Um show de prêmios, um show de sorteio para vocês, nossos ouvintes, né? Que sempre são sintonizados e ligadinhos. Alô, Dirceu, nosso grande amigo. Aquele abraço, hein, meu amigo?
6: Olá, boa tarde, Silvio Léo Santos. Boa tarde, Lombardo. Boa tarde, Tatá. Boa tarde, todos os ouvintes da Canal Mais FM. Ô Silvio Léo Santos, sextou, né?

0: Lombardi, Tatá e companhia. Fica com Deus, meus amigos.
1: É isso aí, seu Antônio. Falou, tá falado. Vamos tocar já já sua música. Você vê quem mais está com a gente aqui, minha querida amiga Marili. Alô, Marili, já está ouvindo aqui o nosso programa, já está sintonizada e curtindo aqui a nossa programação. Muito bem, alô, minha amiga, forte abraço, hein? Deus abençoe, obrigado aí pela sua participação, né? Tá a mãe e tá a filha também, a Letícia aqui curtindo a gente, né? Alô, Letícia, aquele abraço. Deixa eu ver quem mais está com a gente aqui, deixa eu ver lá quem mais aqui está com a gente. Alô, alô, alô, meu querido amigo Tete Boiadeiro, alô, Tete Boiadeiro.
2: Boa tarde, meu caro amigo Silvio Léo Santos, um abraço para você, um abraço para seu pai, o Lombardi aí, com todo respeito, entendeu? Quero ouvir uma moda aí, ó, do Marciano, Paredes Azuis, se for possível. Oferecer pro nosso amigo Ribeirinho Boca Rica, a Dona Marina, toda a galera do bar do Ricardo Capuano, o Maurinho da Roteria Nossa Senhora Aparecida, meu irmão Pelego, alô meu povo, toda a galera lá da ABB, beleza? O Fábio Ramos, o Tom Araújo, a Edima Três Américas, o Serafim, e a todos os ouvintes, Silvio Léo Santos, que curte a Canal Mais FM, e especialmente para todas as mamães, beleza? Ó, quero participar do sorteio, beleza? Tá bom? O Canal Mais é uma rádio e muitas vozes. Sou eternamente seu fã. Tchau, obrigado.
1: É isso aí, obrigado, obrigado pelo carinho, meu querido amigo Tete Boiadeiro, forte abraço, obrigado aí pela sua participação efetiva aqui no nosso programa, tá certo, meu amigo? Obrigado, obrigado, hein?
3: Quem chegou aí, ó? Silvio Santos, boa tarde, família Canal Mais.
1: Alô, Creuza!
3: Que Deus abençoe essa nossa sexta-feira, o nosso final de semana. Que seja de muitas bênçãos para todos nós. Léo, desde já eu quero parabenizar a todas as mães que fazem parte da família Canal Mais, né? Pelo Dia das Mães, que vai ser domingo, né? Inclusive, tenho a minha filha também, né? A Jéssica. E também quero mandar um beijo especial para você, para todos os meus amigos.
1: Obrigado, obrigado.
3: Exceção, ou melhor, todos que fazem parte da família Canal Mais. É a Creuza. Como sempre, me divertindo e escutando a programação. Ficam todos com Deus, que com Ele eu também estou.
1: Muito bem, é isso aí. Abraço pra você, minha grande amiga Creuza. Vamos aplaudir a Creuza, sobrou a Creuza, o que é do Brasil. Abraço pra você, minha amiga.
4: Oi, Silvio Léo Santos, tudo bem?
1: Boa tarde, boa tarde.
4: Um abração pra você, pra Tatá.
1: Obrigado, obrigado.
4: Pra todos os ouvintes da Canal Mais FM. Tô ligadinha aqui de férias.
1: Que bom!
4: E podendo ter essa oportunidade maravilhosa de curtir o programa.
1: Olha só.
4: Quero mandar um beijo enorme pra minha filha, Nicole Marie, pro meu esposo Luizinho, lá da Caravana de Periguides. Muito, e o quanto bem. Eu amo eles e agradeço a Deus todos os dias por tê-los na minha vida. E desejar a vocês um excelente programa, que a cada dia mais Deus venha abençoar vocês. E dizer aqui o quanto esse programa é um sucesso.
1: Obrigado.
4: E também te parabenizar, tá muito lindo, viu, Cici, com essa camisa polo amarelinha, tá?
1: Olha.
4: Fique com Deus, abração. Ai, quero ganhar, hein? Quero ganhar no sorteio, porque eu já participei, sei da excelência que são esses patrocinadores, tá? Fiquei com Deus, um beijão.
1: Muito bem, falou, tá falando, minha amiga Joane, é isso aí, né? Olha, eu vim de amarelo hoje, eu vim aqui para um presente que eu ganhei da minha querida amiga, colega de trabalho, a Tatá Pipoqueira, né? E hoje eu estou com a blusa que ela me deu, uma camisa polo amarela. Obrigado, minha amiga, obrigado!
5: Olha lá, que bom, tá vendo? O pessoal gostou da cor, tá vendo? Moça, olha lá, acertei.
1: É isso aí, acertou. Obrigado pelo carinho, minha amiga.
5: Eu que agradeço.
1: Um beijo no seu coração.
5: Beijo.
1: Deixa eu ver quem mais está com a gente lá, dona Silvana. Alô, Silvana!
6: Boa tarde, Canal Mais. Boa tarde, Silvio Raul Santos. Boa tarde, Lombardi. Boa tarde, Tatá. Essa linda, simpática e todos os ouvintes. Silvio, sextou!

0: Ligadinha aqui, o comércio tá bombando, que é véspera o Dia das Mães, e pergunta aí quem já comprou o presente da mamãe. Beijos a todos!
1: É verdade, é isso aí. Alô, dona Silvana, tá trabalhando lá no comércio de Bauru, né? Está vendendo bastante aí, parabéns pra você. Alô, Silvana, uma excelente vendedora, né? E olha, né, se você ainda não comprou o seu presente da sua mamãezinha, eu faço convite pra você, você pode nos escutar aqui, que nós vamos fazer um sorteio especial para o Dia das Mães lá da Ótica Plena do meu querido amigo Valério, né? Que está sempre aí nos ouvindo, obrigado pelo carinho. E hoje nós vamos fazer um sorteio especial para mamães, né? Para mamães, aliás, o Dia das Mamães é no domingo, né? Dia 10. E nós vamos então fazer hoje um sorteio especial para a mamãe.
2: Alô, meus amigos Silvio, Léo Santos e Lombardi, Tata Fofoqueira, aquele abraço pra vocês. E eu tava ficando preocupado, cara. A dona Edilma mandando um abraço pra todo mundo e esquecendo de mim. Manda aquele abraço, dona Edilma, pra senhora. Um feliz Dia das Mães. Que Deus abençoe muito, dona Edilma. E um abraço pra todas as mães que estão ouvindo o programa do Silvio Léo Santos. Um abraço pra vocês.
1: É isso aí, falou, tá falando meu grande amigo Renato Augusto Campos, aquele abraço, meu amigo! Muito bem, né? Sempre está nos ouvindo aí, obrigado pelo seu carinho, grande Renato Augusto Campos. É isso aí, né? A dona Edilma mandou um abraço, dona Edilma, não esquece do Renato, né? Aquele abraço!
3: Boa tarde, povo da Rádio Canal Mais, estamos ligadinhas.
1: É isso aí, obrigado minha amiga, obrigado pelo carinho. Deixa eu ver quem mais está nos ouvindo aqui,
4: Boa tarde, Silvio, Lombardi, Tatá, ouvintes. Uma ótima sexta para todos nós. E hoje eu vou ganhar alguma coisa no sorteio, hein?
1: Uhul! É isso aí, alô, Nicole! Vamos ver. Nossa, toda sexta-feira aqui tem um show de prêmios, um show de sorteios. Alô, Nicole, obrigado aí pela sua participação, minha amiga. Obrigado! Deixa eu ver quem mais está com a gente lá. Alô, Alemão, diz aí, Alemão.
5: Fala, Léo. Graças e paz, meu irmão, tudo bom? Queria agradecer a audiência suas aí, fazer nossa tarde melhor. Mandar um abraço aí pra galera que tá ajudando nós aqui, tá? O Júnior, o Odair, né? Tem o seu Jurandir também. E a minha esposa, a Andréia, fez uma comida maravilhosa hoje pra gente. Tá bom demais, rapaz do céu. E viu? É isso aí, tamo junto, beleza?
1: É isso aí, meu querido amigo Alemão. Alô, Alemão, um abraço pra galera aí, né? O Alemão tá lá trabalhando na chácara. É isso aí, é muito bacana, né? Muito bacana, que bom. Abraço pra você, meu grande amigo Alemão. Aquele abraço. E olha também quem tá chegando aqui, meu grande amigo também, comunicador aqui da Canal Mais FM, meu querido amigo Tom Araújo. Alô, Tom Araújo.
6: Boa tarde, meu amigo Silvio Léo Santos. Primeiramente, queria parabenizar você e toda a sua equipe por esse programa maravilhoso, show de prêmios no Rádio Bauruense. Gostaria de aproveitar a oportunidade e convidar todo mundo para ouvir o programa do Tom Araújo aos domingos, a partir das 6 horas da manhã. Silvio Léo Santos, bom programa para você. Um abraço para todos os ouvintes da Rádio Canal Mais FM de Bauru. Uma rádio, muitas vozes. Boa tarde.
1: Muito bem, é isso aí, o grande Tom Araújo, que apresenta aí o seu programa, né? O seu programa aí, o show do Tom, né? O show do Tom, apresenta aí todo domingo a partir das 6 horas da manhã, já logo cedinho no domingo, você já fica aí sintonizado na grande audiência do meu querido amigo Tom Araújo. É isso aí, meu querido amigo, e de domingo, né? Domingo, Tom Araújo, e depois o meio-dia, né? Você fica aí com o meu grande amigo Ribeirinho Boca Rica, que está nos ouvindo aqui na Canal Mais FM. É isso aí, muito bem, abraço pra você, meu amigo Tom Araújo. Quem também está com a gente aqui é a Cris. Alô, Cris, boa tarde, boa tarde, Canal Mais FM, boa tarde, Silvio Léo Santos. Quero aproveitar o programa de audiência da equipe Silvio Léo Santos e do Lombardi, da querida Tatá Fofoqueira, e perguntar para o Lombardi se o meu presente do Dia das Mães já está encomendado. Será, Lombardi?
7: Olha, ela pedindo assim com todo carinho do mundo, a gente vai ter que encomendar. E não tá, mas vai tá.
1: Muito bem, é isso aí. Ela já escolheu, Lombardi, ela já escolheu. Já falou que é só ir lá agora passar o cartão. Vai passando o cartão, vai passando o quê?
7: Ah, não sei ainda, né? Eu vou escolher no guarda-roupa dela qual o presente que eu vou dar pra ela esse ano.
1: Olha só, muito bem. É isso aí, Lombardi. É isso aí. Falou, tá falado, Lombardi. Muito bem, mas olha lá, deixa eu ver quem é que tá chegando aqui com a gente aqui. Deixa eu ver quem é que já chegou. Ele já chegou, ele já tá aqui com a gente. Alô, alô, meu querido amigo. Olha, vou tocar a música dele, você já sabe quem é que tá chegando já. Quem é que já tá chegando pra agitar? Alô, alô, meu grande amigo, que está já nos ouvindo toda sexta-feira, já chegou por aqui. Alô! Ei! Abelardo Barbosa, quem é que tá chegando aí?
8: Boa tarde! Já estou na porta! Hoje eu não peguei trânsito, não atrasei e cheguei praticamente no horário. Abre a porta que eu estou aqui na calçada! Aô!
1: Muito bem, meu querido amigo Chacrinha, né? Sempre sintonizado e ouvindo aqui o nosso programa. Que maravilha. Alô, Chacrinha, obrigado pelo seu carinho, meu grande amigo Chacrinha. Chacrinha agitando também a nossa tarde ali, né? Muito bem. Alô, Chacrinha, aperta a buzina, Chacrinha. Muito bem, é isso aí, meu grande amigo Chacrinha. Não pegou o trânsito hoje, que bom, que bom. Deixa eu ver quem vai lá. Alô, deixa eu ver quem vai estar falando aí, deixa eu ver.
4: E eu queria mandar um beijo especial pra minha mamãe Joane. Domingo é dia das mães, né? E se eu ganhar no sorteio, já vai de presente pra ela. Beijo, mãe, te amo, Deus abençoe.
1: Olha só, muito bem. É isso aí, mandando aquele abraço, aquele beijo para a mamãe dela, Nicole. É isso aí, Nicole.
9: Eu, tudo bem? Aqui é a Andréia, diretamente da Chácara Restaurante.
1: Alô, minha
9: amiga. Tava com saudade de vocês, viu? Demorei pra aparecer, né? Mas eu tô aqui hoje, viu? Um abraço, viu, pra vocês aí, viu? Tô ligadinha no programa, viu? Coloca no sorteio, tá bom?
1: É isso aí, obrigado, minha grande amiga também, cozinheira de mão cheia, né? Ela que é esposa do meu querido amigo Alemão. Um abraço pra você, Andréia. Tudo de bom pra você, minha amiga. A Andréia que é do Brasil. Brasil. Deixa eu ver lá que o Renato Augusto Campos está falando. Alô, Renato!
10: Lombardi, cara, impressionante como você é mão de vaca, cara. Meu Deus do céu. Você não comprou o presente, hein, Dia das Mães? Da patroa e nem da mamãe? Tá pensando ainda como vai pagar? Mão de vaca.
7: Eu precisava pagar a fatura do cartão, seu fofoqueiro.
1: Muito bem, é isso aí, é isso aí. Deixa eu ver quem mais está ouvindo a gente lá. É a dona Galvão, lá de Piratininga. Alô, Galvão, minha amiga Solange.
11: Alô, Silvio Léo. Boa tarde. Tarde. Aqui é a Solange de Piratininga.
1: Alô, minha amiga.
11: Manda um abraço aí para todo mundo de Piratininga. Para o pessoal da parcelaria, para dona Vera, minha ajudante, pra Luísa Magrela e pra todo mundo lá do Bar da Soraya.
1: Muito bem.
11: E ó, tô te aguardando aqui na Feira da Lua, hein?
1: Eu vou ir aí.
11: Você preciso... só me promete e não vem.
1: Preciso
11: vem
1: ver cá. Um dia aí.
11: Um abraço, manda um modão aí pra mim.
1: É isso aí, eu preciso ver um dia aí pra mim. Eu nunca fui nessa feira aí, eu preciso ver um dia.
7: Você precisa ir lá, o pastel da dona Fátima lá é maravilhoso, é, meu patrão.
1: O pastel pensa... dela eu já comi, já o pastel.
7: Você já comeu,
1: dela.
7: Né?
1: O pastel dela eu já comi. Já.
7: Vai lá, volta de novo lá comer.
1: Vamos lá, é isso aí, vamos lá comer de novo lá, vamos voltar lá. É, deixa eu ver quem mais está com a gente aqui, é a dona Joane. Alô, Joane, mandou mais um áudio, vamos ver o que ela está falando.
12: Ah, continuo aqui, que eu esqueci, né, mas queria mandar um beijo grande para minha mãe, para Norma, e também para dona Inês, minha sogra, pelo Dia das Mães, tá? Obrigada, Silvio Léo Santos.
1: Muito bem, é isso aí. Tá falado, dona Joane. Obrigado pela sua participação aqui no nosso programa. Mas deixa eu dar uma passadinha lá no nosso Facebook. Quem é que está curtindo a gente pelo Facebook? É a Karen Portuoso. Está falando boa tarde a todos da Canal Mais FM. Mais um encontro com vocês. Um ótimo final de semana. É isso aí, minha amiga. Obrigado pela sua participação. A nossa querida amiga, grande amiga Creuza Sobral também está aqui curtindo a gente, né, pelo Facebook. Que assistindo a gente, a Silvana Canacuça está falando boa tarde, Silvio Léo Santos Lombardi, tá. Essa simpatia, além de linda, e todos os ouvintes da Canal Mais FM, sextou, é isso aí, minha amiga, é isso aí, Silvana Canacuça. A Maria Celeste também está ouvindo a gente, a minha querida amiga, grande amiga Rosana Aparecida Roque Ferreira também está curtindo a gente pelo Facebook. Aquele abraço, tudo de bom aí pra você. O meu querido amigo, grande amigo Cristiano Souza também, sextou, é nós, é isso aí, meu grande amigo. E a Daniele Cabral está falando boa tarde, Silvio Léo Santos, galera do programa, saudade de vocês. É isso aí, minha amiga, aquele abraço, tudo de bom pra você, o Caravana aí que está curtindo a gente. 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
13: Oh, meu amigo Lombardo, pergunta aí o meu amigo Renato se ele já comprou um presente da esposa dele também, né? Na família dele, que for casado, assim, se tiver filho. Pergunta aí, tá? Se ele tiver mãe, se já comprou da mãe dele também, e da esposa e de tudo. Se comprou, tá bom, né, Renato? Ah, Lombardo, aí quem sabe, né? Se ele vai ajudar você a comprar também. Né? E nada me senta.
7: Aí, ó. Você tá vendo? A dona Edilma tá me defendendo, seu Renato. Eu quero saber se você comprou o presente da dona Sueli. Da dona Juliana, você pode ter comprado. Eu quero saber da dona Sueli, da sogra. Você comprou, seu Renato?
1: Eu acho que não, hein, Lombardi? Eu acho que não. Deixa eu ver quem mais está com a gente aqui, é o Thiago Scorsese. Ele está falando assim, boa tarde, meu irmãozinho Silvio Léo Santos, que seja um dia abençoado, iluminado por Deus. Abraços a todos os amigos ouvintes e aí ao nosso querido fofoqueiro de plantão. Quem é o fofoqueiro de plantão?
7: É a Tatá.
1: É o Lombardi?
7: É a Tatá.
1: A Tatá é o fofoqueiro original de plantão, é o Lombardi. Será que o Lombardi está com as quentinhas da semana? E ele está mandando também um abraço para ela, Tatá, a fofoqueira. Muito bem, alô, Tiago, aquele abraço, meu grande amigo. Bem-vindo, alô, Tiago Escócia. Aquele abraço, meu amigo. Quem também está curtindo a gente aqui é a Daniele Cabral, já está aqui, ó. Olha só, ela estava curtindo a gente pelo nosso Facebook, ela acabou de mandar a sua mensagem aqui para o nosso telefone. Muito bem, alô minha amiga, seja bem-vinda, boa tarde, obrigado pela sua participação aqui em nosso programa. Daqui a pouquinho voltamos com as participações aqui da Canal Mais FM. Mande a sua mensagem que o programa está só começando.
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0: A Tata Pimenta, claro, que era pimenta de novo. A voz pra fora, quero ouvir. Aí, Tata Fofoque. Ei, ei. É o quê? É a língua solta, claro que ela é. Muito bem, é isso aí, minha grande. Deixa eu ver como é que ela está hoje. Deixa eu ver, olha só, ela está toda de verde, é verde, olha só.
1: É onça, mas não é na cor tradicional que a gente está acostumado. É onça, você viu? É onça, mas é em tons de verde, você viu?
0: Sim, é verdade. Olha
1: toda
0: só.
1: De onça verde.
0: Mas tá bonita,
1: de floresta
0: tá
1: amazônica.
0: É isso aí, tá chique, tá bonita. Deixa eu ver o colar também, olha só o colar bonito.
1: É lá da tribo, ó. Que eu...
0: Olha só, lá da tribo, tá usando, olha só que coisa boa, que bonitinho, um shocker
1: lá da tribo.
0: Olha só, da tribo Couro e Companhia.
1: Exatamente.
0: Muito bem.
1: Pra combinar com o meu look, você viu, né? Que tem uns detalhezinhos em verde aqui,
0: é
1: ó.
0: Isso aí, né? Muito bem, sempre combinando, né? Sempre
1: combinando.
0: Muito bem, vamos lá, amiga. E a mãezinha tá bem?
1: Tá bem, todo mundo bem. Os cachorrinhos também estão bem. Estão arteiros ultimamente, mas a mãe já tá dando um jeito nessa situação. Se vai chegando frio, eles vão ficando entediados, eles começam a comer muitas coisas, né?
0: Muito bem. É isso aí. O maridinho tá bem?
1: Tá bem. Ia cortar o cabelo.
0: Ah, é? Será que ele cortou já?
1: Acho que daqui a pouco ele manda, porque tá chique, né? Não é ele que vai até lá. Agora a pessoa vem até em casa. Uma coisa chique.
0: Olha só que coisa.
1: Não precisa nem sair de casa, gente. O barbeiro que vai lá, o cabeleireiro vai lá cortar em casa hoje.
0: Muito bem, muito bem. Aí só fica só pra puxar os cabelos, né, que
1: exatamente.
0: Caiu, né?
1: Exatamente. Ele que limpe tudo lá, viu? Que eu deixei tudo limpinho lá. Quero só ver se vai ter cabelos na hora que eu chegar.
0: Olha só que coisa. Muito bem. E aí, minha amiga, o que você viu de interessante essa semana toda aí? Conta pra gente.
1: Olha, gente, muita coisa, hein? Olha, tanta pimentinha aqui pra contar pra vocês que, olha, foi difícil selecionar as fofocas, porque foram muitos acontecimentos, né? Mas vamos começar, gente. Vamos começar aí com o que deu o que falar essa semana aí, né? Que o namoro da Virgínia e do Vini Júnior, gente, tá aparecendo série da Netflix. Cada story é um novo episódio. E o que que aconteceu? Tudo começou porque o Vini, ele postou um vídeo romântico e apagou simplesmente porque a Virgínia ignorou o menino, gente. E a internet já ficou naquela agitação, já falando de separação, de divisão de bens, guarda compartilhada, dos likes, enfim. Aí, pra apimentar a situação, a mãe do jogador também, a Fernanda, posta a frase sobre dor e alegria. Pronto, aí o povo já virou detetive emocional, enfim. E a Virgínia também, ela acabou dando um combustível, né, também aí pro pessoal. Por quê? Porque ela postou uma foto com o José Leonardo, filho dela, passeando de carro, e escreveu exatamente a seguinte frase ali: meu fechamento só tem um ano. Pronto, gente, aí a internet leu isso como indireta, assim, sabe? Com selo e assinatura. E aí, depois de toda essa confusão, o Vini apareceu interagindo com ela nas redes para acalmar aí, gente, a Faria Lima da fofoca. E a Virgínia já negou o término, né? Ela que estava aí no aeroporto embarcando, né, para viajar, ela disse que não tem crise nenhuma, né, e que eles não estão separados. Mas eu sei que eles estão passando aí por uma turbulência no relacionamento. Eles estão negando o término, que estão tudo bem, mas eu acho que onde há fumaça, há fogo, né? Então, estão passando aí por uma leve turbulência. Será que vai durar, gente, até a Copa? Ou será que antes da Copa vai acabar, né? Porque ele andou distribuindo camisetas para as meninas e tudo mais, né? Dando presentinhos. E eu acho que ela não gostou muito, não, gente.
0: Olha,
2: eu só sei de uma coisa, Tatá. Se durar até a Copa, eu acho que ele vai fazer um grande gol.
0: Ah, eu também. Ela
1: eu
0: vai
1: acho
0: estar na
1: que ele vai fazer,
0: né,
1: vários gols, gente.
0: É verdade,
1: acho que
0: é
1: vários gols vão acontecer nessa Copa, entendeu?
0: O pessoal até falou que se o Brasil perder, a culpa vai ser da Virgínia.
1: Então, eu acho assim, ó.
0: Tá tirando aquela concentração do Vini Júnior.
1: Ela já aguentou tanta coisa, já levou chifre, assim, ó, internacional, e perdoa o menino, gente. O que, que são camisetas, né? Espera mais um pouquinho, que daqui a pouquinho ela tá lançando a Wear Pink, né? Lá na Europa tá tudo certo, né, gente? É como eu disse, o Rezende deu a fama regional, o Zé Felipe deu a nacional e o Vini Júnior está dando a internacional. Então espera só um pouquinho, ela já levou vários galhos, um a mais, um a menos, não vai fazer diferença. E lógico que na Copa vai ser uma goleada, mas tá tudo certo, entendeu?
0: É isso aí, muito bem. Vamos lá, minha manchete da próxima fofoca do dia.
1: Gente, essa daqui, ó. Olha, o Santos Futebol Clube tá vivendo mais um capítulo de Vale a Pena Ver de Novo. O Neymar, né? O Neymar Júnior teria se estranhado com o Robinho Júnior, que é o filho do Robinho. E era provocação daqui, encarada dali, até que o Neymar perdeu a paciência e deu uma rasteira no menino.
0: Gente,
1: foi a maior confusão. Eu falei que o homem não tá mais jogando futebol, ele tá testando vaga pro UFC, né, meu
0: Sim.
1: povo? Né? E aí começou aquele... né, vamos dizer assim, o pacote completo aí da fofoca prêmio. Teve notificação extrajudicial, sindicância interna, pronunciamento do clube, o pai do Robinho também se manifestou falando que não gostou nada do que aconteceu, e aí só faltou abrir votação no paredão. E o auge da fofoca toda foi que o Santos disse que não tem imagens da confusão do que aconteceu. Porque fora a rasteira, disse que parece que teve uma encostada no rosto. O negócio foi bem quente ali, gente. Então, né, lógico que a gente sabe que em pleno CT, cheio de câmera, né, justo naquele momento tudo sumiu, né? Então eu falo que esse VAR tá mais suspeito que desculpa de E, gente. E aí, no fim, o Neymar acabou aí pedindo desculpas, disse que realmente se exaltou, esquentou, né? Assim, tentou apagar o incêndio, mas, né, gente, o brasileiro já transformou um simples treino em novela, debate de mesa redonda, tudo ao mesmo tempo, gente. Mas é isso aí, né? O menino Ney perdeu a boa aí no treino.
0: Olha só que coisa,
1: será
0: é verdade.
1: Será que ele tá nervoso assim por conta da Copa, gente?
0: Deve estar.
1: Será,
0: né?
1: Que é porque naquela tensão se ele vai ser convocado ou não pra Copa?
0: Bem, vamos esperar, né? A Copa falta menos de 40 dias,
1: é,
0: né?
1: Então, falta, mas você sabe que tudo dias. Isso reflete, né? Um reflexo do isso interfere aí pra convocação, né, da pessoa, né? Acaba aí refletindo aí ele que já não tá... aí com uma imagem assim tão boa lá já para convocação, ainda, né? Agora, essas pequenas brigas, essas pequenas coisas, eu acho que aí pode até acabar influenciando aí na convocação dele para a Copa. Vocês não acham, gente?
0: Ah, eu acho, hein?
2: Na verdade, eu vi essa matéria aí essa semana aí, né? E ele pediu desculpas, né?
1: Pediu.
2: Ele pediu desculpas a todo o elenco, né?
1: Sim.
2: E, na verdade, isso aí, eu vi um jogador, ele dando a entrevista, ele falando que é o normal, né? É normal o pessoal que é o mais antigo, né? Fazer isso com o pessoal novo, né? Eu não concordo muito bem, né? Mas em tudo tem as suas regras, né? Então, tipo assim, é como se fosse uma brincadeira, né? Vou dar um exemplo, aquele trote que tinha na faculdade antigamente, né? Dos veteranos fazia com os novatos que chegavam com os calouros, né? Então é um sistema que eles usam lá dentro de campo. O Neymar, e eu ouvi dizer que o Robinho ficou furioso na cadeia, né?
1: Ele que tá lá num centro de ressocialização, não gostou nada do que aconteceu.
2: Então são várias conversas que tem aí que a gente vai entender só mais pra frente, viu?
1: Então, mas dizem que aí tem um mistério, porque o menino Ney também tá pra sair do Santos, tá com proposta pra ir embora, então também não sei se já tão meio, né? Então seria uma forma... Não, também que seria desse jeito pra ele sair, porque não ficaria legal, mas também... Estão falando aí que tem um dedinho de alguma coisa, porque ele tá pensando em sair também, né?
2: Então, enfim. Eu não sei. Eu sei que, tipo assim, em relação ao futebol dele, que ele até fez um gol no último jogo, eu vou falar para vocês. Eu acho que o Ancelotti tem que convocar o Neymar. Entendeu? Esquece as polêmicas, esquece tudo. O que ele tá entregando em campo.
1: Exato.
2: O que ele tá integrando em campo, eu acho que ele merece a convocação. Que hoje tá faltando... 34 dias pois para o primeiro jogo da Copa do Mundo.
1: E tá esse suspense, se o menino Ney vai ou não vai, né, gente? Aí tem
0: Será que ele vai ou não vai?
1: Estão fazendo uma enquete. Tem gente que fala que sim, tem, né, algumas coisas eu vi, disse que a popularidade dele já não tá mais em alta como antes, mas vamos aguardar, né, gente? O que importa é ter o futebol no pé, entendeu? Independente dele ainda ser querido ou não, mas se tá jogando bem, gente, então, né, precisa ser convocado sim, para que aí quem saiba o Brasil trazer o título para nós aí nessa Copa, né? Que tá demorando, já faz muitos anos que o Brasil não ganha uma Copa, né?
0: Faz tempo, né?
1: Faz tempo já, né, gente?
0: Oh, olha só que coisa, é isso aí. Vamos lá, amiga. Próxima manchete do dia.
1: Gente, essa que eu falo, né, que Big Brother não acaba nunca, né? E tem esses BBBs que se eternizam aí, né, gente? Olha, a Ana Paula, a ganhadora do BBB, gente, ela acordou essa semana e resolveu brigar com metade de São Paulo numa tacada só, tá, gente? Primeiro, ela foi bater boca com o dono do bar, tá? É por conta de som alto, tá, gente? Ela mora ali na Rua Augusta ali, tá, gente? Ali pertinho. Então, o que que acontece? E convenhamos que a rua, né, nunca foi exatamente um retiro espiritual, tá? E aí ela desceu no modo fiscalização ali de prefeitura com ódio, CPF, protocolo do psiu e chiu na mão, né? Brigou, falou, olha, baixa o som, e aí eles começaram uma discussão, falar, você não vai me respeitar? Enfim, gente, eu falo que a mulher, ela tem feeling pra alguma coisa, vocês não estão entendendo. Além de tudo, o melhor da fofoca agora. Ela fez a denúncia do som alto e tal, e a prefeitura foi lá bater no estabelecimento, né, gente? E aí, o que que aconteceu? Confirmou irregularidade no alvará do bar. Ou seja, a Ana Paula surtou, mas surtou com documentação, gente. Ela não foi fazer barraco, ela foi fazer auditoria. Enfim, o bar estava irregular aí, gente. Olha
0: Ai,
1: só. Ela aí,
0: né,
1: que sempre envolve com polêmicas e sempre tem alguma coisa. Quando ela fala que tem alguma coisa, tem, gente. Então, a mulher tem um sexto sentido aguçado, tá, gente? Então, o bar estava irregular, além de não respeitar a lei do silêncio. Né? Indeterminada era. Depois das 10, que é o horário que tem que começar a baixar o som aí. E, gente, como a polêmica ela nunca vem sozinha, ela esteve no TVZ, ao vivo lá no Multishow, com o Gominho e a Vanessa Camargo na segunda-feira.
0: Olha que legal.
1: Pois é. E aí, gente, ela ressuscitou a treta de 10 anos atrás com a Aline Campos sobre o comentário, né, que ela falou que ela, né, a roupa dela estava aparecendo de uma executiva de filme pornô.
0: Eu já tinha comentado isso
1: lá no início do Big Brother, né? E aí ela até tinha pedido desculpa pra Aline, né? Falou que realmente não foi legal, né, ela ter falado dessa forma. Só que quando ela reassistiu o vídeo ali no programa, gente, ela falou, não, gente, continuo achando. Ela fez assim, retiro minhas desculpas. Então, como se diz, ela retirou as desculpas em nome da coerência, quer dizer, ela falou, e aí quando ela assistiu, a Aline colocou que a Ana Paula havia xingado ela como pessoa. E na realidade, quando ela reassistiu o vídeo, ela estava falando do look, não da pessoa Aline. E o look da Aline ali pra ela, entendeu? Parecia, né, de executiva de filme pornô. E ela continua achando que a saia lápis, aquele cropped de renda e aquele blazinho parecia assim. E ela retirou as desculpas. Então ela falou que não é da pessoa que ela está falando, e sim da vestimenta, gente.
0: Olha.
1: E aí, a treta continuou. E aí, a Aline, toda plena, espiritualizada, porque agora ela é um paz e amor, né, gente? Ela respirou fundo, falou sobre pessoas adormecidas e chamou a rival de sem evolução espiritual, né? Lógico, com delicadeza de coach quântico, gente. Mas aí, ó, desculpas retiradas da Ana Paula em relação ao look da Aline Campos. Tá, gente?
0: Olha só que coisa!
1: Ela ama, gente, ser polêmica. Ela ama estar, né, na internet aí,
0: ela,
1: gente. Ela ama,
0: coisa,
1: mas
0: né?
1: de
0: Olha.
1: Forma polêmica, né, gente? Mas vamos falar que até que é engraçado as polêmicas dela, vai. É engraçado, né, gente?
0: Pois é. É isso aí. Vamos lá, minha amiga. Manchete.
1: Vamos lá. Gente, daqui a pouquinho eu vou contar um babado pra vocês. Um não, né? Vários, gente. Olha só. Festa de aniversário que virou espetáculo. Separação de sertanejo que não veio sozinha, tá? Tem mais polêmica atrás dessa separação. E o salão que virou caso de polícia, gente.
0: Verdade?
1: Verdade.
0: Deu até polícia.
1: Deu até polícia e ainda 5 minutos de fama, gente, pra envolvida da situação aí, gente.
0: Olha só que coisa.
1: Pois é, daqui a pouquinho eu venho e conto tudinho pra vocês. Ó, fiquem ligadinhos aí, ó, pra escutar esses babados aí, ó, fresquinhos.
0: Muito bem, é isso aí. O que que ela é?

0: Daí, gente, a declaração Zé Henrique e Gabriel, a pedido do nosso ouvinte, o seu Antônio.
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0: Horário de Brasília, 14 horas, 8 minutos.
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8: 2h13.
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0: Muito bem, já voltamos, horário de Brasília. São 14 horas, 19 minutos e a minha amiga Tatá Fogueira, ela que é a pimenta mais um evento, ela vai dar uma, vai explicar pra vocês como é que faz pra vocês, né? Vocês estão chegando agora, vocês que estão sintonizados, pra vocês saberem como é que a gente faz para participar do sorteio. Diz aí, minha amiga!
1: Ó, pessoal, atenção, hein? É assim que funciona, ó. Vocês mandam uma mensagem aqui pra gente e aí a gente já vai cadastrar vocês pra participar do sorteio. Quando os quatro últimos dígitos do seu telefone for sorteado, vocês têm até um minuto, tá? Pra mandar uma mensagem aqui pra gente, tá? Dizendo que vocês ganharam. Olha, ganhei, fui sorteado, mas naquela empolgação, hein? Não é pra falar assim, ai, ganhei. Não, fala assim, ó, ganhei, fui eu que ganhei, entendeu? E aí vocês têm um minuto. Se dentro desse prazo vocês não mandarem a mensagem aqui pra gente, nós vamos sortear um novo ouvinte aí, tá bom? Vocês perderam a chance, um novo ouvinte vai ser sorteado.
0: Muito bem, é isso aí, pega a dica com ela que ela sabe tudo. E deixa eu ir pro WhatsApp, tem mais gente chegando aqui, tem mais gente chegando. Eu quero ver quem é que está sintonizado na nossa audiência. Deixa eu ver lá o meu querido amigo Renato Augusto Campos, ele falou assim: é claro que não comprei o presente da sogra, da esposa, já está comprado. Ai, ó, que coisa!
2: A da sogra ele comprou?
0: Da sogra ele comprou. Não, não comprei o da sogra, a esposa já está comprado já. Você viu só, Lombardi, que coisa?
2: Você viu?
0: Olha só, deixa eu ver quem é que mais está chegando aqui, meu grande amigo Alessandro da Costa. Vamos aplaudir o Alessandro da Costa aí, ele está falando assim: boa tarde, meus amigos. Silvio, Léo Santos, Lombardi, toda a equipe da Canal Mais FM, um ótimo final de semana para todos, que Deus nos abençoe, sextou. É isso aí, alô meu grande amigo Alessandro, boa tarde meu amigo. Quem também está nos ouvindo aqui é a Ana Cláudia. Ana Cláudia, boa tarde, estou ligadinha na Canal Mais FM do Silvio Léo Santos. Quero participar do sorteio. É isso aí, minha amiga, é isso aí. Já está participando, já mandou mensagem no telefone da rádio. Já está participando automaticamente ao super sorteio. Aquele abraço, minha amiga. Quem também está com a gente é o Roberto. Roberto Alumínios. Olha, o Roberto Alumínios também já chegou por aqui. Já chegou, está falando boa tarde, boa tarde. Né? Cumprimentando todos nós aqui, né? Muito bem. Alô, Roberto Alumínios, aquele abraço, meu amigo.
3: Boa tarde, Léo Santos.
0: Alô,
3: boa
0: minha
3: tarde,
0: amiga.
3: Boa tarde, Lombardi. Boa tarde, Tatá Fofoqueira. É a Nelly Verdó. Agora os locutores pararam de falar Nelly da Alex. Estão falando Nelly Verdó.
0: Olha...
3: Tanto faz, Nelly Verdó, Nelly da Alexa, arrumei vários amigos belíssimos.
0: Que bom!
3: E estou participando dos sorteios de tudo que tiver.
0: Olha,
3: certo?
0: Que...
3: Sou
0: certo.
3: Mãe também. Obrigada, ótimo trabalho.
0: Obrigado, minha amiga, fica sintonizada aí. Alô, Nelly Verdó, Nelly da Alexa, né? Aquele abraço! Ela que é a Nelly Verdó, a Nelly da Alexa, né? Muito bem, aquele abraço, minha amiga. Quem também está com a gente aqui, boa tarde, meus queridos. Deus abençoe vocês sempre. Essa semana especial, o Dia das Mães. Sou mãe de uma menina de 25 e um menino de 15. Amo vocês, meus filhos. Feliz Dia das Mães, amo você. Bora ganhar hoje. Feliz Dia das Mães, Karen, amo você. Olha só, muito bem. É a Keila também já está sintonizada, já está ouvindo a gente aqui, né? Alô, Keila, boa tarde, minha amiga. Deus abençoe você. Obrigado pela sua participação no nosso programa. Quem também está com a gente é meu grande amigo Silvinho, Silvinho lá do bar, né? Alô, Silvinho! Forte abraço, meu amigo! Tudo de bom aí pra você, tudo de bom! E o Dotinha da Industrial também já está com a gente aqui, já está com a gente sintonizado, ouvindo o nosso programa. Muito bem, que coisa boa! Alô, Dotinha, aquele abraço! Quem também está com a gente aqui, alô meus amigos, Silvio Léo Santos, Lombardi, Tatá, abraço forte, é ele, é o Eduardo Martins, o esposo da Marili, a família toda, que bom, a família toda já está ouvindo, já está sintonizada aqui em nosso programa, né? Oi, boa tarde, olha lá quem é que está chegando aqui, a Neuza Tomazella, alô Neuza, forte abraço minha amiga, obrigado aí pela sua participação, acho que é a segunda vez que ela está participando, né? né? E ela está pedindo para mandar um abraço para o marido dela, o Péricles. Alô, Péricles, forte abraço, Deus abençoe, obrigado pela participação de vocês aqui em nosso programa. Quem também está com a gente aqui, ó, boa tarde, Tatá maravilhosa. Eu já fiz o cadastro lá, um abraço para todos vocês. Estou aqui no médico com a minha mãe e vou voltar aí para a gente contar o milagre que a minha mãe foi curada 100%. Quero mandar um beijo para todas as mamães e principalmente para a minha mãe, que ganhei mais um ano de Dia das Mães com minha mãe. Olha só, te amo muito, mamãe. E o Silvio Lombardi, Tatá, um forte abraço. Beijinhos da Gabi. Olha lá, Gabi, tá ouvindo o programa. Vamos aplaudir a Gabi aí. Alô, Gabi, minha amiga. Obrigado aí pela sua participação, né? A Gabi que esteve aqui na semana passada, contou aí o seu testemunho maravilhoso, né? Aqui na Canal Mais FM, um testemunho bonito. Fez todo mundo chorar, né? Está participando agora aqui do nosso programa. Um beijo pra você, minha amiga Gabi. Forte abraço, minha amiga. Quem também está comigo aqui é a minha querida amiga, olha lá, ela está falando, boa tarde a todos vocês, amigos da Canal Mais FM, sou a Adriana e estou aqui trabalhando e curtindo a programação. Quero desejar um feliz Dia das Mães para minha mãe Maria e para todas as mamães. Um ótimo final de semana para vocês. É isso aí, alô dona Adriana, aquele abraço minha amiga, obrigado pela sua participação aqui efetiva em nosso programa. É um bom trabalho para você, ela está trabalhando e está ouvindo a gente, que coisa boa, né? Isso aí, muito bem, minha amiga. Forte abraço, Deus abençoe. E olha lá também quem está nos ouvindo é o Carlos, funcionário de Bauru Caçamba, amigo da dona Raquel, está ouvindo a gente aqui, primeira vez ele participando hoje aqui em nosso programa. Muito bem, né? Que coisa boa. Obrigado pela participação de você, meu amigo. Seja bem-vindo aqui à nossa programação. Bem, olha, vou falar pra você um negócio. Se você gosta do nosso programa, se você acha que o nosso programa vale a pena você compartilhar com seus amigos, mandar para os seus familiares, compartilhe, fala que o Silvio Dalzano já está ao vivo, fala pra mandar mensagem aqui que teremos muitos sorteios aqui durante o nosso programa, tá certo? Então se você gosta do nosso programa, compartilhe! 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

0: nacional. Ele estava em crise, os torcedores muito bravos com o time. E ali eles já começaram a jogar aquele cilindrador, aquele fogo, né, que vai lá no estádio, né, e quase atingiu o Rossi, o goleiro do Flamengo, né? E o juiz teve que acabar esse jogo com apenas 2 minutos, né?
1: Olha,
0: e aí nós estamos esperando agora a CBF decidir aí se o Flamengo leva os 3 pontos sem jogar, né?
1: Você acha que ele merece levar?
0: Olha, na verdade é assim, né? Teve um jogo do Fortaleza que teve seu ocorrido também, fogos no estádio tudo, e o Fortaleza levou os pontos, né?
1: Olha,
0: então
1: que
0: já
1: bom,
0: tivemos
1: hein?
0: Um jogo assim anos atrás aí. E aconteceu isso aí. Aí nós tivemos um empate em 1-1 entre o Independente Rivadavia contra o Fluminense. O Sim. Santa Fé empatou 1-1 contra o Corinthians. O
1: Olha,
0: Corinthians
1: que legal.
0: Vem muito bem na Copa Libertadores da América, né?
1: Sim.
0: O Palmeiras, que se recuperou ganhando do Sport Cristal o placar de 2-0. E que também quem está muito bem nesse começo da Libertadores é o Mirassol, né? O Caçulinha. Da Copa Libertadores da América. Ele ganhou da LDU por 2-0 lá em Mirassol. Nós também tivemos um empate do São Paulo em 0-0. O Recoleta empatou com o Santos no placar de 1-1. O Botafogo ganhou do Racing por 2-1. E o Grêmio ganhou por 3-0 do Deportivo Riestra. O Vasco ganhou 2-1 do Audax Italiano e o Bowling perdeu de 6-0 para o Red Bull Bragantino.
1: Olha.
0: Esses foram os resultados dos jogos da Copa Libertadores da América e da Sul-Americana, patrão.
1: Que bacana, Lombardi.
0: Muito tá falado, patrão.
1: Tá falado, Lombardi. É isso aí, o Lombardi. Ele volta daqui a pouco para falar mais sobre o esporte. É isso, Lombardi?
0: É, daqui a pouco tem o Campeonato Brasileiro.
1: Muito bem, Lombardi. Falou, tá falado. Instantes em nosso programa.

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0: Todo mundo cantando, aí. Oi, oi, oi, arrebenta, como é que é?
1: O Santos está completando mais um.
0: Não tem pra ninguém. É o quê? Obrigado, meu povo! Muito bem, já estamos de volta, já estamos de volta. Ô Lombardi, qualquer hora no seu redondo aí, Lombardi, qualquer hora aí, diz pra nós aí.
2: Olha, patrão, agora são exatamente 14 horas e 45 minutos.
0: Muito bem, é isso aí, Lombardi. Como é que faz para participar do sorteio, Lombardi?
2: É simples, patrão. É só você mandar aquela mensagem de texto ou de áudio que você vai estar participando. E lembrando você que tem criança em casa, que tem até 99 anos, que queira ir no circo, manda aquela mensaginha para nós aí. Eu quero ir no circo, que a gente vai estar sorteando você para você ir lá no Circo dos Sonhos.
0: Muito bem, é isso aí. Então você que quer ir no Circo dos Sonhos, mande para nós aqui que nós vamos sortear 5 ingressos com direito ao acompanhante, tá bom? 5 ingressos com direito ao acompanhante para você curtir aí o Circo dos Sonhos. Lembrando que o Circo dos Sonhos está no estacionamento do Boulevard Shopping Bauru até o dia, até domingo, né? Até o Dia das Mães, que é no domingo dia 10. Então participe da nossa programação. E se você ainda que não mandou a sua mensagem, mande a sua mensagem que ainda dá tempo. Entre em contato conosco. Participe da nossa programação. Quanto mais você participa, mais tempo você, mais você pode aí conseguir, né, ganhar enfim, os nossos sorteios que iremos sortear hoje aqui no nosso programa. São vários prêmios para vocês. O telefone da rádio é este.

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0: Muito bem, já estamos de volta, e quero avisar você que nós vamos fazer vários sorteios hoje aqui em nosso programa. Então você não pode, então ficar de fora, você tem que ficar atento para você poder participar do nosso sorteio. O nosso sorteio é o seguinte, nós vamos fazer os sorteios aqui, tá bom? E você deve então mandar para nós a sua mensagem, falando, ô Silvio Léo Santos, bem animado, aquele jeito bem feliz que só você sabe fazer. Então, se você ganhou, se a gente anunciou aqui o final do seu telefone, você deve mandar aquela solicitação, né? Aquela mensagem bem animada, né? Aquela mensagem bem alegre para nós aqui da rádio da Canal Mais FM, para você poder retirar aí o seu prêmio, tá bom? E olha, hoje tem prêmio novo, Lombardi!
1: É, patrão, hoje tem vários prêmios para todos os ouvintes aí. É só mandar sua mensagem, não fique de fora, não fique esperando, né? Hoje nós temos lá a tilápia do restaurante Kiorim, o lanche da Old West, tem shampoo e tem condicionador também para a mamãe aí, tem o rodízio de pizza da Fornasa, tem o voucher de R$ 49,90 da Tribo Couro para você comprar o presente da sua mãe lá também. Tem o perfume importado da Touch Perfumaria. Nós temos uma bolsa especial para você presentear a sua mamãe. Sabe da onde, patrão?
0: Da onde, Lombardi?
1: Lá da Ótica Plena.
0: Olha, que legal!
1: E para você que está com seu carro aí tudo desalinhado, tudo torto aí andando, nós vamos sortear também um balanceamento lá da Edcler Pneus.
0: Que maravilha, Lombardi. Tudo isso aqui hoje no programa?
1: Hoje, isso mesmo.
0: Olha só que coisa boa. Muito bem, Lombardi. Falou, tá falado, Lombardi. Mas agora, deixa eu ver, tem uma pessoa que tá chegando aqui, Lombardi. Tem uma pessoa que tá chegando. Vamos ver quem é que tá chegando? Olha aí, toca a música aí. Olha aí. Quem será que é? Você sabe, Lombardi, quem é que tá chegando?
1: Imagino.
0: Oh, olha só. Alô, alô, Valdete!
2: Ai, boa tarde, Silvio Léo Santos. Aqui é a Valdete, aqui da Costa Júnior 47. Meu gato, você não toca um brega rasgado pra Val? A do Rick Renner, viu? É que nem chiclete. Hoje eu tô aqui na chiclete, meu gato. Eu quero fazer pro TT Boiadeiro, seu cachorro Pelé. Mandar um beijo pra Edilma da Três América, ou sua Serafinha, Neta Emily. Ai, um beijo bem gostoso pro Tiago da Padaria do Câmbio, que eu adoro aquele gatão, viu? O João Massanari, Pretininho, de borracha maravilhoso. E a Raquel também, a Massanari. Bu. Ai, um beijo pra Tatá, que fala, mas não aumenta, né? Que eu adoro ver a fofoca dela, gente do céu. E um beijo pro Dona Lomba, viu? E um beijo pro Lombardi, viu? Morrendo de saudade do Lombardi, viu? Um beijo bem gostoso no seu Lomba. Viu, Lomba? E um beijo bem gostoso pra você, Silvio. Beijo da Val, meu gato.
0: É isso aí, Dona Valdete. Que legal. É isso aí, Valdete, que estava sorrindo, apareceu no programa hoje, Lombardi.
1: Você viu? Ela mandou beijinho pra você também, patrão.
0: Mandou beijo pra mim e pra você, Lombardi. Bem no seu pescoço, hein, Lombardi?
1: Bem no meu lombo.
0: Que coisa, Lombardi.
1: Você viu só, patrão?
0: Um abraço pra você, minha amiga Valdete. Tudo de bom pra você, minha amiga.

0: Léo Santos, amei, viu? As pizzas da pizzaria Fornaza e aquelas outros acompanhamentos do rodízio, massa, mandioca, nossa, muita coisa tinha ali, batata fritas, sua avózinha comeu, fiquei com a sua avó, tinha panceta, tudo muito bom. Já até avisei, viu, pessoal da família, que eu fui na Fornaza e gostei muito, tá bom? 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
1: Muito bem, tá aí, né? Esses feedbacks dos nossos ouvintes é muito bom pra nós, né, Lombardi?
2: Olha, eu vou falar pra vocês, falar da Fornaza é chovendo molhado, né? Você que gosta de pizza boa, rodízio com qualidade, eu vou falar pra você, é o melhor de Bauru. É, vai lá que você vai amar, é ou não é, patrão?
1: Com certeza, Lombardi. Lombardi, tá pronto aí tudo? Podemos fazer já o primeiro sorteio, Lombardi?
2: Nasci pronto, patrão.
1: Olha só.
2: Vamos ver, pessoal, será que tem alguém que quer ir no circo aí, patrão?
1: Quem quer ir no Circo dos Sonhos, mande pra nós aqui a sua mensagem falando que você quer ir no circo, mande pra nós aqui que nós vamos entregar pra você o ingresso, né? Deve vir buscar aqui na rádio, é isso, Lombardi?
2: É isso, aqui no estúdio, aqui dentro do estúdio aqui, a Tatá já tá até erguendo a mão que ela quer ir no circo.
1: Quem quer ir no circo?
3: Mas de novo, não tem problema, gente.
1: É verdade, né? Muito bem.
2: A Tatá é daquelas que ela gosta de 10 vezes ver o mesmo espetáculo.
3: Exatamente, né?
1: É verdade.
3: De grátis até injeção na festa.
1: É verdade. Muito bem, então olha só, se você quer ir no Circo dos Sonhos, mande pra nós aqui a sua mensagem, lembrando que você deve vir buscar aqui o seu ingresso, né? Pra você poder assistir aqui o espetáculo que está aqui, o espetáculo Circo dos Sonhos apresenta no Mundo da Fantasia. Então, se você ainda não assistiu, é um espetáculo incrível, é um espetáculo pra família, de criança até o adulto, o senhorzinho, a senhorinha, podem ir assistir o espetáculo, é um espetáculo incrível, é um espetáculo sensacional. Olha, então, se você ainda não foi no Circo dos Sonhos, ou se você quer ir no Circo dos Sonhos, mande pra nós aqui. Fala, se eu já fui, mande pra nós que nós vamos sortear aqui os ingressos, tá bom? Então é isso aí, tá falado, Lombardi?
2: Tá falado, patrão.

0: Muito bem, já estamos aqui prontos agora para mais um sorteio, é isso, Lombardi?
1: É isso aí, patrão.
0: Muito bem, qual que é o sorteio que nós vamos fazer agora?
1: Nós vamos sortear, patrão, e para você, se for um homem que ganhar, leva sua mamãe, leva sua sogra, leva quem você quiser lá na Old West Burgers, que eu posso garantir para você que é o melhor hambúrguer de Bauru e região. Pensa um hambúrguer de qualidade, patrão.
0: É bom lá mesmo, Lombardi? A gente já foi já, né?
1: Sensacional. Lá nós vamos toda semana, né, patrão?
0: É, com certeza, né? Deixa eu mandar aqui um forte abraço aqui. Um abraço para o cantor Denis Soares, mandando um beijo para a mulher da minha Carla, uma super mãe. Olha só que coisa, hein? Coisa bonita, é isso aí. Quer participar do sorteio lá do Conceito, é isso? Caravana lá do Conceito. Alô, pessoal, aí ele não mandou o nome, né? Não mandou o nome. Manda pra nós aqui o nome, quem é que está mandando a mensagem. Ele só pediu pra mandar um abraço pro cantor Denis Soares. Muito bem, é isso aí. Aquele abraço, meu amigo. Tudo de bom pra você. Bem, vamos lá, tá pronto aí? Já chacoalhou aí, Lombardi?
1: Já chacoalhou? Já chacoalhei. Vamos sortear o lanche lá da Old West Burgers. Vamos ver quem vai ganhar.
0: Ah, muito. Ah, é o cantor falando aqui, é o cantor, olha só, cantor Denis Soares. Alô, meu amigo, forte abraço. Ó, tem um quadro aqui no programa que acho que vai interessar você. Vai interessar ele, Lombardi?
1: Ah, fica ligadinho aqui, eu acho que vai, viu?
0: É verdade, você pode vir cantar aqui nos estúdios da Canal Mais FM, no famoso microfone da Canal Mais FM, e você pode levar um prêmio, um belíssimo de um prêmio pra casa, é isso?
1: Isso mesmo.
0: Muito bem, é isso aí. Atenção, então vamos ao sorteio. Atenção, atenção, final do telefone 3233, cadê você? Final do telefone 3233, apareça enquanto é tempo. O primeiro sorteio desta sexta-feira, esta sexta-feira, dia 8/5/2026, 3233. Você que tem esse número, final desse telefone 3233, mande para nós agora aqui a sua mensagem. Um minuto valendo, valendo agora, está rodando, o tempo não para, o tempo não espera. Mande para nós aqui a sua mensagem. Você que mandou mensagem do nosso programa, que tem esse final desse telefone 3233, mande para nós aqui, mande para nós. Estamos no seu aguardo, estamos esperando vocês. É um minuto.
1: Tá valendo o melhor lanche de Bauru. Pensa aquele hambúrguer de qualidade, né, patrão?
0: Com certeza, carne Angus, Lombardi, é uma maravilha, maravilha.
1: É uma maravilha. Então, repita um, patrão.
0: Final do telefone 3233, cadê você? Aparece enquanto é tempo. 3233, mande a sua mensagem pra cá. Vamos lá, atenção, atenção. Falta apenas 15 segundos. Será que vai ganhar? Será que vai ganhar? 32,
1: será que vai 33. Chegar a mensagem?
0: Não vai estar, não vai estar. Falta 10. 10 segundos apenas. Mande pra nós aqui, mande pra nós. Eu quero ouvir.
1: Repito o número, patrão.
0: 32, 33. Cadê você? Acabou o tempo, acabou o tempo, Lombardi. Não foi dessa vez, não foi.
1: Vamos lá.
0: Acabou o tempo, vamos lá.
1: Tem próximo. Que ser dentro do tempo, tá, pessoal?
0: Próximo número, atenção. Final do telefone 4472. Você que tem esse número final desse telefone 4472, que mandou mensagem pra nós aqui, mande aquele áudio comemorando. Você pode levar pra casa um belo de um lanche lá da Old West. Final do telefone 4472, cadê você? Mande pra cá, mande pra nós, 4472. Você que mandou mensagem, será que o povo está ouvindo? Será que o povo está sintonizado? Tem que ser dentro deste um minuto, tem que ser dentro deste um minuto. 4472, cadê você? Você que tem este número, final desse telefone 4472, mande pra nós agora aqui a sua mensagem.
1: Você que tem esse final de telefone, repita, patrão.
0: 4472, aparece enquanto é tempo.
1: 4472,
0: final do
1: esses
0: telefone.
1: São os quatro os últimos números do seu telefone. Mande a sua mensagem, você vai comer aquele lanche maravilhoso da Old West Burgers.
0: Atenção! Acabou! Ah, que pena, não foi dessa vez, não foi dessa vez, não foi dessa vez. Tem que mandar durante o tempo, hein? Tem que estar ouvindo. É que a gente agora tem mais cedo, pegou todo mundo, né?
1: Pegou todo mundo de surpresa hoje.
0: Vamos lá, atenção, final do telefone 9862. Você que tem esse número final desse telefone 9862, mande pra nós agora a sua mensagem. É um minuto a partir de agora. Você que tem esse número final desse telefone 9862, você que está nos ouvindo, mande agora para nós aqui o seu áudio 9862. Cadê você? Cadê você? Compareça, compareça, mande a sua solicitação para nós aqui no programa. Mande aquele áudio bem gostoso, aquele áudio comemorando, aquele áudio vibrando, cheio de energias positivas. 9862, você que tem esse número final do telefone 9862, mande pra nós agora, mande pra nós agora. Será que vai sair? Será que vai sair? Tá difícil de sair agora, hein, Lombardi? Tá
1: difícil. Repita o telefone, patrão.
0: Final do telefone 9862, você tem esse número, final desse telefone 9862, chamando, atenção, 9862, compareça, compareça, 9862, chegou, Lombardi!
1: Chegou!
0: Glória, glória, aleluia! Que coisa, hein? Vamos ver, alô!
2: Alô, Silvio! Tô aqui, eu ganhei o lanche da Old West, o melhor lanche de Bauru!
1: Muito esse bem, é sabe aí de tudo! Quem ganhou, patrão?
0: Foi ele, foi contemplado, isso aí foi um homem, Renato Augusto Campos. A gente fez a pergunta: onde é que você come o melhor lanche de Bauru? Ele respondeu: Old West, absolutamente certo. Parabéns, então, levou pra casa, levou, parabéns, parabéns!
3: Parabéns, parabéns, parabéns pra você!
0: Muito bem, é isso aí, o Lombardi vai entrar em contato com você, tá certo? Quase que ele não ganha, Lombardi, mandou nos no 5 segundos sinais.
1: Ele tava dormindo, certeza. Esses aposentados é duro, viu?
0: É complicado, né, Lombardi, é complicado. Deixa eu mandar aqui um abraço para o Amarildo Ferreira, está nos ouvindo ali. Alô, Amarildo Ferreira, da Vila Nipônica. Aquele abraço, meu amigo, obrigado aí pela sua participação aqui em nosso programa. Obrigado pelo carinho. Quem também está nos ouvindo, olha lá quem chegou, alô!
4: Tô ouvindo a rádio e até agora não vi eu ser sorteado, não. É palhaçado isso aí, hein? Armação, hein?
0: Ele chegou agora, Lombardi, chegou agora, já quer ganhar o prêmio. Tem mais sorteio, aguarde aí, viu? Aguarde aí. Bem, muito bem, então já fizemos já o primeiro sorteio. Parabéns ao nosso ouvinte, Renato Augusto Campos, que vai levar, né? Deve consumir no local, tá certo, Renato? Consome no local.
5: Ô, Silvio, quase perdi o lanche aí. Eu tava numa ligação, Silvio. Olha só, quase que eu perco, hein, Silvio?
0: Que coisa, hein, Lombardi? Desliga a ligação,
1: desliga,
0: né,
1: Lombardi? Desliga essa ligação. Fala assim, ô, pessoal, assim, fala, Renato, faz assim, ó. Depois do meio-dia, quem fez, fez. Quem não fez, liga na segunda-feira.
0: É, segunda-feira é dia. Agora é sexta-feira. Sextou, Brasil, sextou! Bem, muito bem, vamos fazer um rápido curto intervalo. Daqui a pouquinho eu tô de volta, não sai daí. Vai sorteio pra vocês aí.

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1: Horário de Brasília, 15 horas, 7 minutos.
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0: Toca a música dela aí que ela tem mais pra contar pra nós aí, a sofoca das manchetes. É, hoje ela tá bonita, veio com um vestido bonito.
1: De onça verde, gente, que tipo assim, uma coisa meio floresta amazônica, né?
0: Muito bem, é isso aí, minha amiga. E aí, o que mais você viu de interessante essa semana pra estar passando pra nós aqui?
1: Pois é, gente, vou começar aqui primeiro que eu falo, gente, que... fofoca não acaba, né? Então vamos lá. Ó, é o seguinte, gente, ser neta do Leonardo é outro nível de realidade, né? É viver num multiverso, assim, sertanejo de luxo, né? Enquanto a maioria das meninas aí que fazem aniversário, 15 anos, ganha um perfume, às vezes uma joinha mais simples, um pix aí de 50 reais no aniversário, gente. A Maria Sofia, a neta dele, que fez 15 anos essa semana, gente, ela ganhou dólares pra viajar pra Orlando. Uma festa luxuosa inspirada em Bridgerton e ainda avaliada em 2 milhões de reais, tá?
0: Nossa!
1: E 5 bezerros do avô, tá? Ela recebeu uma carta do vô, onde ela ganhou esses dólares, ainda que o vô brincou que dava pra ela trazer o Mickey. Então imagina, gente, se são poucos dólares que ela ganhou, né? E mais 5 bezerros, tá? E ainda, o que eu falei, ela ganhou o pacote completo. Ela ganhou a Disney de um lado e o agronegócio do outro, né, gente? Porque a família Costa, o presente, ele vem num combo, né, gente? Você leva o Mickey, leva o agro também. Só que eu amo essa coisa de família rica, de família luxuosa, porque, assim, eles é completamente sem referência da vida real, né? Da gente que somos pobres mortais, né? Porque o que acontece? O pai, Pedro Leonardo, né, entregou uma moto para ela dentro de casa. Chegou na sala, tinha uma moto dentro da casa, gente.
0: Que presentão!
1: Que presentão! Eu falei, a menina não tá montando enxoval, gente. Ela tá abrindo patrimônio rural, patrimônio financeiro. Enfim, sem contar que antecipadamente, na semana anterior, antes do aniversário, ela já tinha ganhado um telefone da vovó Poliana e um iPhone avaliado aí em 12 mil reais, gente.
0: Olha.
1: Falei, nossa, que 15 anos foi esse, gente? Que festa é essa? 2 milhões numa festa, gente.
0: 2 milhões
1: numa festa de debutante, gente. Então, no fim, a menina debutou com sucesso, né, gente? Vamos combinar, né?
0: Verdade, hein?
1: É, ela tá pronta pra administrar a fazenda. Já ganhou 5 cabeças de gado, gente.
2: A pergunta que não quer calar. E a valsa teve?
1: Teve a valsa. Vou contar agora. Ela apresentou o namorado pro vô Leonardo. Ela tem um namorado, tá? João Vitor. Dançou a valsa com a vô, que foi um momento lindo, emocionante ao som da música Talismã, tá, gente? É, a música escolhida aí pra dançar com o avô foi a música Talismã. E detalhe, gente, ainda na hora do parabéns, Leonardo, né? Ele é sempre sensacional. Eu falo que, assim, não dá pra saber se ele é fazendeiro ou tio, né, animador de festa, porque o pessoal falou, sopra, sopra, sopra a vela, né, ficou cantando, e ele falou que se ele assoprar, ele ia pegar fogo, porque ele tava puro álcool, já tava, ó, mamadinho lá na festa da neta e ainda querendo mais, tá, gente? Eu falo que ele é sensacional, então não dá pra saber se ele é fazendeiro ou é o tio engraçado da festa, entendeu?
0: Nossa, o vídeo aqui, a Nelly Verdon, Nelly da Alexa, falou assim, eita, quero ser neto do Leonardo.
1: Mas quem não quer ser, gente? Vamos combinar, dólares pra viajar pra Orlando, né? Que não foi pouco, né? Ainda ganhou a festa luxuosa inspirada em Bridgerton. Ela estava com um vestido maravilhoso, teve trocas de vestido, mas estava maravilhoso. E ainda já ganhou, pra começar o negocinho dela, 5 cabeças de gado. Imagina quanto que vale essas cabeças de gado, né, gente? Melhor nem falar, né?
0: É verdade, olha.
1: Melhor
0: só,
1: né? Nem comentar.
0: É uma fortuna,
1: ó, ela já ganhou telefone, ó, a menina já tá assim, ó, empreendedora, né, gente? Ó, telefone, moto, gado e dólar. O que mais que precisa, gente?
0: Não precisa de mais nada.
1: E a festa ainda, né, gente? A festa luxuosa, né? Então tá tudo certo, é o que eu falei, debutou com sucesso, gente.
0: Olha só, que coisa, hein? Vamos lá, minha mãe.
1: Pois é.
0: Da próxima fofoca do dia.
1: Vamos lá. essa daqui, gente, o babado sertanejo, ele veio com aquele plot twist, né, gente? Foi traição, igreja, afastamento das redes sociais, tudo num combo só, tá, gente? Tudo no mesmo pacote. De uma vez só. O cantor Matheus Aleixo, da dupla Cauã e Matheus, anunciou o fim do casamento dele de 14 anos com a Paula Aires. E a internet, assim, ficou alvoroçadíssima, entrou nesse modo de investigação profissional. Aí vieram indiretas lá no Instagram, com reflexões religiosas.

0: que até eu falei que era ainda, as informações eram sigilosas, não podia divulgar o nome aí, né?
1: Sim.
0: Do cantor, enfim, que eu falei, ó, vamos tentar descobrir quem é a dupla lá de Goiás, enfim. E aí agora, gente, surgiu aí vários prints da traição e realmente é aí o Matheus, tá? E detalhe, ele se envolveu aí com a presidente do fã-clube em agosto do ano passado. Teve um outro episódio de traição também em dezembro do ano passado com a cantora Bruna Bernardi, que aí ficou abafada, ela desmentiu. E também teve um camarim movimentado aí durante a gravação recente do DVD da dupla lá em Belo Horizonte. Ou seja, então tava aí tendo muitas traições. A mulher já estava cansada e aí foi onde deu o basta aí no casamento. Só que para completar esse caos familiar, o clima ficou tenso nos bastidores. Porque diz que o Matheus teria procurado uma gravadora, que é a Universal Music, para tratar de um projeto individual, solo. Quer dizer, ele iria desfazer aí da dupla como Cauã. Diante de toda essa repercussão e desse furo e tudo mais, ele resolveu se pronunciar e descartou aí o fim da dupla, tá, gente? Então, né, vamos aí aguardar ver se a dupla vai continuar. Mas eu acho que onde há fumaça, passa a fogo. Então,
1: é verdade,
0: né?
1: Isso aí.
0: Então, lembra, já tinha essa questão, só não sabíamos ainda o nome, agora já sabemos quem é o cantor e também tá essa questão aí dele talvez fazer um projeto solo. Vamos ver.
1: Olha, vamos ver, né? Quem também fez um projeto solo foi aquela cantora Simone, né?
0: Pois é, Simone Simaria.
1: Se destacou.
0: Ela disse que foi muito difícil no início, né? Fazer sozinha. Mas aí tá estouradíssima.
1: Levou de boa, né?
0: Levou de boa. É, na realidade, ela era, né? A artista ali da dupla, né? A irmã que abafava um pouco.
1: A irmã fazia a segunda
0: voz. Exatamente. Né? Ela abafava ali a Simone, né? A Simaria abafava porque quem brilhava mesmo era a Simone. Acho que a irmã se incomodava com isso e procurava aí abafar a irmã, o estrelismo dela. E aí a gente viu aí, né? Que a Simone continuou e a Simaria, né?
1: É verdade,
0: então,
1: é isso aí.
0: Vamos desapareceu.
1: Lá. Vamos lá, minha
0: gente,
1: manchete da
0: vamos pra essa agora, que olha, esse daqui, gente, foi uma confusão por causa de uma franja mal resolvida, tá? E terminou em caso de polícia. O que que aconteceu? A jovem Laís Gabriela Barbosa da Cunha, de 27 anos, ela atacou com uma facada o cabeleireiro Eduardo Ferreira dentro de um salão na Zona Oeste em São Paulo, porque ela não gostou do corte do cabelo, né, que ele fez nela há um mês atrás, gente. Pensa, 30 dias ela ficou ruminando, vendo se gostava ou não do corte, da franja, e aí ela resolveu o problema dela de modo extremo, como se diz, a solução estética foi o crime, gente. Ela foi lá, deu uma facada lá no cabeleireiro, né, teve ainda, né, segurança contendo ela e ainda ameaça, gente. Então, tudo virou caso de polícia por causa de um cabelo e ela agora foi dar entrevista, já teve os 5 minutos de fama, né? Foi dar entrevista em alguns lugares, durante aí a filmagem ela falava assim, ele me deve uma explicação, enfim, gente, agora a gente tá tentando entender o que que foi esse surto dela, né? O nível de surto a ponto da pessoa ir lá esfaquear o cabeleireiro porque não gostou do corte depois de 30 dias. Eu vi as imagens do cabelo dela, como era antes e depois, e eu achei que ficou belíssimo o cabelo dela.
1: Você gostou?
0: Eu achei que ficou lindo, mudou totalmente a aparência dela, só que, sei lá, se ela não tava conseguindo acertar a franjinha, não conseguia fazer a escova direito, deixar o cabelo como sai do salão, que é outra coisa a gente fazer em casa. Vai lá e pergunta pro cabeleireiro, né? Agora, não chegar lá e dar uma facada, eu falo, depois de 30 dias ela resolveu não gostar do cabelo, gente.
1: É complicado.
0: Se a gente,
1: né,
0: não gosta, a gente não gosta na hora,
1: é verdade,
0: né?
1: É,
0: pois
1: verdade.
0: É, e aí demorou 30 dias pra ela tomar a decisão, gente. Mas tá tudo certo. E ganhou os 5 minutos de fama dela aí.
1: Olha só,
2: por isso que eu falo, mulher é indecisa, às vezes demora um mês.
0: Demora, né? Pode ser que ela tava, né, assim, né? Não falando assim do jeito negativo, como foi a situação do Neymar, mas vai ver que ela estava naqueles dias também, né? Pode ter aflorado os hormônios dela também, né? É que a mulher, uma vez ao mês, ela tem né, uma certa irritação, assim, isso é comum, né? Pode ser que ela estava num dia que não

0: não estava muito bem ali com os hormônios mais aflorados, acalorados. Aí ela falou, não, vou lá nele agora. Não gostei do meu cabelo, eu vou lá tomar satisfação.
1: Olha só que coisa. Vamos lá, minha amiga. Manchete da próxima fofoca do dia.
0: Daqui a pouquinho, gente, eu vou contar que não deu tempo de eu falar semana passada, mas eu fiz um mega resumão aí para vocês da Casa do Patrão, que estreou e estreou com tudo, gente. Com
1: tá
0: caos,
1: falar, né?
0: Com treta, com briga.
1: Olha,
0: tá com até gente que pediu para sair. Enfim, em menos de 2 semanas de programa. Então, ó, depois eu vou comentar aí com vocês sobre a Casa do Patrão aí, que eu acho que vai ser um sucesso aí, gente.
1: Eu também acho, eu também. Só o Leandro Razum que se perdeu um
0: pouco.
1: Ele
0: se perdeu ali no início, mas acho que agora já tá conseguindo, né, se conectar ali, né? Como eu falei, ele é ator, não apresentador, né? Eu acho que foi pouco tempo pra ele fazer o laboratório dele, mas eu acho que ele tá indo muito bem, gente. Daqui a pouquinho, ó, eu venho com todos os detalhes aí pra vocês.
1: Muito bem, falou, tá falado. O que é que ela é?
0: Fofoqueira, pimenta. Nada.

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3: Bem, chegando agora aí mais um sorteio pra vocês, nossos ouvintes. É isso aí, Lombardi. Lombardi, mexe na urna aí, Lombardi. Mexe na urna aí. Agora tem mais um sorteio pra você que está nos ouvindo, você que mandou sua mensagem. Quero avisar você que você tem um minuto. Você tem um minuto pra poder mandar a sua mensagem pra nós aqui, pra você concorrer aos super prêmios que iremos sortear aqui, tá bom? Então olha, atenção, atenção!
4: Vamos sortear o que, patrão? A pizza?
3: A pizza tá pronta aí, Lomade? É isso aí, é isso aí. Vamos sortear então? Pode ir?
4: Bora lá, patrão!
3: Atenção, atenção, final do telefone 7183, cadê você? 7183, você que mandou a sua mensagem para o nosso programa, mande um áudio agora aqui, final do telefone 7183, cadê você?
4: Repita, patrão.
3: Final do telefone 7183. Você que tem esse número, final desse telefone 7183, que mandou a sua mensagem aqui para o nosso programa, mande agora. Você tem um minuto, um minuto. 7183, 7183. Cadê você? Cadê você? Estamos no seu aguardo, deixa eu ver. 7183, chegou, Lombardi, chegou, Lombardi. Vamos ver, vamos conferir. Vamos lá, vamos ver se é contemplado ou contemplada, deixa eu ver.
5: Ganhamos! Sarinha Fornata!
3: Olha só que coisa, hein? Então levou, Marga. Parabéns, parabéns! Aê!
6: Parabéns pra você.
3: Muito bem, o Lombardi vai entrar em contato aí com vocês, tá certo? Para vocês poderem retirar aí o prêmio de vocês, tá? Lembrando a você que você deve consumir no local. Você pode ir de hoje até que dia, Lombardi?
4: De hoje até a próxima quarta-feira. Lembrando que no sábado não pode ir lá no rodízio, tá?
3: Muito
4: porque
3: bem.
4: Porque a pizzaria lota no sábado lá, então, tipo assim, o ganhador, ele pode ir hoje, pode ir domingo, pode ir terça, pode ir quarta.
3: Falou, tá falado. Então, parabéns aí ao contemplado. É uma menina, a Nicole, ela respondeu, Fornaza Pizzaria, respondeu absolutamente certo. Parabéns pra você, Nicole!

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Muito bem, hoje é dia 8 de maio do ano 2026. Sexta-feira, faltam 237 dias para terminar o ano. Hoje é mais um dia de energia positiva, porque estamos juntos, unidos, trabalhando firme a construção de um Brasil melhor para todos nós. Hoje é o dia do profissional de marketing. A todos os que trabalham na área do marketing, o nosso abraço e a nossa homenagem. Parabéns a todos os profissionais do marketing pelo talento e de comunicar e inspirar todos os dias. Vale lembrar também que hoje é o dia da vitória. Hoje celebramos a força, a coragem e a superação. Que cada conquista seja lembrada como prova de que persistir sempre vale a pena. E para que essa sexta-feira tenha de fato um alto astral, eu deixo para você o seguinte pensamento: o Senhor é meu pastor e nada me faltará. Mas essa semana muita gente fez aniversário e eu quero abraçar essa gente parabenizando. Eu quero abraçar o Faustão, o apresentador, fez 76 anos. Parabéns para o Faustão. Chitãozinho, cantor da dupla Chitãozinho e Chororó. Ana Júlia Magalhães, também completando mais um ano de vida. Clóvis Monteiro, do Rio de Janeiro. A Gabriela Silva, completando mais um ano de vida. Aline Harui, completando mais um ano. Parabéns aí para você. Alessandra Cristina Valotti, também completando mais um ano de vida. A minha querida amiga Karen Faria, né? Parabéns pra você, minha amiga. Deus abençoe. Danilo Santo Martins, estou comigo, né? Parabéns pra você. O Gilmar da Massas ao vivo, aquele abraço, meu amigo. Tudo de bom aí, felicidades. Fazendo mais um ano aqui. O Léo Dias, né? O Léo Dias, grande fofoqueiro, né? Tem o portal aí, Léo Dias. Parabéns. O José Carlos Araújo, o José Carlos, garotinho, é narrador esportivo de futebol. A Júlia Benenchel é Bilancieri, completando mais um ano de vida. Parabéns pra você aí. É, o Vitinho Parque também, né? O dono lá, o Vitinho, que tive o prazer de conhecer. Parabéns aí, meu querido, tudo de bom pra você. O Luiz Marcel Pereira, completando mais um ano de vida. Adalto Leal Gomes, também completando mais um ano. O Emerson Costa, aquele abraço. O meu grande amigo João Batista também, felicidades, meu amigo. A Vanessa Amaral, Deus abençoe, felicidades. A Thaís Faidiga, também completando mais um ano de vida. Marcela Souza, Deus abençoe, aquele abraço, felicidades para você. O Valdeão Júnior, pastor da Restaurar, completando mais um ano de vida. Parabéns, meu amigo, felicidades aí, Deus abençoe você, saúde hoje e sempre. Quem também está mais comemorando mais um ano de vida aqui, deixa eu ver, meu grande amigo Isaac Gamonal, completando mais um ano de vida. Tiago Wesley de Oliveira dos Santos, comunicador também aqui de Bauru, parabéns. O Henry Silva, aquele abraço. O Lineker Bueno, também completando mais um ano. A Lara Bim, Deus abençoe. A minha grande amiga, esposa do meu querido amigo, capitão lá do Titanic, né? A Patrocínia Campos, aquele abraço, Deus abençoe. A Karina Decício, completando mais um ano de vida. Ricardo Batista, aquele abraço. O Marcos Guanabara, também completando mais um ano de vida. O Robert Oliveira, Deus abençoe você, meu amigo, tudo de bom. E também deixa eu mandar um abraço aqui também para Ana Cláudia, irmã da nossa ouvinte que sempre está nos ouvindo aqui, prestigiando aqui o nosso programa, Adriana Barreto, né? Parabéns aí para você, Ana Cláudia, Deus abençoe, tudo de bom. Bem, a todos vocês, parabéns para vocês, muitos anos de vida!

gente, a nossa homenagem aos aniversariantes do dia. Muito bem, mas agora, né, você que ainda não mandou a sua mensagem, mande a sua mensagem que dá tempo de você ainda participar do nosso programa. Nós teremos vários sorteios hoje. Participe que ainda dá tempo. O telefone da rádio é...

0: Muito bem, agora vem chegando aqui mais um sorteio pra vocês, mais um sorteio, agora valendo os ingressos lá para o Circo dos Sonhos, que ficará até domingo aqui em Bauru. Vamos lá, Lombardi, mexe aí, Lombardi, vamos lá, atenção, primeiro telefone, final do telefone, 3752, cadê você? Final do telefone 3752. Você que tem esse número, final desse telefone 3752, mande pra nós aqui que você vai levar o prêmio lá, o voucher para assistir o grande espetáculo lá do Circo dos Sonhos. Final do telefone 3752. Cadê você?
1: Chegou?
0: Final do telefone 3752. Ainda não chegou, Lombardi. Final do telefone 3752, cadê você? Apareça enquanto é tempo! Apareça enquanto é tempo, deixa eu ver! Você que tem esse número, final desse telefone 3752, apareça enquanto é tempo!

0: Muito bem, aqui ó, chegou pra nós aqui, Adriana, nossa ouvinte, deixa eu ver, nossa ouvinte, Adriana Barreto foi contemplada então para o ingresso do Circo dos Sonhos, nessa que ela falou que não consegue vir buscar, não consegue, vai sortear de novo?
1: Vamos lá, outro sorteio.
0: Então vamos lá, atenção, então vamos lá, final então do telefone 0061, cadê você? Final do telefone 0061, apareça enquanto é tempo.
1: Você que tem o final do telefone valendo um minuto, repita, patrão.
0: Final do telefone 0061. Você que tem esse número, final desse telefone 0061, mande a sua mensagem pra nós aqui. Apareça enquanto é tempo. Final do telefone 0061. Você tem esse número, final desse telefone, valendo ingresso para assistir o grande espetáculo Circo dos Sonhos, o mundo da fantasia que está aqui em Bauru. 0061. Você tem esse número, final desse telefone, mande pra nós aqui, mande pra nós. Faltam apenas 20 segundos finais. Final do telefone 0061. Será que vai aparecer? Faltam 10 segundos. Final do telefone 0061. Você tem esse número, final do telefone 0061. Apareça, mande a sua mensagem pra nós aqui. Acabou o tempo.
1: Vamos lá, patrão.
0: Acabou
1: lá,
0: o tempo.
1: O tempo nosso tá curto. Vamos lá.
0: Atenção, deixa eu ver. Final do telefone 4431, cadê você? Você que tem esse número, final do telefone 4431, mande pra nós a sua mensagem.
1: Repita o número, patrão.
0: Você que tem esse número, final do telefone 4431, mande pra nós aqui. 4431, deixa eu ver. Chegou pra nós aqui, está gravando o áudio. Muito bem, ele mandou a escrita e agora está gravando o áudio. Muito bem, deixa eu ver se é contemplado ou contemplada. Deixa eu ver, alô!
2: Alô, pessoal da Canal Mais FM, é nóis! Tamo junto! Ganhei! Ganhou! Um abraço, cantor Denis Soares, pra vocês.
0: Muito bem, é isso aí, parabéns. Assistiu o espetáculo do Circo dos Sonhos. Parabéns, meu amigo! Final do telefone agora, próximo número 6115. Final do telefone 6115. Você que tem esse número, final desse telefone 6115, mande pra nós aqui a sua mensagem. Final do telefone 6115, cadê você? Final do telefone 6115, 6115, mande pra nós agora aqui a sua mensagem, pra você assistir um belo de um espetáculo no Circo dos Sonhos que está aqui em Bauru. Um minuto, vamos lá, um minuto já está rodando, hein? 6115, cadê você? Final do telefone 6115, mande pra nós a sua mensagem aqui. Final do telefone 6115, cadê você? Cadê você? Deixa eu ver se chegou aqui, atenção! Vamos lá, vamos ver se é contemplado ou contemplada.
1: Ganhou.
3: Boa tarde, Silvio Léo Santos. Aqui é o 6115. Repassa esse prêmio para outra pessoa, que eu, semana retrasada, ganhei dois convites da Canal Mais FM.
0: Ah, ele ganhou dois, mas quer levar mais um?
1: Quer levar de
0: quer
1: novo?
0: Quer levar mais um? Leva mais um. Vai então, novo, leva, cara. Quatro. Leva quatro então. Leva quatro, leva mais um então, sem problema, pode levar.
1: Aqui ganhou,
0: leva mais um aí, leva família, leva amigos, dá pra quem você quiser, tá bom, meu amigo? Forte abraço, parabéns, levou então, ganhou. Vamos lá, final do telefone então, deixa eu ver, final do telefone é 5496. Cadê você que tem este número? Final desse telefone 5496. Apareça enquanto é tempo. Mande a sua mensagem para nós aqui. Você que tem este número, final desse telefone 5496, mande pra nós a mensagem. Final do telefone 5496. Cadê você? Final do telefone 5496, mande
1: repita,
0: pra nós aqui,
1: patrão,
0: a sua mensagem. Final do telefone 5496, cadê você? Mande pra nós aqui. Você que tem este número, mandou mensagem para o nosso programa. Final do telefone 5496. Apareça enquanto é tempo. Apareça enquanto é tempo. Final do telefone 5496. Cadê você? Vai acabar o tempo. Vai acabar o tempo. 5496. Cadê você? Estamos no seu aguardo. Estamos no seu aguardo. Mande para nós agora aqui a sua mensagem. Vai, acabou.
1: Vai outro,
0: que
1: outro.
0: Pena. Vamos lá, atenção. Próximo número, próximo número. Final do telefone 4503. Final do telefone 4503. Você que mandou a sua mensagem durante o nosso programa, mande para nós agora aqui, 4503. Você que tem este número, final do telefone 4503, mande para nós a sua mensagem. Final do telefone 4503. Mande para nós aqui, 4503. Você que vai assistir um belo do espetáculo do Circo dos Sonhos, 4503, 4503, atenção, atenção, atenção. Vamos lá, falta 20 segundos finais, 4503, 4503, mande para nós aqui a sua mensagem. Você que está com esse número final do telefone, 4503, cadê você? Será que vai? Será que vai voltar? 5, 4, 3, 2, 1, acabou o tempo. Que pena, não foi dessa vez, não foi dessa vez. Próximo número, 10, 30, final do telefone, 10, 30, cadê você? Você que tem este número, final do telefone 1030, que mandou a mensagem, mande pra nós aqui. Final do telefone 1030. Deixa eu ver, tem gente ligando aqui, peraí, deixa eu ver.
1: Não é ligação, é mensagem.
0: Deixa eu ver, final do telefone. Esse...
1: Ah, é o telefone.
0: 1030, é isso aí.
1: Mas manda mensagem
0: de áudio. Manda mensagem aqui, tá gravando o áudio. Atenção, vamos ver. Tá gravando o áudio, manda mensagem aqui. Você que tem esse número, no telefone 1030, manda mensagem aí. Bem, mas ligou, né? Mas ligou. Então valeu, Lomar? Valeu.
1: Ele tá gravando a mensagem lá, né? Vamos sortear o outro já.
0: Vamos lá então. Próximo número que o Lombardi pegou na mão aqui, deixa eu ver, final do telefone 0260. Você que tem este número, final do telefone 0260, mande pra nós a sua mensagem aqui. Final do telefone 0260, cadê você? Você que mandou essa mensagem por esse telefone, telefone da rádio, final do telefone 0260, o tempo está correndo.
1: Ah, chegou o áudio do...
0: Do TT Boiadeiro, vamos ouvir.
4: Eu ganhei, é o TT Boiadeiro, eu ganhei.
0: Muito bem, é isso aí, TT Boiadeiro, levou pra casa então, levou, né? Vamos lá, final do telefone 0260. Final do telefone 0260, cadê você? Você que mandou mensagem para o telefone da rádio. Deixa eu ver. Atenção, chegou. Vamos conferir. Vamos lá.
5: Oi, Léo. Você sorteou meu número, mas eu não sei o que estava. O que você estava sorteando? Eu estava lá fora atendendo gente. O que é? O que você está sorteando?
1: Você vai no circo levar os netos, mulher!
0: Aê! Alô, Creuza Sobral, você vai no circo, tá bom? Ganhou ingresso para assistir um belo espetáculo do Circo dos Sonhos.
1: Vamos sortear mais um par de ingressos.
0: Vamos lá. Atenção, final do telefone 9998. Final do telefone 9998, mande pra nós aqui a sua mensagem. Final do telefone 9998, mande pra nós aqui. Bem, olha, se você não poderia assistir esse o espetáculo, você pode passar para outro amigo, né? Mandar para outro amigo seu, o que vale é você ganhar, tá bom? O que vale é você ganhar. Que nem o nosso amigo que ganhou perguntou, posso passar para um amigo? Claro que pode, o convite é seu, você pode levar quem você quiser, tá certo? Final do telefone 9998, cadê você? O tempo está correndo, o tempo não para, o tempo não para. Pode dar pro neto, pode dar pra filha, pode levar quem você quiser. Final do telefone 9998, mande pra nós aqui a sua mensagem. 9998, cadê você? Cadê você? Estamos no seu aguardo, estamos esperando por vocês. 9998, mande sua mensagem pra cá, mande a sua mensagem. Final do telefone 9998, 9998, mande pra nós aqui. Quero ver se você, 30 segundos finais, quero ver se você está nos ouvindo. 9998, 99, chegou? Não chegou ainda, não chegou, Lombardi. 9998, cadê você? Cadê você? Mande pra nós aqui a sua mensagem. 9998. 10 segundos finais, 10 segundos finais. 9998, cadê você? Acabou o tempo, vamos lá, próximo número, atenção, final do telefone 2566. Você que tem este número, final do telefone 2566, cadê você? Mande a sua mensagem, mande a sua mensagem. Muito bem, final do telefone 2566. Olha, quero avisar você que você deve vir buscar aqui o ingresso, tá bom? Você deve buscar o seu ingresso aqui até às 18 horas na rádio. É isso aí, Lombardi?
1: É isso aí.
0: Muito bem, até às 18 horas você pode vir aqui buscar o seu ingresso. Final do telefone 2566, cadê você? Um minuto já está correndo. Final do telefone 2566. Você que tem este número, final do telefone 2566, mande para nós aqui a sua mensagem. Final do telefone 2566. Vai acabar o tempo, vai acabar o tempo. Final do telefone 2566. Você que tem este número, final desse telefone 2566. Cuidado para não perder o ingresso. Cuidado para não perder. Vai perder, cuidado, cuidado. Final do telefone 2566.
1: Mande a mensagem, não fique aí dormindo. Mande a mensagem, corre pra
0: cá. Atenção, atenção, olha lá. Cuidado para não, vai perder, vai acabar o tempo. Vai acabar o tempo. Final do telefone 2566.
1: Chegou?
0: Não chegou ainda, não chegou. Cadê você? 2566.
1: Na hora do sorteio, a gente recebe muitas mensagens que o pessoal sorteia eu. É, sorteio meu número, eu tô aqui na espera. É muita mensagem que até confunde nós.
0: Deixa eu, agora chegou! Chegou, Lomade! 2566, ganhou o ingresso do circo. Muito bem, parabéns então. É um contemplado, é um homem, também levou. É isso, Lomade, acabou?
1: É isso aí, patrão. Daqui a pouco tem mais sorteio.
0: Muito bem, acabou então para o Circo dos Sonhos. Muito bem, muito bem. Mas tá certo então. Parabéns aos contemplados, parabéns aos contemplados.
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0: 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Tem sorteio da Tribo Couro, Lombardi?
1: Agora, patrão!
0: Muito bem, vamos lá então para mais um sorteio, lá da Tribo Couro e Companhia. Esse aqui é um voucher, tá certo? É um voucher.
1: É um voucher no valor de R$49,90 para você escolher seu presente. 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
1: Da sua mamãe. 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
0: É isso aí, vamos lá então. Final do telefone da Tribo Couro e Companhia, que vai poder levar aí o voucher. 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Estamos no seu aguardo, 19. Você que tem esse número, final do telefone 1934. Deixa eu ver, não chegou. Esse aqui foi outro número.
1: Então vamos sortear lá da Tribo e Couro.
0: Tribo Couro e Companhia. Vamos lá, atenção. Final do telefone 9371. Você que tem este número, final do telefone 9371, mande pra nós agora aqui a sua mensagem. Mande pra nós aqui, 9371. Um minuto a partir de agora. 9371.
1: Chegou?
0: Não chegou. Final do telefone 9371. Cadê você? Final do telefone 9371. Mande pra nós a sua mensagem pra você levar um belo de um voucher lá das Lojas Tribo Couro e Companhia. Tem que estar nos ouvindo. 9371. Cadê você? Falta apenas 20 segundos finais. Final do telefone 9371. Cadê você? Falta apenas 15 segundos. Vai acabar o tempo. 9371. Mande pra nós aqui a sua mensagem. 9371. Vai acabar o tempo. Acabou o tempo. Vamos lá, próximo número, próximo contemplado. Atenção, atenção.
1: Chegou aí, ó.
0: Chegou?
1: É, tava rodando a mensagem, ó.
7: Eu ganhei, Silvio! Tribo Couro! Eu ganhei! Uhul! Eu ganhei, Tribo Couro!
0: Ah, tá bom então, levou, valeu. Parabéns aí, a contemplada Silvana Garagoso, parabéns pra você, hein? Quer mais? Qual que é o próximo sorteio que temos pra hoje, Lombardi?
1: Vamos sortear, patrão. É, valendo. Tem um monte de ouvintes novos aqui chegando aqui, ó. Que estão mandando mensagem agora. Onde vocês estavam que vocês aparecem agora, ô seus dormioco? Aonde vocês estavam? Vocês querem participar do sorteio agora? Dá dois minutos aí, chegou uns 10 aqui, ouvintes novos, eu vou colocar junto aqui no sorteio.
0: Muito bem, é isso aí. Falou, tá falando. É isso aí. Daqui a pouco então tem mais sorteio aqui na Canal Mais FM.
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2: Horário de Brasília, 16 horas, 14 minutos.
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0: Deixa eu mandar um abraço aí para o meu grande amigo que acabou de mandar mensagem aqui, é o Fabiano de Souza. Alô, Fabiano de Souza. Boa tarde, meu amigo, ele está falando assim, ó. Boa tarde, entrei na rádio agora, quero participar do sorteio. Deus abençoe vocês. Aquele abraço, meu amigo. Tudo de bom para você também, Deus abençoe. Quem também está comigo aqui é o meu grande amigo Adilson Cardoso, sintonizados aqui na Canal Mais FM. Olha só, abraços para o Silvio Santos, o Lombardi, a todos os ouvintes. É isso aí, meu amigo. Forte abraço. Deus abençoe você. Tudo de bom.
1: Boa tarde, Silvio Léo Santos. Boa tarde, meu amigo Lombardi. Tudo de bom com vocês aí? Muito vento aí. Que ventania hoje, hein? Agradecer também. Mandar um abração para todas as mães. Feliz Dia das Mães. Para as mães que estão vindo, né? Para a Jamile, a mãezona do Anjo, minha esposa. A minha sogra, a Denise. E esse ano aqui, com muita saudade da minha mãezinha. Primeiro ano sem ela. Mas Deus sabe onde ela está.
0: É verdade.
1: Obrigadão. 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
0: É isso aí, meu querido amigo, grande amigo Wagner. Aquele abraço, meu amigo. Tudo de bom aí pra você. Obrigado pela sua participação no nosso programa.
2: Boa tarde, Silvio Léo Santos. Por favor, toca pra mim Sola na Bota.
0: Sola na Bola, vamos tocar pra você. Aquele abraço, minha querida amiga Silvana do Parque Viaduto. Estão ouvindo a gente aqui, aquele abraço. Tudo de bom pra você aí. O meu querido amigo chegou agora aqui, o seu Ozi. Ei, seu Ozi, perdeu a hora, seu Ozi. Ele falou, um pouquinho atrasado, mas cheguei, coloca eu no sorteio. Muito bem, é isso aí. Vamos mandando aí a sua mensagem, participando do nosso programa. Deixa eu mandar um forte abraço para o meu querido amigo, o Gil Cantor, também está aqui nos ouvindo, né? Alô, Gil Cantor, o Gil Cantor que estava sumido, fazia tempo que ele não participava aqui do nosso programa, né? Alô, Gil Cantor, aquele abraço, tudo de bom pra você aí, tudo de bom. Mandou aqui uma mensagem, alguém mandou uma mensagem aqui, foi uma moça, mandou uma mensagem, mas não está com o nome dela, não está com o nome dela, mas era o final do telefone 8489, né? Mandou a sua mensagem aqui, eu agradeço, obrigado aí pelo carinho de sempre, tá certo? Muito obrigado. Bem, mas agora tem aqui o meu querido amigo aqui, o Léo Souza, né? Alô, Léo Souza, Léo Souza, como é que vai, meu amigo? Tudo bem com você, Léo Souza?
3: Boa tarde, meu companheiro. Tudo bem?
0: Tudo ótimo, graças tudo a Deus.
3: Joia, graças a Deus.
0: E certo. Aí, como é que você tá? Você tá bem? Você tá bem? Oh, olha tá só que
3: também.
0: Coisa boa. Então quer dizer que você vai cantar hoje aqui no programa? Você vai cantar hoje no programa?
3: Oi.
0: Você vai cantar no programa hoje?
3: Vamos cantar um pouquinho, né?
0: É isso aí, então vamos cantar aqui. É o show de calouros. É o Silvio Léo Santos na hora da isso buzina. Mesmo. E que música que você escolheu hoje, meu amigo?
3: Atendendo vários pedidos aí, né? Que o povão estão querendo mais uma do Amado Batista, estamos aqui, né?
0: Então, certo. O Amado Batista é meu ex-amor, é isso aí?
3: É isso aí, Léo.
0: Então, som na caixa, maestro. Léo Souza cantando aqui nosso programa ao vivo, ao vivo.

0: Aê, obrigado, obrigado a todos vocês.
1: Parabéns ao Léo Souza, que veio cantar mais uma vez aqui no nosso programa, né? E olha, eu quero ver, né? Ninguém falou assim, ninguém deu uma buzina pra ele, né? Ninguém deu uma buzina. Muito bem, o pessoal tá falando, olha que cantor, canta muito, o pessoal gostou, comentando palminhas, olha só, olha aqui, quem é o cantor? Parabéns ao Léo Souza,
2: Eu quero avisar vocês então, né? Parabéns aí ao grande amigo Léo Souza, né? Léo Souza que sempre esteve presente aqui com a gente, né? E vem o Silvio Léo Santos na hora da buzina. Eu quero que alguém venha aqui disputar com o Léo Souza aqui na rádio, né? Quero que alguém venha aqui disputar o Léo Souza, cantar com ele aqui, né? Pra poder ver quem é que vai levar o prêmio. Então, se você pode vir aqui na nossa rádio, nos estúdios da Canal Mais FM, cantar no famoso microfone da Canal Mais FM, venha disputar então com o Léo Souza. É a segunda vez que ele está aqui e você pode contar qualquer música no playback, tá certo? E vem aqui então cantar com ele. Você que é cantor, vem pra cá.
3: Diz aí. Um abração pra todo mundo aqui em Bauru também, na região Bauru também. Também pro Tajiba aqui também, que é vizinho seus aqui também, na Avenida de Baixo aqui, tá? E o São Zé também, que tá chupando a laranja ali com a vozinha também, tá? E Parque Jaraguá, Santo do Virgem, certo? Um abração pro Lemão também, que é cantor também, pro meu irmão também, que é cantor em Botucatu também. Meu abração a todos vocês aí, tá?
2: Muito bem, é isso aí, meu grande amigo Léo Souza, parabéns ao Léo Souza. Bem, então eu quero que vocês venham aqui disputar com ele, né? Algum corajoso aqui que venha cantar no famoso microfone da Canal Mais.
4: Você que ouviu o Léo Souza cantar e queira disputar, ele tá aqui de sexta-feira esperando alguém pra disputar, né? Parece que sexta-feira que vem vai ter um candidato aí que vai vir disputar com ele aí.
2: Olha só!
4: E aí
2: só.
4: A gente vai querer ou palminhas ou buzina. Então vocês vão decidir a semana que vem quem vai ganhar o grande prêmio que a gente vai sortear semana que vem.
2: Hoje ele só recebeu palminhas, Lombardi.
4: Só palminhas, né?
2: Hoje. Parabéns, escolheu a música certa. Parabéns.
4: Patrão, tem vários sorteios, patrão.
2: Tem?
4: Tem, ó. Tem ainda a tilápia lá do restaurante Quiolim. Tem o perfume importado da Touch Perfumaria. Tem o balanceamento e alinhamento lá da
2: Edclair Pneus.
4: E tem também a bolsa da Ótica Plena. São vários presentes ainda que tem.
2: Olha só que coisa boa, Lombardi. 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

0: 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Vamos para mais um sorteio da Edclair Pneus, Lombardi. Tá pronto aí, Lombardi? Podemos fazer agora? Então olha,
1: nasci
0: só.
1: Nasci pronto, patrão.
0: Esse aqui é do ar-condicionado, é isso?
1: Não, esse é o balanceamento e alinhamento.
0: Balanceamento e alinhamento?
1: Isso.
0: Então vamos lá, atenção, atenção. Final do telefone 7267. Cadê você? Você que tem este número, final do telefone 7267, mande pra nós aqui a sua mensagem. Mande pra nós a sua mensagem. 7267. Você que tem este número, final do telefone 7267, mande pra nós aqui a sua mensagem. Pra você andar, né? Fazer um balanceamento e alinhamento aí no seu carro. 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Você que tem este número, final do telefone 7267. Mande pra nós aqui, estamos no seu aguardo.
1: Um minuto valendo.
0: 7267, cadê você? Você que tem este número final do telefone 7267, mande a sua mensagem pra nós aqui. Um minuto a partir de agora, já tá rodando.
1: Valendo,
0: já tá rodando.
1: Um alinhamento e balanceamento lá da Edclair Pneus. Repita o número, patrão.
0: Final do telefone 7267. Você que tem este número final do telefone 7267, mande pra nós aqui a sua mensagem. Acabou o tempo, vamos lá então para o próximo número, quero ver quem é que vai ganhar, atenção, final do telefone 54, final do telefone 4054,
1: repita, patrão,
0: final do telefone 4054, mande pra nós aqui a sua mensagem, mande pra nós, 4054, você que tem este número final desse telefone 4054, mande pra nós aqui a sua mensagem, valendo o balanceamento e alinhamento no seu carro lá com a Edclair Pneus. Deixa eu ver se chegou. Chegou, Lombardi, vamos conferir.
1: Chegou.
2: Ganhei.
0: Ganhou, então, aê.
1: Ganhou.
0: Legal. Ganhou, então, legal. Muito bem, contemplada. É uma moça, boa moça, Marili. Parabéns, então, levou então o prêmio. Parabéns pra você, Marili, parabéns, hein. Parabéns para a Marili. Então a Marili, ela deve, então nós vamos mandar para você a mensagem, Marili. E ela vai entrar em contato, né, Lomar? Nós vamos entrar em contato com ela, passar todas as informações, é isso?
1: É isso mesmo, patrão.
0: Muito bem, falou, tá falado. Daqui a pouco então tem um sorteio lá na Ótica Plena, é isso?
1: Bora lá.
0: Muito bem, é já já em nosso programa, não perca.
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1: Olê, olê, olê, olê, olê, olá. Silvio Leão Santos e Lombardi está no ar.
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9: Nós vamos sortear uma bolsa para a mamãe. Então, você que tem a sua mamãe, quer presentear ela com a bolsa lá da Ótica Plena, lá tem óculos, tem uma variedade de coisas. Nós vamos fazer o sorteio agora e eu quero saber aonde que é a melhor ótica de Bauru.
8: Então vamos lá, especial para o Dia das Mães. Hoje não é o exame e nem o óculos, hoje é a bolsa. Muito bem, é isso aí. Vamos lá então, quem será que vai dar esse presentão para a mamãe, hein? Quem será? Final do telefone 6918.
9: Você que tem esse final de telefone...

0: minuto. Fala de novo, patrão.
1: Final do telefone 6918. Cadê você? Valendo uma bolsa. Valendo uma bolsa e um presentão. Um presentão, hein, Lombardi? Presentão,
0: hein? Ah, isso é chique, hein, patrão?
1: Que coisa. 6918. Cadê você? Mande a sua mensagem agora. Um minuto. Vamos lá. O pessoal mandou mensagem que perguntou. Já está participando do programa, tá certo? Tem bastante gente que entrou nova hoje aqui. Quero agradecer a audiência, o carinho aí de vocês, tá bom? É, final do telefone 6918. Deixa eu ver. Chegou aqui, Lomar.
0: Chegou!
1: Vamos conferir.
2: Oi, ganhei! Ótica plena! Ganhei!
0: Ganhou!
2: Obrigado!
1: Aê, legal, então parabéns, então levou então pra casa um presentão do Dia das Mães, é isso aí, nós vamos entrar em contato com você já já. Parabéns à mamãe, parabéns, hein?

0: Muito bem, esse é o último, Lombardi.
1: Não, tem mais um ainda, patrão.
0: Tem mais um?
1: Tem, depois tem o perfume importado
0: da Coach. Ah, o perfume, é isso
1: esse,
0: aí.
1: Esse agora é lá do restaurante Quiolim. Vamos ver
0: vamos
1: quem
0: lá,
1: vai comer
0: então,
1: a porção
0: de tilápia. Vamos lá, então, olha só. Então, atenção, tem mais um, hein? Tem mais um agora que nós vamos fazer agora. E mais um sorteio. Atenção, final do telefone. 1742, cadê você? Você que tem este número final do telefone, 1742, mande para nós agora aqui a sua mensagem. Final do telefone, 1742, cadê você? Vai levar hoje lá no restaurante Quiolim, é o que, Lombardi? Hoje do sorteio?
1: Hoje é a porção de tilápia.
0: Porção de tilápia, muito bem, a porção de tilápia lá no restaurante Quiolim, final do telefone 1742.
1: Repita, patrão.
0: Você que tem esse número, final do telefone 1742.
1: Chegou?
0: Mande, deixa eu ver, chegou aqui, chegou! Deixa eu ver se é contemplado ou contemplada. É uma moça, ela ganhou. Manda um áudio. Manda um áudio pra nós aqui, né? Pro pessoal ver que você ganhou, que você está participando mesmo. Mas é uma moça chamada Keila. Parabéns, então, pra você. Ela mandou digitado, falou assim, ó: ganhei Quiolim Tilápia.
1: Então ganhou.
0: É isso
1: aí. Tá gravando o áudio.
0: Tá gravando o áudio, muito bem. É isso aí. Então vamos lá, chegou. Vamos ouvir.
2: Ganhei.
0: Aê, legal então. Parabéns então, a contemplada. Mais uma contemplada.
1: Se ela não for mãe, leva a mamãe lá no Quiolim.
0: É isso aí, muito bem. Parabéns então, a contemplada. Parabéns.

0: Muito bem, agora então vem mais um aí, Lombard. Esse é o último.
1: Esse é o último, patrão, lá da Tote Perfumes Importados. Vamos ver quem que vai passar o dia da mamãe aí, cheiroso ou cheirosa.
0: É isso aí, vamos lá. Atenção, senhoras e senhores. Final do telefone, último sorteio desta sexta-feira, dia 8/5. Final do telefone 6880. Final do telefone 6880. Cadê você? Estamos no seu aguardo. Um minuto a partir de agora. Final do telefone 6880, cadê você? Mande pra nós aqui a sua mensagem. Mande rápido a sua mensagem. 6880. 6880.
1: Chegou!
0: Deixa eu ver, chegou aqui, deixa eu ver, chegou. Vamos lá, vamos conferir.
2: Ganhei um perfume da Dolce, lá do shopping.
1: Ganhou!
0: Ganhou, então parabéns, então a Tote, é isso aí, nós vamos mandar o seu voucher pra você ir lá retirar o seu prêmio, tá certo? É a Nilza Brito, a gente perguntou onde é que você compra o melhor perfume, né? Um perfume para cada momento, e ela respondeu Tote, respondeu absolutamente certo. Parabéns à contemplada, a Nilza, então, é isso aí, né? Acabou, Lombardi!
1: Acabou, patrão!
0: Ah, que pena, é isso aí, mas semana que vem tem mais?
1: Semana que vem vai ter muito mais presente para todos os ouvintes.
0: Muito bem, falou, tá falado!

0: É isso aí, é isso aí. Então olha só, vem agora então a Sintonia Fashion com ela, a Tatá, né, pra você andar bem arrumado pelas ruas de Bauru. Alô você, gatinho, alô gatinha, miau, miau, miau.
1: Olha lá, hein, pessoal, ó, hoje a dica fashion é conforto e estilo em qualquer idade. Então, essa dica de hoje, ela é universal. Conforto e boa aparência podem caminhar juntos em qualquer fase da vida. Então, para homens e mulheres, a primeira regra é bem simples. Roupa bem cuidada e que vista bem o seu corpo faz toda a diferença. Não precisa ser nada caro, nada sofisticado ou muito complicado. Peças limpas, bem ajustadas e em cores que combinem com o seu estilo já elevam qualquer visual. Outra dica importante, menos excesso, mais equilíbrio. Se a roupa já chama atenção pela cor ou estampa, mantenha os acessórios mais discreto. Se o visual ele é mais básico, então um detalhe como um relógio, um lenço, um sapato, uma bolsa, um óculos, um boné diferente pode dar aquele toque especial. E o mais importante de tudo, vista-se para se sentir bem. Quando você se sente confortável com o que está usando, isso aparece na sua postura, no seu sorriso e na sua confiança. Essa foi a dica fashion aí de hoje para vocês do nosso Sintonia Fashion.
0: Olha só que coisa boa, é isso aí. Então se você quer andar pelas ruas de Bauru arrumado, pegue as dicas com ela, a nossa Tatá! A partir deste instante, hoje, uma carta foi escrita por mim. Uma carta especial aos Dia das Mães. Então, a todas as mamães do nosso imenso Brasil, que recebam agora a minha homenagem. Mãe, hoje eu queria encontrar as palavras mais bonitas do mundo para descrever tudo o que você representa. Mas a verdade é que nenhuma frase consegue medir o tamanho do seu amor. Ser mãe é acordar cansada e ainda sorrir. É cuidar, proteger, ensinar e amar até nós, pequenos detalhes. É ser abraços nos dias mais difíceis, forças nos momentos de medo e de luz quando tudo parece escuro. Mãe é aquela que tem o coração que bate fora do peito e quem acredita na gente até quando nós mesmos duvidamos. E quem celebra nossas vitórias em silêncio e transforma lágrimas em esperança. Neste Dia das Mães, quero homenagear a cada mulher que dedica sua vida ao amor mais puro que existe. As mães de sangue, as mães de coração, as avós que são mães em dobro, as mulheres guerreiras que nunca desistam das suas famílias. Que hoje você receba com todo o carinho que espalhou ao longo da vida. Que Deus abençoe seus passos, renove aí as suas forças e devolva em felicidade todo o amor que você entregou. Porque mãe não é apenas uma palavra. A mãe é colo, é proteção, é exemplo, é um amor eterno.

0: companhia, pela audiência, um ótimo final de semana, né? Também quero desejar aí um feliz Dia das Mães, com carinho para todas as mamães, que são sinônimos de força, coragem e proteção. Fiquem com Deus, até a próxima sexta com mais fofocas fresquinhas para você. E ó, aquele beijo carinhoso que eu sempre deixo aqui no final para vocês, bem instalado, ó.
1: É isso aí, minha amiga. Um beijão no seu coração. Obrigado por mais um dia. Quero também te abraçar aqui a minha mamãe, né? A minha mãe, a Cris, lá que está no serviço, né? Um beijo, mãe. Amo muito você. A minha avó Inês, a minha avó, a dona Laide, né? A todas as mamães do nosso imenso Brasil, o meu abraço e a nossa homenagem. Obrigado a todos vocês, mamãe, que mandaram mensagem, que participaram do nosso programa de hoje. Também deixa eu mandar um abraço aqui também para a Ana Cláudia, irmã da Adriana também, que está aqui, ó, agradecendo por a gente mandar um parabéns pra ela, né? Obrigado, minha amiga, bem-vinda, seja muito bem-vinda, hein? Bem, a todos vocês, um forte abraço, agora, né, desligando os microfones, mas levando a companhia de vocês no coração. Agora vem chegando aí mais um campeão de audiência, Tchau Camargo, no repique da viola. Tchau, Brasil! E começa já, às 17 horas, Tchau Camargo, com muita moda boa aqui pra vocês. Aquele abraço, obrigado, Brasil! Feliz Dia das Mães!

0: mulher boa.
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2: 4h58.
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1: Alô, amigos, ouvintes da Canal Mais FM, da canalmaisfm.com.br. Nosso abraço, nosso carinho. Eu sou o Tião Camargo e estou chegando mais uma vez com mais um programa No Repique da Viola. Agora em Bauru são 17 horas mais 4 minutos, 17:04, e a partir de agora você vai curtir comigo mais uma verdadeira seleção musical da nossa autêntica música sertaneja. O melhor da música sertaneja de raiz, da moda de viola, pra você aqui no Repique da Viola. O nosso zap pra você participar do programa, anote aí. 986188790. Hoje nosso zap está funcionando normalmente. Ontem nós passamos o programa inteiro sem zap, né? Tá certo? E temos também o sorteio hoje da marmita lá da Rosserie Nossa Senhora Aparecida, da NSR Nossa Senhora Aparecida, aqui na rua Antônio Pereira, quadra 2. Né? Então, para você que vai participar do programa, no final do programa nós fazemos o sorteio. É para o jantar de hoje, hein? Tem que buscar hoje. E você, se quiser, quem mandar uma mensagem, fala assim: eu quero participar do sorteio, porque eu não vou botando sorteio quem não vai buscar marmita, né? Deixa a gente com fome para não pegar marmita. Ah. Agora são 17 horas mais 5 minutos, 17:05. Vem chegando aí, começando. Olha aí, vamos recordar Tonico e Tinoco, 1969, uma música que eles já haviam gravado nos 78 rotações em 1952. A música é do Zé Fortuna, eles cantam pra gente A Carta. E depois, na sequência, do Ted Vieira e do Serrinha, Zico e Zeca, 1960. Esta é a segunda gravação também. A primeira, Zico e Zeca, fez em 1954. Pracinha, do Vieira, aliás, do Ato Benatti e do Arlindo Pinto, Vieira e Vieirinha, 1978, Adeus Querida. Eu tenho outras gravações anteriores a essa, dessa música, mas eu não tenho o ano, não me lembro o ano, tá bom? Agora é Mauro 17:06, vamos escutar aí. Come on.

0: Deixa comigo, agora são 17 horas mais 17 minutos, 17:17. Para você que tá ligado, para você que tá conectado, acompanhando comigo no Repique da Viola, nosso abraço, nosso carinho, obrigado pela audiência. Meu amigo Luizão lá do Ouro Verde, também o Cícero, daqui a pouco eu vou ver o recadinho de vocês aí, tá bom? Porque eu vou prosseguindo por aqui, atendendo agora o pedido. Olha aqui, essa é João Paulo lá de Catanduva, tá sempre ligado, sempre pedindo música aqui no nosso... No Repique da Viola, ele participa sempre também no programa Saudade Sertaneja. Olha só o que ele pediu, hein? Neirino e Nivaldo, essa dupla acabou recentemente com a morte do Nivaldo. Eles moravam lá na cidade de Santo André, né? E o João Carlos pediu e vai ouvir, e nós vamos ouvir com ele. Neirino e Nivaldo, uma música do Suline e do José Fortuna, Jacarandá. Essa gravação deles é de 85. Depois, no ano seguinte, Valderi e Misael também gravou essa música, né? Jacarandá. E na sequência eu trago atendendo a Maurinha, da Vila Dutra, da Fátima Leão e do Juraio de Cruz, dois grandes poetas goianos, Felipe Falcão. Aqui a primeira versão, né? Primeira formação, né? Da dupla Felipe Falcão. Eles gravaram em 1987 aqui o segundo LP da dupla, Fios de Ouro. Essa música é muito bonita. Depois do Pedro Merlini e do Alexandre, né, da dupla Henrique, né? Como é que chama? Alexandre? Aqui é Rick Renner, né? Rick Renner, essa música é muito bonita, eu gosto também, né? Eu atendo um pedido aqui, deixa eu ver quem pediu, a Ana Maria da Vila Independência. Rick Renner, 1998, Céu de Setembro. E vamos participando aí que nós vamos sortear a marmita lá da Rosseria Nossa Senhora Aparecida no final do programa. Mas você tem que escrever aí na sua mensagem: eu quero participar do sorteio, senão eu não vou colocar no sorteio, tá bom? Agora em Bauru são 17:18, vamos ouvir aí.
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Deixa comigo, agora são 17 horas mais 36 minutos, 17h36, no repique da viola, no oferecimento também de Pires, material para construção. 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

0: Boa tarde, tio Camargo, tudo bem? E tá tudo beleza, um abração pra você. Eu queria ouvir a interesser lá pro Mineiro Pau aqui do Ouro Verde. Que é Mocoque Paraíso, a loira do bar. Você manda pra nós aí, faz um favor. Oferecer lá pro Mineiro Pau aqui do Ouro Verde.
1: Boa tarde, Tião Camargo. Estamos aqui no bar do Jura. E ó, trinho acambado aqui, estamos aqui curtindo o seu programa aí. Manda um modão pra nós. Litrinho é o autor do rádio que tá aqui tocando aqui com nós. Vitão, coisa tá boa aqui, mas vai melhorar mais. Manda um modão pra nós aí. Aquele modão lá que você que me inspirou a gostar dele. Mestiça Arisca de Laço, composição do Dino Franco, com Craveiro e Cravinho e o próprio Dino Franco. Um abraço, Tião. Tudo de bom, ótimo programa aí, tá bom demais.
2: É isso aí, meu amigo João Boca Boa, moçada lá do Bar do Jura, lá no Jardim Europa, hein? Ei, pessoal, grande abraço, já estão fazendo um gargalo. Sextou, né? Lá os caras segundou, terceirou, quarteirou, quinteirou, sextou, sabadou, domingou. Tá tudo, né? Um abraço pra vocês aí, obrigado pela audiência. A terceira música desse bloco é a sua, tá bom, João? Grande abraço aí, obrigado pela audiência. Eu prossigo aqui atendendo agora, eu chego o Circo pediu, vai ouvir, nós vamos ouvir com ele, do Jacó e do Moacir dos Santos, Jacó e Jacozinho, 1976, Pavão do Reino, uma das músicas mais bonitas que eu acho do Jacó e Jacozinho, sinceramente. Gosto não se discute, né, mas é verdade. E depois pro meu amigo Luizão, lá do Jardim Ouro Verde, Mococa e Paraíso, ano 2000, do José Caetano Herbert, que dupla, hein? Moço de Pederneira, viu, João? Eu, João Boca Boa, lá da sua terra. José Caetano Herbert, você lembra do Zé, né? Conheceu ele, o Caetano Herbert, famoso lá em Pederneira. José Caetano Herbert, do Paraíso, Mocoque Paraíso, a loira do bar. E depois tá aqui a música do João Boca Boa, né? Do Dr. Alves de Lima e do Dino Franco, Craveiro e Cravinho, 1977, que é uma regravação, né? Dessa música, Mestiça Arisca de Laço. Agora 17h40, vamos escutar aí.

0: Deixa comigo, agora são 17 horas mais 50 minutos, 17h50. Queria dar um alô aqui pra Hilda. Ô, Hilda, um grande abraço aí, obrigado pela audiência. A Hilda é da onde mesmo? A Hilda, Nova Paulista, Jardim Nova Paulista. Sua música vai sair no próximo bloco, tá bom? Grande abraço, obrigado pela audiência. E Dilma, do Três América, eu não entendi o nome da música que você tá me pedindo aí, tá bom? Manda de novo, fica aí embaixo do seu áudio aqui. A hora que eu colocar o seu áudio no ar, a gente já... escolhe a música, eu não entendi qual que é a música que você me pediu aí, não, tá bom? Tem um áudio aqui, deixa eu ver, o áudio aqui é da Criuza, né? Ô, Criuza. Não, peraí. Já pegando lá no final, né? Tem que pegar no comecinho, né, Criuza? Um grande abraço.
1: Oi, Tião. Boa tarde. Que Deus abençoe.
0: Obrigado.
1: Esse nosso final de sexta-feira, o nosso final de semana, que seja de muitas bênçãos para todos nós. Tião, por favor, se der, você toca a música de Tonico e Tinoco, Mãe Sertaneja. Eu ofereço a todos vocês da rádio, a todos meus amigos e amigas sem exceção, ou melhor, todos que fazem...

0: Agora é Boru 1752. Ô, Hilda! Hilda, a hora que eu for tocar essa música que eu te dou seu recado completo, tá bom? Grande abraço aí. Obrigado pela audiência. Eu vou trazendo agora aqui, deixa eu ver, depois eu vou colocar. Tem o TT Boiadeiro também aqui na espera. Botou uma foto aqui. Vou dar uma zoiada na foto depois, viu, TT? Eu começo aqui atendendo a Silvia lá do Arnei Toril. Pediu e vai ouvir, olha aqui, né? Chitãozinho e Chororó, 1987. Do Carlos César e do José Fortuna, Colheita. E depois para a que eu pedi aqui, a Creuza, né, que pediu Mãe Sertaneja. O Creuza, eu não vou tocar com o Toninho Tinoco, não. A gente toca muita música com o Toninho Tinoco, não que eles não mereçam, né? Muito pelo contrário, a abertura dos nossos programas é sempre com o Toninho Tinoco. Mas eu vou tocar aqui, eu não sei que fim levou essa dupla. Eles gravaram 3 LPs, eu tenho 3 LPs deles, os 3 deles lá, são mineiros. É, Santana do Parnaíba, uma coisa assim, é a cidade dele lá em Minas Gerais. É a música do Tonico Tirol, que é do Ariovaldo Pires e do Tonico. Ouro e Pinguim, eram dois garotos, né? Eu não sei se hoje cantam ainda, deve estar idoso, né? Porque essa música aqui é de 75, mas 51, né? Mãe Sertaneja. E depois atendendo aqui a Isabel, minha irmã Isabel Camargo, lá de Vargem Grande, Paulista, né? Grande abraço aí. Bezona, grande abraço e beijão pra você, a família aí, Fiarada e a Neta Yara, todo mundo, né? Do Carlito, Chico Rei, Paraná. É, essa aqui é uma gravação acústica 2002, né? Primavera de Amor. Vamos ouvir, tem essa gravação, a primeira dessa música é Baduí Carlito, né? O Carlito e Baduí. Mas eu vou tocar aqui com Chico Rei, Paraná. Um beijão pra todo mundo.
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0: Tá invertido aí, né? Depois sai a colheita.

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12: 6:10. 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
13: Boa tarde, não. Que Deus abençoe a sua tarde. Ainda mais a mandar aí pedido de um pai. Aí eu ofereço para o Sarafim, para minha neta Ana, para minha neta Isadora, para minha filha Jéssica. E para todas as minhas filhas, para todas as minhas amigas, para todos os meus amigos, para todos os ouvintes e para todo o locutor. Principalmente aí para você, para o Jota, toda a sua família, que a gente proteja, hoje e sempre. Abraço. Abraço e beijo, até domingo, né? Se Deus quiser.

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2: Deixa comigo, agora são 18 horas mais 12 minutos, 18 e 12. Ô gente, a gente sempre pede, né, a colaboração das pessoas. Por favor, áudio, né, curto aí, uns 30 segundos, por aí. Eu recebi um áudio aqui, tem dois aqui que eu não vou pôr no ar. Um tá dando dois minutos, o outro tá dando um minuto e quase dois. Não dá, senão acaba matando o programa da gente aí, tá certo? O Edilma, é o seguinte, eu não achei a sua música até agora, viu? A música Pedido de um Pai, né? Mas vai pra você as próximas músicas, eu vou continuar percurando por aqui, tá bom? Claudinei da Vila São Paulo, um grande abraço aí, obrigado pela audiência. Também o Arlindo Cordeiro, aquele abraço, tá curtindo através do Facebook. Meu amigo Dito Botelho também, ô Ditão, o famoso Carça Larga, né? Também um dos grandes cantadores de Bauru, né? Tá bom, Dito? Toca violão como ninguém, né? Agora são 18h13, eu tava aqui atendendo. Eu pus o ódio no seu Antônio do Mar, acho que não, né? Não lembro. Tô ficando velho, seu Antônio. Tô ficando velho, vou pôr aqui, vamos ver se eu não ponho, põe agora, né? Vamos ver.
3: Olá, Tião Camargo, boa tarde. Ainda é boa tarde, né? Ô Tião, gostaria de ouvir uma música com Abel e Caim. Mãe Amorosa, ofereço para todas as mães desse. De Bauru e região, da, todos da rádio, para todas as mães do Brasil e do mundo, viu? Tião Camargo, um abraço, fique com Deus, cada mais de uma rádio montagosa.
2: É isso aí, seu Antônio. Então daí o senhor pediu, vai ouvir e nós vamos ouvir com o senhor em 1967, no primeiro LP do Abel Caim. O primeiro sucesso de Abel Caim foi A Natureza, né? Depois vem essa aqui, do Tanabi do Aleixinho, Mãe Amorosa. E eles gravaram diversas vezes essa música, né? Uma delas, aliás, várias delas, tem uma dedicatória no começo, mas a original, que é essa primeira, não tem dedicatória não. É viola e cantoria, era? Mãe Amorosa. Depois, atendendo aqui, deixa eu ouvir a Hilda, né? A Hilda tá meio nervosa já comigo, eu tô falando do oferecimento dela aqui. A Hilda, né? A Hilda lá da Nova Paulista, é isso? A Hilda. Pra quem não ouvir a música de Paulo e Paulinho, Nada Mudou, queria oferecer para o meu irmão Julinho Coveiro, para o meu filho. O meu filho, o Pelego, para meus amigos lá do Santa Cândida, para a Mara e para o Vinícius. Um abração para mim também. Obrigado, aí, e obrigado pela audiência, tá bom? Olha, eu sinceramente não sabia que a Hilda e o Julinho Coveiro são pais, né? Do Pelego. Estou sabendo agora, hein? Tá bom? Mas tá bom. Então vai lá pro Pelego também, né? Então vem aí. Mãe Amorosa, Abel Caim, Nada Mudou, de Paulo e Paulino. E depois, atendendo o pedido aqui do Jurandir Lucento, aqui de Bauru, do Abílio Vitor, grande e saudoso poeta de Taquaritinga, Unhô Bentico, e do Ted Vieira, Leôncio Leonel, 1960, Pitoco. Agora em Bauru, 18
4: minutos. 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
1: Deixa comigo, agora são 18 horas mais 26 minutos, 18h26, o meu amigo Gil Cantor, um abraço e obrigado pela audiência. Ô Valdete, Valdete, o seu recado fica para depois do intervalo comercial, tá bom? Um abraço também para o Elson Edson, lá da Fazenda Val de Palma, né? Depois eu toco sua música aí também, um grande abraço aí para vocês. E olha aqui um recado bastante importante, né? A Anvisa identificou falhas graves na fabricação de produtos de limpeza da marca IP, que podem causar contaminação microbiológica com presença indesejada de bactérias, fungos, levedura, vírus e parasitas, né? Produtos de limpeza da marca IP. Tem vários, tem uma lista aqui, se eu for ficar lendo, eu vou ficar aqui até amanhã. É, né? Mas vocês procuram, então já não usam o produto da IP, né? Já, essa empresa já teve um monte de processo, inclusive trabalho semi-escravo, né? Eu já faz muito tempo que eu não compro produto deles. Sempre que tem uma denúncia assim, eu já isloro. Tem bastante, né? É até mais barato, inclusive. Tá certo? Então, não usa, deixa resolver. Se você tem em casa aí, eu não sei como é que identifica qual o lote, você procura mais informação aí, porque eu sinceramente não tô lembrado, não, tá bom? Cuidado. Agora são 18 horas 28 minutos, 18h28, agora já dá para tocar mais uma música no intervalo comercial. Eu vou atender aqui, deixa eu ver quem foi que pediu essa música aqui. Tá aqui, é o Moacir, lá da cidade de... Ô Moacir, essa música tem muito a ver com a situação de hoje, hein? Aliás, apesar que o pobre hoje tá numa situação até boa, né? Tá muito ruim não, né? Do Solevante do Zé Russo, Solevante Soleni, 1988, o pobre tá lascado. Vamos ouvir.

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0: Agora em Bauru são 18 horas mais 38 minutos, 18h38.
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0: Eita, já tô aqui, ó, né? Quero mandar um abraço, eu não sei, eu acho que é o Magrão, né? Mandou uma mensagem, tô ligadinho, Tião, pela foto aqui. Deve ser o Magrão, né? Tá certo, Magrão? É o Magrão, sim. Tá bom. Tá precisando voltar pra rádio mesmo, né? O Magrão faz falta aqui na rádio, viu, Magrão? Grande abraço aí, obrigado pela audiência. Rapaz, a internet hoje não tem distância, né? Há muito tempo não tem distância. Cada vez chegando mais longe, no fim do mundo, na Lua e Marte, em tudo quanto é lugar, né? Tá certo? Olha aqui, o Juarez, tem um sobrenome, deve ser um sobrenome e alemão, porque lá no sul tem muitas coisas, né? Muito estrangeiro, muito europeu, principalmente da Alemanha. Tá certo? O Juarez tá pedindo uma música aqui com Oswaldinho e Carlos Magrão. Oswaldinho e Carlos Magrão é uma dupla gaúcha, eu não sei que fim levou essa dupla, muito boa, né? Toca estilão gaúcho e tal. E uma música, deixa uma tetinha. Tetinha não tem, eu acho que eu devo até ter por aqui. Procurar, que eles ganharam um festival aqui em São Paulo, lá nos anos 90. Tá certo? E ele pediu uma música, o Juarez. Ele não falou a cidade, que ele falou que é gaúcho. Tô aqui no Rio Grande do Sul, bota a cidade pra nós aí. E ele pediu uma música, que é também no gaúcho, o Joel Marques. Tem muitas músicas com muitas duplas no Brasil inteiro. E atualmente é fazendeiro. Oh, e tem um programa na Rádio Cultura de Caconde. É fazendeiro lá em Caconde, Joel Marques. Ô Joel, um grande abraço aí. A música é do Joel Marques, Oswaldir Carlos Magrão, 1993, Vento Minuano. E depois aqui, deixa eu ver. Deixa eu ver quem foi que pediu essa música aqui, né? Deixa eu achar o áudio aqui, né?
3: Ai, boa noite, Tião Camargo, aqui é a Valdete, aqui da Gostadinho no quadrado 7. Meu gato, você não toca biquinha de água limpa, uma coisa assim, meu gato, não sei quem canta essa moda, viu? Eu quero fazer pro TT Boiadeiro, seu cachorro Pelé, mandar um beijo pra Edilma, Teresa Merck, Serafina, Neta M, viu? Um beijo bem gostoso pra aquele borracheiro Petininho, João Machanaro, e um beijo pra Raquel Massanaro, viu? E um beijo pra você, Tião, e um beijo pro Matias, viu? Eu adoro o Matias, viu? Todo trabalho na gostosura, aquele beijo lá, meu gato.
0: Eita, não fresqueia não, hein? Mas tá aqui. Eu não sei, acho que é essa música que pediu, não sei, biquinha, não? Biquinha de água limpa. Eu conheço aqui, né? Do João Gonçalves, do produtor Irido Irineu, 1982, não é isso? Bica d'água. E depois atendendo aqui, deixa eu ver, o Edson da Fazenda, Balde de Palma. Alô, Edson, pessoal da Fazenda, aquele abraço. Do Macir dos Santos e do Sulino Jacó e Jacózinho, peão da cidade. Vamos ouvir agora. 18h41.
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2: Deixa comigo, agora são 18 horas 51 minutos, 18h51, no repique da viola, um oferecimento também de Pires, material para construção. 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

Eu não vale mais, olha. Atendendo aqui a Ana Maria da Vila Independência, do Miltinho Rodrigo, do Benedito Xavier Zaza Dias, de Bagi Miltinho, 1961. Amargura. Do Dino Frank e do José Fortuna, Dino Frank e Mouraí, 1994, Cheiro de Relva. E depois, para o Jurandir, aqui no centro de Bauru, do Gino e Gênio com eles, isso se der tempo, né? Que agora a Voz do Brasil entra às 19 horas em ponto. Corta a música no meio, né? Gino e Gênio, 1980, A Brisa, Eu e a Lua, Eu Volto Amanhã. Com mais, amanhã não, né? Amanhã não tem, amanhã é sábado. Só domingo, agora eu volto com Saudade Sertaneira, tá bom? Às 9 da manhã, até lá, fique ligado, na Canal Mais, é lógico. Isso.

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2: Boa noite.
1: Uma boa noite para você que nos acompanha em todo o país.
2: Sexta-feira, 8 de abril de 2026.
1: E vamos ao destaque do dia em investimento em energia.
2: São 130 bilhões de reais para melhorar a distribuição de energia elétrica no país até 2030. Gabriela Noronha.
3: Foram renovados os contratos de concessão de 16 distribuidoras de energia elétrica. A renovação dos contratos beneficia cerca de 42 milhões de residências no país.
1: E anunciado também, Luz para Todos vai chegar a mais 233 mil novas famílias.
2: E ainda, rendimento médio mensal do brasileiro alcança o maior patamar da série histórica desde 2012.
1: O valor tem crescimento de 5,4% em 2025 e chega a R$ 3.367, Graziela Bezerra.
4: O aumento da oferta de trabalho foi o que mais puxou o incremento da renda.
2: Você vai ouvir também serviços públicos na mão.
1: GovBR alcança a marca de 500 milhões de assinaturas eletrônicas.
2: Saiba como proteger sua conta e evitar golpes virtuais. Cleide Lopes.
5: Você pode acessar na plataforma serviços digitais que vão ajudar a proteger seus dados contra golpistas.
1: Hoje, na apresentação da Voz do Brasil, Mariana Jundumim, Nazi Brum.
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1: 130 bilhões de reais em investimentos para modernizar a distribuição de energia elétrica no país até 2030.
2: O anúncio foi feito em evento que contou com a presença do presidente Lula.
1: O objetivo é melhorar a qualidade dos serviços prestados à população e incentivar o desenvolvimento e a geração de renda.
3: Foram renovados nesta sexta-feira os contratos de concessão de 16 distribuidoras de energia elétrica em 13 estados do país. Os contratos devem viabilizar cerca de 130 bilhões de reais em investimentos até 2030. Esses recursos serão investidos em projetos de modernização da rede, expansão de linhas de distribuição e aumento da capacidade de resposta a apagões e eventos climáticos. Por exemplo, segundo o ministro de Minas e Energia, Alexandre Silveira, os contratos agora incluem novas regras para melhorar o atendimento ao consumidor.
6: O objetivo é proporcionar atendimento mais eficiente, mais rápido, mais respeitoso aos consumidores de energia brasileiros. Bairros mais pobres terão o mesmo padrão de qualidade que os bairros mais ricos.
3: A renovação dos contratos beneficia cerca de 42 milhões de residências no país. Além disso, a expectativa é de que sejam gerados mais de 100 mil empregos. Presente na cerimônia, o presidente Lula falou sobre a importância da parceria entre Estado e iniciativa privada para garantir o fornecimento de energia em todo o Brasil.
7: Que a gente pode ter um país que nunca mais teremos apagão. E a renovação desses contratos, antecipando inclusive a renovação, é uma demonstração de que o governo tem confiança nos empresários, de que a gente pode apresentar ao Brasil a ideia de que o Estado pode trabalhar em parceria com os empresários e permitir que os empresários possam executar o trabalho da forma mais perfeita possível.
3: Durante o evento, o presidente Lula e o ministro Alexandre Silveira também assinaram a atualização de um decreto que moderniza o Luz para Todos, programa que leva energia a quem mais precisa e amplia o alcance da iniciativa para mais de 233 mil novas famílias. O objetivo é promover o uso produtivo da energia voltado à geração de renda. No caso do pequeno produtor Gilson Matos, de Canavieiras, no sul sul da Bahia, a chegada da energia elétrica trouxe uma verdadeira mudança de vida.
8: Era a luz de vela, era o lampião, a água para chegar até aqui era uma dificuldade tremenda. Tudo era mais difícil, a gente não tinha projetos. Então, depois da chegada do Luz para Todos, tudo mudou, né? Nos incentivou a plantar, a criar, produzir, fazemos hortas. Hoje nós já temos água com facilidade, porque nós já temos bomba elétrica. Tudo hoje ficou mais fácil.
3: Com a atualização, o programa Luz para Todos passa a priorizar grupos como mulheres, chefes de família, comunidades que necessitam de infraestrutura voltada à segurança alimentar e famílias em situação de vulnerabilidade. Reportagem Gabriela Noronha.
2: E o programa Gás do Povo tem data fixada e será pago sempre no dia 10 de cada mês.
1: Neste domingo, a Caixa Econômica Federal fará o pagamento do Vale Recarga para cerca de 2 milhões e 700 mil famílias.
2: Para ter acesso à recarga, o responsável familiar deve procurar uma das 25 mil revendedoras em todo o país, utilizando o cartão do Bolsa Família com chip ou o cartão de débito da Caixa.
1: Também pode utilizar o CPF e o código de validação, que será enviado para o celular do responsável.
2: O programa Gás do Povo fornece a recarga de botijões de 13 quilos para 15 milhões de famílias inscritas no Cadastro Único.
1: Mas elas não recebem todas ao mesmo tempo. As recargas têm validade de 2 a 3 meses, a depender do tamanho da família.
2: O brasileiro está ganhando mais.
1: O valor médio mensal recebido já passa de R$ 3.367,00, o melhor da série histórica do IBGE desde 2012.
2: A melhoria nos rendimentos foi verificada no mercado de trabalho e também nos benefícios sociais.
4: É o maior rendimento da série histórica iniciada em 2012. O rendimento médio mensal do brasileiro foi de R$ 3.367,00 em 2025, um crescimento de mais de 5% em relação ao registrado em 2024. No universo de 212 milhões de brasileiros, 67% tiveram algum tipo de renda no ano passado. O aumento da oferta de trabalho foi o que mais puxou o incremento da renda. No ano passado, a população ocupada chegou a 101 milhões de pessoas e a massa de rendimento total dos trabalhadores atingiu quase R$ 362 bilhões de reais, também um recorde. Outras fontes contribuíram para o aumento da renda, como explica o pesquisador do IBGE, Gustavo Fontes.
9: Ao analisar por tipo de rendimento, né, se observa que 47,8% da população possuía rendimento do trabalho, enquanto 27,1% tinham rendimentos de outras fontes. Entre esses outros rendimentos, o destaque vai para a aposentadoria e pensão, né, que abrangia 13,8% da população residente, seguida por rendimentos de programas sociais do governo, 9,1%.
4: A região sul manteve a maior proporção de pessoas com rendimento, cerca de 71%, enquanto norte e nordeste apresentaram os menores percentuais, apesar dos avanços registrados nos últimos anos. Para o economista José Luiz Pagnussá, os números apontados pela PNAD mostram uma evolução no mercado de trabalho e nas políticas sociais.
10: Porque ao mesmo tempo em que o rendimento médio está subindo, temos recordes também no número de pessoas ocupadas. E além disso, né, dado o impacto das políticas sociais, esse recorde se dá também com os menores índices de desigualdade da história brasileira.
4: Na comparação com o período pré-pandemia, o aumento é mais expressivo. O rendimento médio de todas as fontes ficou 8,6% acima do registrado em 2019, o que mostra que a recuperação na renda se manteve de forma consistente até 2025. Reportagem Graziele Bezerra.
1: Cartão de crédito, cheque especial, crédito pessoal.
2: Brasileiros que não conseguem pagar dívidas nessas modalidades têm agora a oportunidade de sair do sufoco financeiro com o Desenrola Famílias.
1: Juros mais baixos, prazos mais longos e descontos estão entre as vantagens do programa.
11: Jácio Fiuza Júnior, de 73 anos, é jornalista aposentado e tem dificuldades para pagar as faturas do cartão de crédito.
12: Fiz a negociação, dividi em várias parcelas, e do jeito que está, não baixa a dívida.
11: Assim como Jácio, 80% das famílias brasileiras têm algum tipo de dívida, principalmente com cartão de crédito, cheque especial e crédito pessoal, segundo a Confederação Nacional do Comércio. Agora, essas famílias têm a oportunidade de aliviar o orçamento com Desenrola Famílias. Podem participar pessoas com renda mensal de até R$ 8.105,00, com dívidas contraídas até janeiro de 2026, com atraso entre 90 dias e 2 anos. O programa prevê descontos de até 90%, linhas de crédito com juros limitados a 1,99% ao mês, prazos de até 48 meses. E ainda a possibilidade de usar até 20% do saldo do FGTS ou R$ 1.000 para abater dívidas. E pessoas com dívidas de até R$ 100 terão o nome limpo num prazo de 30 dias. O Desenrola também exige que as instituições financeiras invistam na educação financeira. Reinaldo Domingos, especialista em educação financeira, diz que é preciso consciência para que as famílias não voltem a se endividar.
13: Tudo que nós ganhamos e nós gastamos, é necessário que nós tenhamos uma organização. O Desenrola Brasil é uma opção, é uma oportunidade muito importante. Só que ela precisa vir junto com a educação do comportamento financeiro.
11: A adesão ao Desenrola Famílias deve ser feita diretamente com os bancos e instituições financeiras. Só no Banco do Brasil, nos dois primeiros dias do programa, foram feitos 12.600 pedidos de renegociação. Gilson Bittencourt, vice-presidente de Agricultura e Agricultura Familiar do Banco do Brasil, disse que espera uma procura intensa pelo Desenrola Famílias nos próximos dias.
14: Recuperar a sua adimplência, abrir novas possibilidades de acesso ao crédito. A nossa expectativa com esse segundo é que ele atinja ainda um grupo maior de famílias e traga mais tranquilidade para as famílias e, nesse caso aqui, para os clientes do Banco do Brasil.
11: E para o jornalista Jácio Fiuza, que nos contou sobre a dívida com o cartão de crédito, o programa chegou em boa hora.
12: É um programa que vai beneficiar a mim e muitas famílias brasileiras, né?
11: O Desenrola Famílias também protege as famílias das dívidas com casas de apostas, as chamadas bets. Ele estabelece o bloqueio de CPF para apostas por um período de 12 meses. Colocução de Thaísa Vitória, reportagem Luciana Colares de Holanda.
2: Para estimular as mulheres a seguirem a carreira acadêmica, a CAPES, Coordenação de Aperfeiçoamento de Pessoal de Nível Superior, criou o programa Aurora.
1: A iniciativa é voltada a professoras vinculadas a programas de pós-graduação que sejam gestantes ou mães de crianças de até 2 anos.
2: Em outra frente, estudantes indígenas também estão sendo estimulados na pós-graduação a seguirem na pós-graduação após concluírem o ensino superior.
1: Sobre esses programas, nós conversamos com a presidente da CAPES, Denise Pires de Carvalho. Acompanhe.
2: Oi, presidente, como vai? Vamos começar falando do estímulo que a CAPES vem oferecendo para que as cientistas que são mulheres consigam continuar suas pesquisas. Qual que é o problema que existe hoje em relação à maternidade e que estímulo é esse?
15: Olá, Mariana, um prazer estar contigo e com o Nazi na Voz do Brasil. As mulheres, elas são maioria entre as mestres e as doutoras do nosso país há mais de 20 anos. E nós temos no Brasil 49% de mulheres cientistas. No entanto, elas atuam menos no corpo docente da pós-graduação. Então há um gargalo, há um impedimento no ingresso e permanência das mulheres como professoras na pós-graduação.
2: Presidente, assim como as mulheres, a CAPES também tem investido em outras ações aí para promoção da diversidade, com um programa voltado para jovens indígenas, né? O que que é esse programa? Como que ele vai ajudar a ampliar a participação dessas diversas etnias no ambiente de produção científica?
15: É o novo programa de desenvolvimento acadêmico indígena, porque os nossos estudantes indígenas têm sido incluídos no ambiente da educação superior. Quando eles terminam os seus respectivos cursos, eles querem ingressar, muitos deles, nos cursos de mestrado e doutorado. No entanto, a seleção para esses cursos acontece muitas vezes longe da localidade onde eles moram. Então, esse novo programa, ele vem para que aconteça uma seleção dos estudantes indígenas de uma maneira nacional. Eles podem aplicar a seleção do local onde eles estão, muito semelhante ao que fazemos com os estudantes que vêm do exterior para estudar no Brasil. Então, um estudante que está em São Gabriel da Cachoeira, que acabou a sua graduação, ele pode tentar a seleção para o mestrado ou doutorado na Unicamp, na UNB, na UFRJ, ou mesmo na Universidade Federal do Amazonas, sem precisar sair de São Gabriel da Cachoeira. Ele faz a seleção e ele só vai para a região para onde ele é selecionado, depois dele ser selecionado.
1: Agora, presidente, como é que a CAPES identificou a necessidade desse estímulo aos indígenas, né? E que benefícios a maior diversidade de culturas e origens dos cientistas pode trazer para as pesquisas brasileiras?
15: Foram os próprios estudantes indígenas que trouxeram essa demanda para a CAPES, junto com os professores que atuam na educação escolar indígena, que vieram nos propor que nós fizéssemos um programa específico para que esses estudantes provenientes de povos originários que estão em regiões mais isoladas do país possam continuar os seus estudos, fazendo a seleção das suas localidades. E eles vão migrar para seguir os seus estudos no mestrado, no doutorado, somente após serem selecionados.
16: Mas é como o Nazi disse, né? Tem um benefício para a própria produção científica brasileira, para o tipo de pesquisa que vai ser feita?
15: Com toda certeza, porque nós temos a educação dialógica, é aquela que leva melhores resultados. E esses estudantes, com certeza, terão muito a contribuir no ambiente da pós-graduação, porque eles trazem todos os saberes que existem nos povos originários, toda aquela troca de experiência entre a produção de conhecimento do ambiente da universidade, que é internacional, agora passa a contar também com o conhecimento que vem dos povos originários. E essa educação dialógica certamente aumentará a produção de conhecimento no nosso país e será uma produção de conhecimento que tem possibilidade de atender muito mais às demandas da nossa sociedade, nos diferentes territórios da nação.
16: Agora, presidente, para além desses grupos específicos que a gente mencionou aqui, as mulheres, os indígenas, o governo do Brasil tem também feito um movimento de valorização da produção científica como um todo, teve inclusive reajuste das bolsas, da CAPES, e a gente vê outros estímulos aí. Eu queria que a senhora falasse um pouco mais para a gente do que foi feito nesses últimos anos.
15: No ano de 2023, quando assumimos, houve um aumento de pelo menos 40% no valor das bolsas mestrado e doutorado, e esse aumento no valor das bolsas foi acompanhado também de um aumento no número de bolsas. É importante que tenhamos cada vez mais pós-graduandos com acesso à bolsa, porque a bolsa garante permanência do pós-graduando nos cursos e a conclusão do mestrado e do doutorado. Mas, para além disso, a CAPES tem seguido no caminho de contratos com as editoras, através do portal de periódicos da CAPES, que completou 25 anos, nós estamos investindo não somente no acesso à leitura pelos programas de pós-graduação. Então, há 25 anos, a CAPES propicia o acesso à leitura dos periódicos internacionais. Agora, a CAPES financia também a publicação da ciência brasileira, a publicação dos artigos da produção de conhecimento nacional nessas revistas internacionais. Com isso, nós temos aumentado muito o número de artigos publicados pela pós-graduação brasileira nas revistas internacionais. Certamente o Brasil vai ficar melhor colocado no futuro próximo entre os países que mais produzem conhecimento no mundo. Para além de produzirmos mais, termos o nosso trabalho aceito para publicação, o que comprova a excelência da ciência brasileira, porque é muito difícil publicar nessas revistas, somente artigos de qualidade são aceitos. Agora, com a Com o pagamento que é feito pelo Ministério da Educação através da CAPES, nós temos um aumento no número. E esse artigo, que é publicado internacionalmente em acesso aberto, ou seja, todo mundo vai poder ler a produção científica nacional, nós teremos um aumento da citação dos trabalhos que são originários da pós-graduação e da ciência brasileira. Portanto, uma ciência que produz mais, publica mais e tem maior visibilidade.
1: Certo, muito bom. Nós conversamos com Denise Pires de Carvalho, presidente da CAPES, que é a Coordenação de Aperfeiçoamento de Pessoal de Nível Superior. Presidente, muito obrigado pela participação na Voz do Brasil.
15: Prazer é todo meu.
16: Recorde de exportações do agronegócio brasileiro no primeiro trimestre desse ano eleva o setor à posição de destaque no comércio internacional.
1: As vendas no exterior somaram mais de 38 bilhões de reais, um aumento de 0,9% em relação ao mesmo período do ano passado.
16: De acordo com o Ministério da Agricultura e Pecuária, o principal destino das exportações do agro brasileiro é a China.
1: Os números, segundo o Ministério da Agricultura, refletem a competitividade dos produtos brasileiros no comércio internacional.
16: E também são fruto da ampliação do mercado. Já são 601 aberturas de mercado do agronegócio desde 2023.
1: Quem explica é o secretário de Comércio e Relações Internacionais, Lucas Rua.
17: Aproximadamente 30% de tudo que nós exportamos é do complexo soja, mas eu queria chamar a atenção aqui também para as proteínas animais. E nós tivemos um acréscimo de aproximadamente 22% nas exportações, um destaque para recordes em carne bovina, também na carne suína, e a gente vê efetivamente um trabalho de diversificação de mercado. Veja o caso do açaí, das castanhas, de alguns produtos básicos como feijão, a partir de uma série de ferramentas que nós temos, por exemplo, aqui no Ministério da Agricultura, como o Agro Insight, Passaporte Agro, a participação em feiras internacionais em conjunto com a Apex, a gente gera oportunidade, a gente gera renda e a gente gera emprego, especialmente onde mais precisa, que é no interior do nosso país.
16: Serviços públicos em um clique. Está cada vez mais fácil e simples resolver e acessar as políticas de governo sem sair de casa.
1: No início de maio, o gov.br registrou mais de 500 milhões de assinaturas eletrônicas.
16: E pela primeira vez, mais de 80 milhões de brasileiros acessaram o gov.br em um único mês.
1: O número de acessos únicos foi registrado em março e supera a população de países como a Alemanha e França.
16: Para garantir a segurança no acesso, o gov.br conta com níveis de proteção.
1: E dentro da ferramenta é possível encontrar serviços que ajudam a evitar golpes virtuais.
5: Acessar serviços do INSS, do SUS ou até assinar um documento sem sair de casa já é uma realidade no Brasil. Tudo isso é possível com a conta gov.br. Ela funciona com um login único que reúne mais de 4.600 serviços digitalizados do governo federal. Hoje, mais de 175 milhões de brasileiros já utilizam a plataforma, entre eles o vendedor Pedro Vieira.
18: Uso para carteira, uso para curso também, para acessar documentos, imposto de renda também, tudo, uso Gov para tudo.
5: E Pedro Vieira destacou a segurança ao usar a ferramenta.
18: E é muito seguro, bem confiável. Tem acesso biométrico, tem acesso digital também.
5: Para dar mais segurança ao cidadão, a conta gov.br funciona com diferentes níveis de proteção. O bronze concede o acesso básico, o prata é feito com avaliação bancária e o ouro com biometria. E quanto maior o nível da conta, mais seguro é o acesso. Além disso, o usuário pode ativar a verificação em duas etapas, que funciona como uma segunda barreira contra invasões, como explica Hudson Mesquita, diretor do Departamento de Identidade Digital do Ministério da Gestão e da Inovação em Serviços Públicos.
19: Após ele entrar com o CPF e a senha, é solicitado um código que ele mesmo gera ali no aplicativo gov.br. Então, imagina um cenário onde o fraudador consegue roubar a senha do cidadão, ele não teria acesso a esse código, não teria como acessar a conta, né? Então, a segunda camada ali de segurança.
5: Com a conta Gov protegida, você pode acessar na plataforma serviços digitais que vão ajudar a proteger seus dados contra golpistas. A proteção do CPF impede que empresas sejam abertas no seu nome sem autorização. O BC Protege Mais bloqueia a abertura de contas bancárias indevidas. E o Registrato permite consultar contas, dívidas e chaves Pix vinculadas ao seu CPF. E tudo isso sem precisar enfrentar filas ou sair de casa. É o caso do educador físico Felipe Cavalcante.
20: Porque antigamente a gente tinha que ir lá na hora, né? E presencialmente, toda aquela burocracia, e hoje na nossa mão a gente consegue resolver esse problema.
5: Em caso de dúvidas, as pessoas podem acessar o gov.br/conta. Também é possível receber atendimento presencial sobre a plataforma. Para encontrar uma unidade do balcão gov.br, vá em gov.br/presencial. Reportagem Cleide Lopes.
16: E essas foram as notícias do Governo do Brasil.
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1: Fique agora com as notícias do Poder Judiciário e do Congresso Nacional. Uma boa noite.
16: A gente volta segunda-feira. Boa noite para você e até lá.
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22: STF fixa regras para o pagamento de verbas indenizatórias e reafirma o teto constitucional.
23: STJ define que oferta de imóvel em plataformas como o Airbnb exige aprovação do condomínio.
22: Justiça Eleitoral atinge 158 milhões de eleitores e 88% de biometria.
23: Boa noite, eu sou Carlos Eduardo Cunha.
22: E eu sou Walter Lima.
23: O STF publicou um conjunto de decisões sobre o regime remuneratório do Judiciário e do Ministério Público.
22: As decisões estabelecem medidas para unificar critérios nacionais de pagamento, restringir a criação de benefícios e ampliar a transparência na folha de pagamento do setor público. Arthur Filho.
24: Entre os principais pontos definidos pelo Supremo Tribunal Federal está o reforço de que o subsídio dos ministros da Corte continua sendo o teto remuneratório da administração pública. O tribunal também reafirmou a equiparação entre os regimes remuneratórios da magistratura e do Ministério Público, desde que observados os limites constitucionais. Outro ponto central é a regra de que verbas indenizatórias só podem ficar fora do teto quando houver previsão expressa em lei nacional, além de unificação de critérios pelo Conselho Nacional de Justiça, o CNJ, e pelo Conselho Nacional do Ministério Público.
23: O uso de imóveis residenciais para estadias de curta duração, como em contratos na plataforma Airbnb, depende da aprovação do condomínio.
22: Essa definição é do STJ. Fátima Uchoa.
25: A proprietária de um apartamento em Minas Gerais pretendia destiná-lo a estadias de curta duração sem necessidade de aprovação em assembleia, mas o condomínio alegava que isso, além de não estar previsto em convenção, afastava o caráter residencial do prédio. No STJ, o voto que prevaleceu no julgamento foi o da ministra Nancy Andrighi. A segunda sessão manteve acórdão do Tribunal Estadual e considerou que o uso dos imóveis para exploração econômica ou profissional descaracteriza a destinação residencial e, por isso, deve ser autorizado por, no mínimo, 2/3 dos condôminos. Essa definição uniformiza o entendimento do próprio STJ sobre o tema.
23: Justiça Eleitoral atinge 158 milhões de eleitores e 88% de biometria.
22: Dados foram consolidados após o fechamento do cadastro eleitoral. Fábio Ruas.
26: O fechamento do cadastro 150 dias antes das eleições é uma forma da Justiça Eleitoral organizar o pleito. E com isso, o Corregedor-Geral da Justiça Eleitoral, ministro Antônio Carlos Ferreira, divulgou as informações durante sessão plenária. São mais de 158 milhões de eleitoras e eleitores, sendo 140 milhões com a biometria registrada. A presidente do TSE, ministra Carmen Lúcia, lembrou que a biometria traz mais segurança para as eleições.
23: No Nos próximos dias 13 e 14, o TST sedia um encontro sobre boas práticas de conciliação e mediação.
22: O evento é uma etapa preparatória para a Semana Nacional da Conciliação Trabalhista 2026. Ana Paula Souza.
3: O encontro antecede a Semana Nacional da Conciliação Trabalhista 2026, que acontece de 25 a 29 de maio, com o slogan inspirado na Copa do Mundo, um acordo muda o jogo, já que o trabalhador pode procurar o Centro Judiciário de Conciliação de Conflito antes mesmo de ajuizar uma ação e resolver o problema sem precisar seguir com o processo nos tribunais.
23: Justiça Federal condena a União e INSS a reduzir prazo de perícias médicas no norte do Piauí.
22: A ação foi proposta pelo MPF, Vanessa Pereira.
4: Segundo o MPF, o tempo médio de espera para perícia na região norte do Piauí, especificamente nos municípios de Parnaíba, Cocal e Piracuruca, chega a mais de 6 meses. Tempo muito maior que a média nacional e o prazo fixado pelo STF. Agora, segundo a sentença, o INSS terá até 3 meses para realizar os agendamentos, perícias e avaliações sociais. Para isso, foi autorizado o atendimento de segurados em outras agências do INSS, perícias remotas, mutirões e convênios com entidades públicas ou privadas. Em caso de descumprimento injustificado, a multa estipulada é de R$5 milhões. Ainda cabe recurso da decisão.
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23: Boa noite.
22: Bom fim de semana e até segunda-feira.
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7: Eu sou Ricardo Nakaoka e estes são os destaques de hoje do Jornal do Senado, que começa agora. Congresso promulga a lei que reduz penas dos condenados pelos atos de 8 de janeiro. Senado vai analisar redução do tempo de serviço para aposentadoria de policiais e bombeiros militares. Projeto torna inafiançável homicídio no trânsito cometido por motorista embriagado. Boa noite. O presidente do Congresso Nacional promulgou nesta sexta-feira a Lei da Dosimetria. A nova legislação, que reduz as penas dos condenados pelos atos de 8 de janeiro, passa a valer após a publicação no Diário Oficial da União. Repórter Maurício De Santi.
8: O projeto da dosimetria, com o objetivo de reduzir as penas para os condenados pelos atos do 8 de janeiro, foi aprovado pelo Senado e pela Câmara no ano passado, mas sofreu um veto integral do presidente Lula. Esse veto, no entanto, foi derrubado no dia 30 de abril por decisão da maioria dos deputados e dos senadores. Pela Constituição, o presidente do Senado pode promulgar uma lei quando o presidente da República deixa de sancioná-la em até 48 horas. E foi o que aconteceu. Para o senador Carlos Viana, do PSD de Minas Gerais, a lei da dosimetria é uma questão de justiça.
9: As pessoas que foram condenadas em 8 de janeiro, aquelas que depredaram, que cometeram crimes, elas têm que responder de acordo com a sua responsabilidade. Nossa obrigação fazer essa correção para que as pessoas respondam, mas dentro sim da responsabilidade, dentro do que cometeram.
8: Já o líder do governo no Congresso, o senador Randolfe Rodrigues, do PT do Amapá, tem um entendimento diferente e questiona a legalidade da redução de penas.
10: Se trata de crime contra o Estado Democrático de Direito. Então, claramente, são insuscetíveis de redução de pena, de anistia ou de indulto, conforme prevê a Constituição.
8: Com a publicação do ato de promulgação, a lei da dosimetria entra em vigor. Agora, cada um dos réus interessados precisa requerer a mudança no tempo de condenação junto ao Supremo Tribunal Federal.
7: E a Comissão de Segurança Pública aprovou convites para ouvir o diretor-geral da Polícia Federal, Andrei Rodrigues, e o delegado Marcelo Ivo de Carvalho. A ideia é esclarecer a expulsão de Marcelo Ivo da Fundação de Oficial de Ligação da PF em Miami e a atuação do órgão no episódio que envolveu o possível monitoramento do ex-deputado Alexandre Ramagem em solo americano. As informações com o repórter Bruno Lourenço.
27: Os pedidos de esclarecimento apresentados pelo senador licenciado Jorge Seife, do PL de Santa Catarina, foram motivados por divergências entre as versões da Polícia Federal Brasileira e das autoridades dos Estados Unidos. Segundo o senador, o diretor-geral da PF teria afirmado afirmado à imprensa que a detenção de Ramagem foi fruto de uma cooperação bilateral, versão que teria sido negada pelos americanos logo em seguida.
2: O delegado de uma instituição respeitada que nós amamos, respeitamos, que é a Polícia Federal do Brasil, dando declarações desastrosas. E acima de tudo, ele mentiu, ele inventou, ou tem acordo, nós não sabemos. O Brasil precisa saber. O
27: delegado Marcelo Ivo de Carvalho, que atuava junto ao Serviço de Imigração e Alfândega dos Estados Unidos, foi desligado da função após o ocorrido.
7: O Senado vai discutir o projeto da Câmara dos Deputados que reduz o tempo mínimo de atividade militar exigido para aposentadoria integral de policiais e bombeiros. A proposta permite que os estados diminuam em até 5 anos as regras aplicáveis a esses profissionais. Repórter Douglas Castilho.
11: A regra atual prevê que os militares, para fazerem jus à aposentadoria com o valor integral de seus vencimentos, devem trabalhar por 35 anos, sendo ao menos 30 deles como militar. Com a proposta, os estados passariam a ter a liberdade de reduzir o tempo necessário na atividade militar de 30 para até 25 anos. A medida é uma forma de reconhecer as dificuldades inerentes a essas profissões. O senador Stevenson Valentim, do Podemos do Rio Grande do Norte, afirmou ser favorável à discussão do projeto no Senado e explicou suas razões.
12: Você sabe que é trabalhar na escala 24 por 24, 24 por 32, não, e lidando com situações de estresse, passando o dia todo lidando com coisas que ninguém quer lidar, que é a segurança pública, que é trocar tiro com bandido, que é subir morro, que é ir atrás de traficante, de bandido. Eu acho que é justo a gente discutir isso aqui.
11: O texto também afeta a regra de transição daqueles que ingressaram na carreira antes de 2020. Os estados terão a permissão para baixar o requisito mínimo de 25 para 20 anos de serviço militar, embora os profissionais ainda precisem arcar com um pedágio proporcional ao tempo que faltar.
7: E foi sancionada a lei que permite aos médicos residentes o fracionamento das férias anuais, mas a medida só vai entrar em vigor 180 dias depois da publicação oficial. Repórter Lana Dias.
13: Uma nova lei permite o fracionamento das férias para médicos residentes. O texto sancionado pelo presidente Lula diz que, a pedido, os profissionais na especialização poderão dividir os 30 dias de repouso anual em períodos de, no mínimo, 10 dias cada. O parcelamento também vale para os residentes em outras áreas da saúde, com regras a serem definidas em regulamento. Quando a medida esteve em discussão no plenário do Senado, o senador Nelson Utrade, do PSD de Mato Grosso do Sul, que é médico, explicou que a proposta favorece a formação do profissional.
14: Você já com aquele pique entrando numa cirurgia atrás da outra, dali a pouco você entra de férias, fica 30 dias sem pegar num bisturi, sem pegar nas pinças cirúrgicas. Você regride, é uma coisa natural. Ao passo que se você puder fracionar suas férias, você vai conseguir de uma forma bem equilibrada colocar o seu descanso para ser exercitado sem perder o tempo do seu aprendizado.
13: Também médica, a senadora Zenaide Maia, do PSD do Rio Grande do Norte, defendeu a iniciativa.
15: A residência médica é uma força de trabalho em qualquer hospital e escola desse país. Então, querer fracionar suas férias é justo.
13: O fracionamento de férias começará a valer 180 dias depois da publicação da lei, ou seja, em meados de novembro. Até lá, o médico continua com direito a 30 dias consecutivos de férias, sem possibilidade de divisão. De acordo com a pesquisa Demografia Médica no Brasil, o país contava com 47,7 mil médicos residentes em 2024.
7: Estamos na campanha Maio Amarelo, que busca conscientizar a população da importância do trânsito seguro. Um dos projetos no Senado sobre esse assunto torna crime inafiançável o homicídio no trânsito quando o motorista está sob efeito de álcool. Repórter Márcio Maturana.
17: Começou a campanha Maio Amarelo para um trânsito mais seguro. O Senado analisa vários projetos sobre o assunto. Um deles, na Comissão de Constituição e Justiça, torna o bafômetro obrigatório para motorista envolvido em acidente. O texto é do senador Fabiano Contarato, do PT do Espírito Santo.
0: Se hoje um motorista, mesmo bêbado, mata alguém e fica no local, o delegado está impedido de lavrar o auto de prisão em flagrante, porque não se imporá prisão em flagrante, nem se exigirá fianças ao condutor que prestar pronto integral socorro à vítima ou que não fugir do local. Então, todos ficam, se recusam a submeter o teste.
17: Outro projeto aprovado recentemente e já transformado em lei, criou o Dia Nacional da Mobilização em Memória das Vítimas de Trânsito, a ser celebrado no terceiro domingo de novembro.
7: E a senadora Damares Alves, do Republicanos do Distrito Federal, destacou a importância da campanha Maio Laranja de enfrentamento à violência sexual contra crianças e adolescentes. A parlamentar defendeu a intensificação das ações de prevenção, denúncia e responsabilização diante da recorrência dos casos no país. Também afirmou que a subnotificação compromete a formulação de políticas públicas eficazes. Damares Alves também alertou que meninos estão entre as vítimas de abuso sexual e precisam de maior visibilidade nas ações de proteção.
1: E às vezes o menino não fala porque ele acha que foi uma brincadeira. E às vezes o menino não fala porque a vergonha para o menino é muito maior do que para a menina. Mas a gente precisa observar os comportamentos.
7: Com a edição de Paula Groba e trabalhos técnicos de João Lira, o Jornal do Senado fica por aqui. Acompanhe agora as notícias do Tribunal de Contas da União e da Câmara dos Deputados. Boa noite e um bom fim de semana.
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18: Câmara aprova aumento da proteção legal para vítimas de crimes sexuais.
19: Presidente garante a votação da proposta que altera a jornada de trabalho.
18: Deputados defendem ações para a promoção do desenvolvimento regional.
19: Boa noite. Gilson Daniel, do Podemos do Espírito Santo, rebate declarações de gestores que criticam o repasse de recursos a municípios. De acordo com o parlamentar, é nas cidades que os investimentos públicos se traduzem diretamente em serviços essenciais, como água e energia.
18: Segundo Gilson Daniel, administrações municipalistas promovem impactos concretos na infraestrutura e na qualidade de vida da população. Ele alerta os capixabas para a importância de políticas que garantam apoio financeiro contínuo aos municípios.
19: Daniel Almeida, do PCdoB, registra a realização de programa do governo da Bahia que busca ouvir moradores, lideranças e representantes da sociedade civil para reunir propostas voltadas ao planejamento público do Estado. Ele ressalta que a abertura da ação ocorreu no início do mês em Irecê.
18: Daniel Almeida sublinha que o modelo funciona como espaço de prestação de contas sobre compromissos assumidos anteriormente pelo Executivo Estadual. Ele assinala que a mobilização deve percorrer outros territórios baianos, ampliando a participação na definição de prioridades para a Bahia.
5: Agricultura.
19: Preocupado com a crise financeira dos produtores rurais, Afonso Rando, PP do Rio Grande do Sul, cobra a votação do projeto que prevê o alongamento das dívidas agrícolas. Ele explica que a medida pode ser viabilizada com recursos do Fundo Social e dos royalties do petróleo.
18: Segundo Afonso Han, os produtores precisam de condições mais favoráveis que as atuais, como prazo de até 10 anos para pagamento e carência de 3 anos. O deputado avalia que o setor precisa de 180 bilhões de reais para garantir a produção de alimentos e a sustentabilidade no campo.
21: Meio Ambiente.
19: Marina Silva, da Rede de São Paulo, destaca encontro internacional sobre a redução da dependência dos combustíveis fósseis realizado na Colômbia no final de abril. A deputada afirma que os países precisam construir planos nacionais de transição para reorganizar as fontes de energia.
18: Marina Silva ressalta que o Brasil participa desse debate com ações de desenvolvimento sustentável. Ela avalia que a instabilidade geopolítica ligada ao petróleo reforça a urgência de alternativas tecnológicas capazes de proteger economias nacionais e ampliar a segurança climática.
21: Economia.
19: No entendimento de Sidney Leite, do PSD do Amazonas, a manutenção das altas taxas de juros pelo Banco Central prejudica o trabalhador. Ele argumenta que o custo do serviço da dívida e os juros do cartão de crédito rotativo pressionam a economia e favorecem apenas o setor financeiro.
18: Sidney Leite alega que programas econômicos como o Desenrola e o fim progressivo do cartão de crédito consignado são insuficientes sem uma redução na taxa básica de juros. Para ele, o Brasil apresenta índices econômicos que não justificam taxas superiores às de países em guerra.
19: Welter, do PT do Paraná, enaltece o programa Desenrola, que, segundo ele, vai ajudar milhões de brasileiros endividados. O deputado explica que a iniciativa do governo busca reduzir juros e facilitar a renegociação de dívidas, aliviando o orçamento das famílias.
18: O deputado afirma que o aumento do acesso ao crédito levou muitas pessoas ao endividamento e o programa surge como alternativa para reorganizar a vida financeira. Para ele, a medida deve ampliar o poder de compra e melhorar as condições de vida da população.
19: Patrus Ananias, do PT de Minas Gerais, defende que o Brasil reduza a dependência da exportação de matérias-primas. Segundo o deputado, o avanço da industrialização nacional, especialmente no setor de minérios, é fundamental para ampliar a autonomia econômica do país.
18: Patrus Ananias propõe a criação de uma empresa pública nos moldes da Petrobras para gerir a exploração de terras raras e outros recursos minerais. Na avaliação dele, o Estado deve assumir o papel principal na geração de tecnologia e riqueza no país.
21: Trabalho.
19: Presidente da Câmara garante a votação da proposta que altera a jornada de trabalho 6x1. Acompanhe na reportagem de Luiz Gustavo Xavier.
3: O presidente da Câmara dos Deputados, Hugo Mota, afirmou nesta quinta-feira que a proposta de mudança na escala de trabalho 6x1 será votada pela Casa e diz que não votar essa matéria não está em questão. Hugo Mota participou de entrevista coletiva na Paraíba após o evento Câmara pelo Brasil, na Assembleia Legislativa do Estado. Segundo ele, o tema já entrou na agenda prioritária do Congresso e deve avançar nas próximas semanas, com expectativa de análise ainda no mês de maio.
4: Queremos que todos compreendam que há uma decisão política de se caminhar nesse sentido. É muito melhor sentar à mesa e negociar o texto, que é quando a gente tem, na verdade, o horizonte já de data para que essa matéria seja votada.
3: Hugo Mota também declarou que há um ambiente favorável à aprovação da proposta e comparou o debate atual a outras mudanças trabalhistas ocorridas ao longo da história brasileira, como o fim da escravidão, a criação da carteira de trabalho e do 13º salário. Da Rádio Câmara de Brasília, Luiz Gustavo Xavier.
18: Lídice da Mata, do PSB da Bahia, é favorável à proposta que reduz a jornada de trabalho, destacando a importância do debate em curso na Câmara. Segundo a parlamentar, a medida pode melhorar a qualidade de vida dos trabalhadores e deve avançar ainda neste mês.
19: Lídice da Mata também rebate críticas sobre possíveis impactos na produtividade, afirmando que o desempenho econômico depende de fatores como tecnologia e políticas públicas. Para ela, a redução da jornada contribui para a dignidade e a saúde dos trabalhadores.
18: Luiz Carlos Mota, do PL de São Paulo, participou da 5ª edição do 1º de Maio dos Comerciários, realizada em Avaré. O deputado informa que o evento reuniu mais de 4 mil trabalhadores que aprovaram 12 propostas em defesa da categoria.
19: Luiz Carlos Mota parabeniza a Federação dos Comerciários do Estado de São Paulo pela organização e reafirma apoio às pautas de valorização profissional e direitos trabalhistas.
21: Transportes.
18: Câmara aprova renovação de carteira de motorista com mais facilidade para condutores sem multas. O repórter Antônio Vital tem detalhes sobre a medida.
6: A Câmara dos Deputados aprovou medida provisória que torna mais simples a renovação da Carteira Nacional de Habilitação, a CNH, se o motorista estiver inscrito no Cadastro Positivo de Condutores. O cadastro, criado em 2020, contempla os motoristas que não cometeram infrações de trânsito nos últimos 12 meses. A proposta original, editada pelo governo, dispensava os condutores sem multa de fazer os exames do DETRAN para renovar a CNH ou a autorização para conduzir ciclomotor. O relator da medida provisória na comissão mista, composta por deputados e senadores, senador Renan Filho, do MDB do Alagoas, alterou o texto e manteve a exigência de exames de aptidão física e mental para a renovação da carteira, mesmo para aqueles sem multas. A mudança foi pedida pelo senador Dr. Irã, do PP de Roraima. Ele argumentou que, caso a pessoa não tivesse multas de trânsito, poderia ficar 30 anos sem fazer qualquer exame, o que seria um risco. A medida provisória determina ainda que os custos dos exames de aptidão física e mental e da avaliação psicológica têm que obedecer um teto máximo nacional a ser fixado pela Secretaria Nacional de Trânsito. O governo, ao editar a medida provisória, argumentou que 20 milhões de motoristas dirigem sem habilitação devido aos custos elevados da carteira. A medida provisória que torna mais simples a renovação da Carteira Nacional de Habilitação, a CNH, se o motorista não tiver multas em um período de 12 meses, seguiu para análise do Senado. Da Rádio Câmara de Brasília, Antônio Vital.
19: Pompeu de Matos, do PDT, celebra a decisão do governo de anular mais de 3 milhões de multas aplicadas pelo sistema de pedágio Free Flow. O deputado ressalta que apenas no Rio Grande do Sul foram registradas mais de 1 milhão e 200 mil autuações indevidas.
18: Pompeu de Matos sugere a aprovação de um projeto que permite a vinculação de débitos de pedágio ao IPVA, sem aplicação de penalidades. Ele afirma que a tecnologia, que deveria facilitar a vida do motorista, acabou gerando transtornos para cidadãos e caminhoneiros.
21: Política.
19: Tadeu Venere, do PT do Paraná, critica lideranças de direita e de extrema-direita que acusam a esquerda de incoerência, mas que migram de partidos para viabilizar candidaturas, mesmo quando essa mudança significa estar ao lado de pessoas a quem combatiam antes.
18: Ao citar a derrubada do veto ao projeto da dosimetria, Tadeu Venere questiona a inconsistência entre discursos rigorosos contra crimes e votos que podem resultar na soltura de milhares de presos. Para ele, por não ter propostas reais para a vida dos brasileiros, a oposição se limita a atacar a esquerda.
21: Justiça.
19: Otone de Paula, do PSD, reafirma sua tese de que gestões fluminenses autodeclaradas de direita foram responsáveis por episódios de corrupção no Rio de Janeiro. Ele cita irregularidades na Fundação Ceperge, contratações de funcionários fantasmas e desvio de recursos da privatização da SEDAI.
18: Otone de Paula critica o uso da pauta ideológica como forma de encobrir problemas administrativos. Ele afirma que operações policiais recentes em secretarias estaduais levantam questionamentos sobre a condução do poder público no Estado.
19: Talíria Petrone, do PSOL do Rio de Janeiro, aponta uma relação entre a família Bolsonaro e o crime organizado. A deputada menciona a nomeação de familiares de milicianos como exemplos de uma trajetória questionável.
18: Talíria Petrone cita ainda aliados políticos ligados à família Bolsonaro, envolvidos em investigações como casos de funcionários fantasmas no Ceperge. Para ela, o Brasil deve manter o foco no combate à corrupção.
21: Segurança Pública.
19: Anne Ortiz, do PP do Rio Grande do Sul, defende a urgência de a Câmara votar a redução da maioridade penal para crimes hediondos e de extrema violência. Ela cita pesquisa feita pela Real

0: adolescentes. O deputado cita um caso recente de violência sexual contra crianças em São Paulo para cobrar do Congresso Nacional uma resposta mais rigorosa na responsabilização dos envolvidos.
1: Vinícius Carvalho também defende a aprovação de proposta que impede a não persecução penal em crimes de pornografia infantil e pedofilia. Ele argumenta que esse tipo de acordo pode resultar em punições brandas para pessoas que divulgam imagens criminosas contra crianças e adolescentes.
0: Capitão Alden, do PL da Bahia, defende um projeto que aumenta as penas para crimes cometidos contra profissionais de segurança privada. A proposta aprovada pela Câmara, na visão do deputado, busca garantir mais proteção a vigilantes que atuam em situações de risco no cotidiano.
1: Capitão Alden anuncia que o texto também amplia a proteção aos familiares e estabelece tratamento mais rigoroso aos criminosos. De acordo com o parlamentar, a medida tem o potencial de inibir a violência e reforçar a valorização desses profissionais.
0: Helder Salomão, do PT do Espírito Santo, alerta sobre a possibilidade de anistia a quase 200 mil detentos, incluindo agressores de mulheres e pedófilos, após a derrubada do veto ao projeto da dosimetria. Para ele, a possibilidade é estarrecedora frente ao recorde de feminicídios no país.
1: Helder Salomão cita dados do Ministério da Justiça, segundo os quais, no primeiro trimestre do ano, a cada 5 horas e 25 minutos, uma mulher foi morta no país. Para ele, o machismo e o discurso de ódio são as principais causas dessa violência. E o Congresso não pode abrir brechas para a impunidade.
2: Votação.
0: O plenário da Câmara aprovou o aumento da proteção às vítimas de crimes sexuais. O repórter Marcelo Larcher traz as informações.
3: A Câmara dos Deputados aprovou o projeto que aumenta penas para crimes como estupro, assédio sexual e divulgação não autorizada de conteúdo íntimo. No caso do estupro, a pena passa de 8 para 12 anos de prisão, podendo chegar a 32 anos e resultar na morte da vítima. A proposta cria uma lei da dignidade sexual e altera regras do Código Penal, do Estatuto da Criança e do Adolescente e do Código Civil para ampliar a proteção às vítimas de crimes sexuais e endurecer as punições. A pena máxima para assédio sexual aumenta de 2 para 4 anos de prisão. O mesmo vale para o crime de registro não autorizado da intimidade sexual, que tem pena máxima de 1 ano e passa para 3. O texto prevê ainda aumento de até 2/3 das penas se os crimes forem cometidos contra pessoas idosas ou com deficiência, ou se ocorrem em escolas, hospitais ou estabelecimentos policiais ou prisionais. O texto também aumenta punições para crimes relacionados à pornografia infantil e exploração sexual de crianças e adolescentes previstos no Estatuto da Criança e do Adolescente. Dependendo da conduta, as penas poderão chegar a 10 anos de prisão. Além do aumento das penas, o projeto também amplia as situações em que a justiça poderá determinar a perda do poder familiar, incluindo casos de crimes graves e crimes sexuais praticados contra filhos e outros integrantes da família sob responsabilidade do agressor. O texto também prevê que condenados por crimes sexuais possam perder cargos públicos em alguns casos. O texto foi apresentado pela deputada delegada Catarina, do PSD de Sergipe, e sofreu alterações da relatora, deputada delegada Ione, do Avante de Minas Gerais, que justificou as medidas.
4: No presente projeto, a incidência mais gravosa do poder punitivo do Estado para esse tipo de delito odioso também repercute em sanções acessórias a serem impostas a criminosos sexuais, a exemplo da perda da tutela e curatela e da inabilitação para os cargos públicos. Ademais, procura-se garantir proteção às vítimas nas órbitas jurídicas e assistencial, além de investir esforços públicos na educação e conscientização coletiva para a mudança social, construção de espaço público de convívio saudável, respeitoso e seguro.
3: O projeto ainda garante às vítimas de crimes sexuais atendimento psicológico e jurídico prioritário, proteção de dados pessoais e acolhimento humanizado durante o atendimento. O projeto que cria a Lei da Dignidade Sexual e amplia punições para crimes sexuais seguiu para análise do Senado. Da Rádio Câmara de Brasília, com informações de Daniele Lessa, Marcelo Larcher.
2: Saúde.
1: Diego Garcia, do União do Paraná, defende a aceitação de exames solicitados por nutricionistas em laboratórios e hospitais. Relator da matéria na Comissão de Constituição e Justiça, ele afirma que a medida amplia o acesso dos pacientes e reduz a dependência de encaminhamento médico.
0: Segundo Diego Garcia, a iniciativa valoriza o papel do nutricionista e diminui a burocracia no atendimento. O deputado acrescenta que a proposta deve agilizar o acesso aos serviços, especialmente

0: no SUS, além de fortalecer a prevenção e melhorar a qualidade do cuidado em saúde.
1: Então agora nós vamos desburocratizar esse sistema e facilitar, porque basta passar por esse profissional de nutrição, ele já vai ter acesso tanto à receita para os suplementos, como também à receita ou encaminhamento para a realização de exames. Então é mais facilidade, menos burocracia e melhorar a qualidade da saúde da população brasileira. Atuar na prevenção e valorizar os profissionais de nutrição.
2: Dr. Zacarias Calil, do MDB de Goiás, denuncia desperdício de quase 300 milhões de reais com o descarte de 10 milhões de doses de vacinas da Coronavac vencidas e que, por falha logística, não chegaram à população, segundo a auditoria do Tribunal de Contas da União, citada por ele.
0: Dr. Zacarias Calil lamenta o desperdício milionário enquanto a saúde pública passa por carências básicas, como a falta de exames e estrutura hospitalar. Ele defende que o parlamento cobre respostas sobre as compras e pela ineficácia da redistribuição.
3: Educação.
2: José Rocha, do União da Bahia, apresentou proposta de emenda à Constituição que integra o ensino médio à formação técnico-profissional. O deputado afirma que a medida pode ampliar a qualificação dos jovens, reduzir a evasão escolar e preparar estudantes para o mercado de trabalho.
0: José Rocha acredita que a educação técnica é necessária para aumentar a produtividade do trabalhador brasileiro. Ele ressalta que o modelo permite ao jovem ingressar mais cedo em uma profissão sem impedir o acesso.
4: 7h59.
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1: 8 horas. 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

0: 8 e 10.
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